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1: Capinzal! Unilo Ruf e trai a véia. Mais ou menos assim.

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1: Felipe Araújo, de um jeito um tanto quanto diferente. Mais ou menos assim, ó.

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1: Será que tem alguém apaixonado nesse recinto hoje?

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1: Simbora, Goiânia! Para Guilherme Benuto!
2: Rafael Borges de Mateus.
1: Oh, meus irmãos!
2: Essa moda é boa.

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1: Gustavo Mioto e Ludmilla.

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1: Vai, safadão.

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1: Bebe não, viu, sofrente?
2: Sobre a

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0: sem vocês.
1: Muito obrigado.
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0: Fernando Riquetti, gente. Estamos começando mais um Brasil Caminhoneiro. Se bora lá, Paulinho, Brasil Caminhoneiro já tá no ar. Um estouro de pneu dianteiro em um caminhão pode transformar uma viagem tranquila em segundos de desespero. Para evitar acidentes graves e ajudar o motorista a manter o controle da direção, novas tecnologias de segurança já começam a ganhar espaço nas estradas brasileiras. Dispositivos que estabilizam o veículo e evitam um acidente que pode ser grave. E o Francisco Garonci traz agora detalhes desse dispositivo. É contigo, Garonci!
1: O que dá estabilidade na hora do estouro é uma estrutura que fica entre a roda e a borracha do pneu. Quando o pneu está cheio, o caminhão funciona normalmente. Agora, se ele perde a pressão rapidamente, ou até mesmo uma explosão do pneu, é aí que essa estrutura entra em ação. Ela garante o suporte do peso do caminhão e, principalmente, o controle. O que essa tecnologia busca não é evitar o estouro do pneu, mas é, na realidade, garantir o controle desse bruto mesmo depois que um estouro acontece.
0: O Alexandre é pesquisador e desenvolvedor de produtos. Ele explica como funciona.

0: há poucos dias, até uns 3 meses atrás aí, pneu seminovo na dianteira aí, por um acaso aí, acabou estourando.
1: E a gente nunca sabe, né? Como você falou, um pneu que você não estava esperando que aquilo acontecesse com ele, né?
0: É, na realidade a gente já sempre bota um pneu um pouco melhor já na dianteira, já, para ter mais segurança, né?
1: É.
0: E aí deu o acaso de ele explodir e me deixar na mão.
2: É isso aí, turma! Que tecnologias como essa estejam cada vez mais presentes nas estradas brasileiras, assim como elas já rodam nas estradas do Japão, da Europa, dos Estados Unidos e de tantos outros países no mundo. Afinal de contas, isso é que garante a segurança de quem trabalha no trecho.
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4: Como parte da vida de caminhoneiro, é comum os motoristas ficarem semanas, em alguns casos até mesmo meses na estrada. E para isso ser possível, os motoristas acabam dormindo em pátio de postos de abastecimento. E pelo fato dos postos, em sua maioria, serem afastados das cidades, caminhoneiro sofre demais com o roubo de peças de caminhões. A lista é grande, viu? Bateria, servo de embreagem, lona e o mais comum, o roubo de faróis. Eu estive numa oficina e conversei com o Júlio César. Ele é aquele camarada que nasceu com o talento para inventar coisas, viu? Ele é mestre em dispositivos de segurança para caminhões. Ô, Júlio, quantas travas antifurtos você já inventou, hein?
7: Hoje em dia, gira em torno de 35 travas antifurto.
4: E você tem para todo tipo de caminhão?
7: Para todas as marcas de caminhões, inclusive para todos os anos também, né? Hoje está funcionando assim, como nós nos especializamos nessa parte de segurança de travas antifurto, então o pessoal começa a mandar áudio, mandar vídeo, caminhão que foi roubado, que nessa da bomba do Arla, né? Nós tínhamos antigamente o quê? Antifurto dos faróis e o antifurto do servo da embreagem. E aí um cliente ligou para mim e falou, ó, roubaram a bomba do Arla do meu caminhão. No mesmo dia, já duas ou três pessoas já ligando para mim, falando, ó, roubaram a bomba do Arla, roubaram a bomba do Arla, eu falei, então agora tem que correr para poder desenvolver. O antifurto do servo da embreagem foi uma das primeiras peças que eu desenvolvi, né? Aqui é a trava antifurto dos faróis, antifurto do módulo do motor, aqui antifurto do módulo do chassi, o módulo do câmbio já fica exposto na parte de fora. Então eles roubam bastante essa peça. Então esses dias vem um cliente que roubaram a peça e cortaram o chicote, teve um prejuízo de R$45 mil.
4: Uma peça dessa custa quanto?
7: Na média de R$280.
4: Instalado?
7: Instalado.
4: Enquanto a prosa corria solta com o Júlio, sua equipe, ó, tava trabalhando na oficina a todo vapor, tudo para atender a clientela. É um caminhão atrás do outro. O Marcelo trabalha no FH do Cleiton.
8: É, e a movimentação aqui na oficina não para. Em cada caminhão tem sempre um profissional qualificado trabalhando na instalação de um dispositivo antifurto. Ó, Marcelo, aqui só na furadeira aqui elétrica. Você tá doido. Agora, Marcelo, essa peça aqui também é alvo do pessoal que, sim, gosta, cara, de sacanear o dia a dia do motorista.
9: Sim,
8: né?
9: Os caras estão roubando muito. É o pescador, né? Que seria a boia de combustível aqui. Os caras roubam muito, né? Então a gente tem essa trava antifurto aqui, que é a da boia de combustível, né?
8: E sempre tem alguém chegando aqui pedindo pra instalar esses dispositivos, né?
9: Poxa, aqui não para, cara. Aqui sai um caminhão, já chega outro. Graças a Deus, assim, nós tá sempre tendo esse serviço aí pra fazer, né, meu?
8: Legal. E o que a gente lamenta é que o pessoal só vem instalar o dispositivo depois que é roubado, né? Em vez de se prevenir, anda, todo mundo tem, né?
9: Acontece muito isso, né? Às vezes o cliente vem aí fazer uma customização, ele acaba não colocando as travas, né? Fala, ah, não tem necessidade. Onde eu vou andar não tem necessidade, às vezes o caminhão fica só no estacionamento e acaba até mesmo sendo roubado dentro do estacionamento deles mesmo, né? Aí acaba voltando e fala, pô, quero colocar todas as travas agora que saiu mais caro o prejuízo.

0: Todo dia tem uma história diferente,
1: sim,
0: né?
1: Sim, cada dia é uma história aí que a gente acompanha aí, né, meu?
2: E o Júlio não para não, viu, gente? Sempre aparece com uma nova trava antifurto para criar.
3: Isso daqui é o antifurto do módulo do chassi do lado esquerdo. Esse módulo que vai no chassi, que ele faz o gerenciamento eletrônico, gira em torno de R$20 mil um módulo desse. Isso daqui é um antifurto da carenagem do caminhão. É uma peça que o pessoal até questiona, fala, pô, mas tão roubando. É uma peça cara na concessionária, né? Então, às vezes o cara dá uma encostada no caminhão, bate o caminhão, o que ele faz? Vai na concessionária, quanto que é uma carenagem? R$16 mil. O que ele vai fazer? Vai recorrer ao desmanche.
4: Pois é.
3: E aí que começa essa bola de neve, né? Isso daqui é um antifurto da bomba do Arla. Com essa peça aqui no lugar, fica impossível remover a bomba do Arla. Você só vai tirar com a chave segredo, então são vários segredos.
0: Dificulta bem a ação do camarada, então.
3: Dificulta bem, a gente tá aqui pra atrapalhar ele. Antifurto da tampa do câmbio. Você de ter um prejuízo de mais de R$25 mil.
0: É, e uma peça que custa quanto hoje?
3: A média de uns R$300 instalado. Isso daqui é um antifurto da boia de combustível, ou pescador de combustível também, né? Isso daqui é um antifurto dos três módulos do chassi. Cada módulo gerencia uma parte do caminhão. A facilidade de tirar é bem grande. Tem módulo lá que dois parafusinhos você tira e já leva embora. Cuidado, o pessoal sempre toma, né? Às vezes para em estacionamento, paga caro para parar no estacionamento e mesmo assim acaba sendo roubado. Então acho que a grande dica mesmo é instalar o kit de segurança, colocar os dispositivos antifurto. Você vai estar dormindo mais tranquilo aí e trabalhando mais tranquilo, né? É. Você já tem tanta preocupação com o preço de diesel, preço de pedágio, com as estradas, com um monte de coisa, e agora mais essa ainda, que é o roubo de peças. Né?
2: Olha, turma, quando o roubo de peças de caminhão acontece no estacionamento ou no pátio do posto, ele deve ser responsabilizado, viu? De acordo com a advogada Cleide Bastos, o posto pode ser responsabilizado sim pelo furto quando há uma relação de consumo. Ou seja, caminhoneiro fez alguma compra ou pagou por algum serviço. Pode ser o abastecimento do caminhão ou então você fazendo pagamento para estacionar. Mas você sabe que esse processo vai demorar e demorar muito, viu? Então o melhor é se precaver com dispositivos antifurtos.
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2: E vamos de música!

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1: Saúde bucal. Assunto que muitas vezes fica em segundo plano na correria da estrada, né? Mas um problema nos dentes, gente, pode causar dores intensas, dificuldades para se alimentar e até comprometer a concentração ao volante. E quem fala a respeito disso é a dentista doutora Rita, que atua nos programas de saúde nas estradas. Doutora Rita, quais os principais problemas que os caminhoneiros apresentam quando chegam ao seu consultório?
4: A maioria aparece aqui com problema periodontal, que é a inflamação e sangramento da gengiva. Que se não tratado, consequentemente, ele vai gerar a perda dos dentes. A maioria deles tem esse problema. E aqui no nosso programa, nós fazemos a parte de prevenção. Que nós ensinamos a técnica correta de escovação, incentivamos o uso do fio dental, que às vezes nessa vida, nessa correria deles, eles não acabam não tendo muito tempo e não prestando atenção na importância da escovação para a saúde bucal deles, né?
1: E se você tem alguma dúvida em relação à escovação correta dos dentes, ó, presta atenção, que a doutora Rita vai explicar como fazer isso.
4: Então, a escovação, ela não pode ser com força. Normalmente as pessoas acham que para limpar, elas precisam limpar com muita força e não. Isso acaba acarretando também o problema periodontal, a inflamação da gengiva, porque ela acaba machucando. A escova não pode ser uma escova dura, porque a escova dura vai machucar a gengiva também. Então, é escovar dente por dente, sempre no sentido como se fosse jogar a gengiva para cima do dente. Então, sempre com calma, dente por dente. Não dá para fazer assim com uma escova dura nem com força, porque isso vai danificar a gengiva e vai acarretar esses problemas periodontais.
1: O caminhoneiro faz a manutenção dos pneus, verifica o óleo, acompanha a saúde do motor, mas não pode esquecer de cuidar de outra peça fundamental para a viagem, os próprios dentes.
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1: Tem música na boleia!

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4: Gente, o comércio eletrônico não para de crescer. E com ele, aumenta também o desafio de entregar cada vez mais rápido, principalmente nos grandes centros. E é aí que entram em cena os caminhões VUCs. São menores, ágeis, fundamentais para garantir que as mercadorias cheguem até a porta do consumidor com eficiência. Eu conversei com o parceiro Luiz. Ele fala do desafio das entregas nas datas em que aumentam as vendas.
5: Isso aí a gente já é preparado há 2 semanas antes, já para o fluxo de carga, a gente sabe que vai aumentar. E a gente já fica com caminhões já disponível para a gente chegar a ligar. Ó, aqui aumentou a carga, aqui manda mais um caminhão para cá. E a gente sempre está, né, nessa expectativa de aumentar a carga.
4: Já o Roberto Alves, de São Paulo, capital, ele faz o porta a porta. Leva o produto, ó, na casa do consumidor final.
6: Internet veio para ajudar. Então, um produto que você compra hoje em dia, não só pela Mercado Livre, mas por lojas também, a gente tem essa função de entregar, né? Já tem o contrato com os Correios e as empresas, ou o comprador, que é comprador virtual, ele já manda, já faz tudo certinho, cepiamento, tamanho da encomenda, o preço da encomenda e o frete, que é o nosso, que o Correio tem essa função de entregar. E a gente já entrega há muito tempo. A gente faz no máximo 200 entregas por dia. A gente vai tudo por trecho, né? São ruas que a gente vai emendando por CEP. A gente vai pegando por CEP, vai emendando e vai fazendo o nosso fechamento todo dia.
4: Ó, e você que tá aí, ó, no VUC, seja como autônomo ou trabalhando fichado numa empresa, muito cuidado, viu, gente, com o excesso de peso. Esse hábito faz com que o veículo consuma ainda mais combustível e as peças danifiquem mais rapidamente.
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4: E agora tem música, Diego e Vitor.

0: São Paulo!
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2: Cada dia que passa, o pessoal inventa alguma coisa diferente, né? E uma empresa japonesa, detentora de marcas conceituadas e pneus, até mesmo aqui no Brasil, ela desenvolveu uma pesquisa em parceria com a Universidade de Kansai, no Japão. É uma tecnologia utilizada para gerar energia elétrica a partir da rotação dos pneus. Você já imaginou um trem desse aqui ou não? Porque de acordo com as informações disponibilizadas pela empresa, a geração dessa energia é possível a partir da instalação de um coletor de energia que fica colocado na parte interna do pneu. Tem ali uns fios, alguns diodos ali que são colocados, e a cada momento, por exemplo, que o pneu gira, que essa peça entra em contato com o chão, ela gera um pulso elétrico. E esse pulso elétrico vai sendo acumulado dentro de um capacitor e acaba deixando energia disponível. Por exemplo, um caminhoneiro que trabalha com uma carreta frigorificada, né? Que às vezes precisa de energia elétrica para ajudar no fornecimento de energia, para aquela carga se conserve por mais tempo. Isso aqui é uma baita de uma solução também. É mais ou menos o mesmo princípio de uma tecnologia que nós já comentamos aqui no Brasil Caminhoneiro, que também é instalada dentro de um pneu, só que ele fornece informações com questão de desgaste, de calibragem do pneu do caminhão. Basicamente, o conceito é o mesmo, né? Então fica aí mais uma opção de tecnologia para a turma aí, ó, que sempre procura buscar energia de algum ponto, né? A gente já viu caminhões que o pessoal coloca placa de energia solar no teto, agora tem aí, ó, virar energia elétrica a partir da rotação do pneu.
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2: E o Brasil Caminhoneiro de hoje tá terminando. Mas não fica triste, não. Prometo voltar amanhã nesse mesmo horário. 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Um grande abraço a todos que viajaram com a gente. Boa tocada pra quem tá no trecho. E até lá!

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2: Opa, eu falei sábado de manhã que hoje, 4h30, se Deus me ajudasse, eu ia estar de volta e não é que ele quis, né? Tamo aí chegando de bem com a vida. 4h30, minha Deus do céu, né? Até que quem chegou segunda-feira, que saudade dessa segunda. Às vezes demora pra chegar segunda, uma saudade na gente que Deus deu, né? Isso, 8 graus de temperatura nesse momento aqui nos estúdios da Capinzal que me queita pra você. O tempo dá mais ou menos, né? Se esfriar, eu aviso e chover também, né? Com direção de rádio de Luiz Pedro, eu, Márcio Pedro, mais uma vez. A palavra é aquela, é gratidão, né? Obrigado, Deus, obrigado, minha mãe, Nossa Senhora, por me dar essa oportunidade para mais um dia, mais uma PD, mais uma lida, mais uma semana. Nós está começando com você, né? Então, obrigado, Deus, oh, gratidão. Vai contar que nossa semana foi bom, trabalhou, descansou, acompanhou a gente, eita, mundão velho. Por isso, por um pouco, por muito, sempre tem aquela coisa, aquela palavra, é obrigado, Deus. Pai nosso que estás no céu, santificado seja o vosso nome. Venha a nós o vosso reino, seja feita a vossa vontade, assim na terra como no céu. O pão nosso cada dia nos dai hoje, perdoai as nossas ofensas, assim como nós perdoemos a quem tem ofendido. E não deixeis cair tentação, mas livrai-me de todo esse mal. Um abraço, João, bom dia, o tio Vanderlei Arnucci, é o Comate, como é que tá, companheiro velho? Indo rumo a Joaçaba, escutando, que bom, Comate. Um abraço aí pra vocês, né? Obrigado, então, Vanderlei, obrigado, compadre. Eu e toda essa gurizada que já estão sapecando o rádio, velho, acompanhando o nosso 4h31. 4h31, agradecemos também aqui as nossas empresas na madrugada, em nome sempre da Borracharia, Cidade Alta, Funerária, a Ouro, Posto Amigão, Metalúrgica do Tio Curigo, velho, ou da Unique, Lucas Duarte, Terra Planagem, Farmácia do Gabel, Crédito Laos, Padaria Vitori. 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
2: comigo mesmo, né? O vento vem, vai lá pro Comate, o vento vai te levando, já vão trazer a menina da areia, te conheci criança quando você morava lá na cadeia, não da areia, né?

0: hoje em dia nem obedece o comate mais. Ê, comate velho. Olha, um abraço aí pro nosso amigo o Sabino Presto, lá do Mido. Mas ah, tio Sabino pediu um gaúcho sincero, né? Que de sincero não tem nada, né, Sabino? Um abraço, dia bom, meu irmão. Mas é rodeante, é menina da areia. Abraço pro tio Lauri Porte, também acusado do Luiz Antônio Mierro, do Lanha, Nova Capinzal e Arredose da Sete, muito mais, se povo bem querido de toda a grande, grande região, Corradinho do Doce.
1: Pobre pai, pobre
0: mãe, cansado de trabalhar, deixa o coro no serviço pra ver o compadre Zeus se lascar. É, compadre, é assim mesmo nossa vida, meu compadre.
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0: Opa!
1: Os filhos
0: andam dizendo, fazendo o pneu cantar. E daí?
1: Ouvi um filho dizer: o meu pai tem que gemer,
0: não mandei ele casar. É, maridade, eu casei com a menina da ardeia ainda. Ei, moda, véi, bom dia, vamos acordando, gente, 4h37, segunda-feira. É segundo, é mais uma semana. Ô, moda, véi, hoje é dia 13 do 7, já, meu Deus do céu, estamos indo quase pra metade do mês.

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2: Tá rolando aí o compadre Zé. Eu também disse que é um gaúcho sincero, né? Mas, ah, compadre Zé, velho, é, mas o que tem de gaúcho sincero? Meu amigo Kel da Cunidade é outro também, né? Segundo ele, diz é sincero, a dona Ivonete. Não me confirmou ainda, né? Brincadeira, tá bom, gente? Vamos acordando. Meu amigo borracheiro aí no capitelo, homem. Mas, homem, a vida de casar não é só dormir, gude, velho.
3: De noite,
2: dormir não consigo. Irei reclamar ao porteiro do hotel. Gente, segundo as previsões, nós temos muito frio ainda. Até amanhã, terça, principalmente de quarta, a gente começa a esquentar. Para ter uma ideia, no final de semana, a sábado e domingo, é para chegar uma temperatura até de 30, mais de 30 graus, né? Então vai aguentar. Eita, velho, que aguente com essas gripes ronquidão, né?
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2: Alô, dona Dorte, o Leopoldo, onde vai ter coberto? Ô, dona Dorte, ontem almocei junto lá com a Elaine e o Adilson, né? Mas, ah, meu Deus do céu, é, ontem nós fomos comemorar o aniversário do meu irmão, do Inho, lá na linha Martinado, mas daí que eu encontro já na chegada o Adilson e a Elaine, né? Tamo bem, né, dona Dorde? Eita, Adilson, velho, isso não é craco, né? Gurizada, a linha Maratá, Piratuba também, né? Opa, uma noite sofrendo assim. Ei, cabanão, mandar um 4h44, diabão. Então vamos lá, né? Vocês dizem que são sinceros. Um que eu sei que é um gaúcho sincero é o Comate. Macarcula, né, Comate, velho. Eita, gente, vamos acordando. 4h44, 16 para 5, 8 graus. Bom

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0: 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Acaba não mudar, vamos acordando e não acordei segunda-feira. Ô, oh, segunda-feira, sua linda, né? 12:05, bom dia. Mas que tal, compadre? Bem, vamos acordando, meu povo. É, bateu em dias a cama, não é pra mudar, meu patrão, velho. Um abraço, tio Lio, tio Lio. Hoje deve estar cortado de bênção de prenda, homem, velho. Barbaridade, tio Lio. Tem alguém diz que me quer bem, mas eu não convém, eu tenho pensado.
1: Eu digo com pena, mas
0: pois essa morena
1: não sabe o sistema que eu fui
0: criar. 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Minha Deus do céu, aí dos motoristas no bairro São Cristóvão, no dia 1º de agosto, jantar da comunidade da linha residência, vai ser aqui no Centro Social São Francisco. 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Loteamento Lanha Baguana, primeira festa em honra à Nossa Senhora da Salete, vai ser na Vila, dia 11 de outubro, festa do bairro Navegantes em honra à Nossa Senhora da Paz, e dia 12 na Linha Sul, e dia 15, 12 de novembro, no Florão da Serra. Quer fazer parte desse time aqui da divulgação? Mas entra em contato com o Nene, lá com a Anacleta e com toda aquela gurizada. Eita, Mato Grosso e Matias, irmão de sangue, olha a hora. Faltando 10 para o meio-dia, não, 10 para 5.

0: A Gulivê, não é?
1: Bom dia, trabalhador.
0: Ô, meu compadrezinho, como é que tu tá, compadre velho? Tchau, compadre, mais barbaridade. Olha aí, o bonitão da Vila União deu sinal de com mais meia tarde. Olha o bonitão, velho. Também um abraço pro patrão Edir, mas cutuquei lá o patrão Edir, já assistiu, mas já estava ligado, hein?
2: Sem
0: é, tchau, compadre.
2: Tchau,
0: compadre.
2: Por que partiu assim,
0: compadre, vem? Mas, homem do céu, não me faça isso. Bom dia, patrão, velho. Como é que você tá, me? Tudo certo? Mas, bom dia, patrão.
3: Estamos na sintonia e pronto pra pelinha, graças a Deus. Patrão, agradecendo, véio. Deus, que tá dando mais uns dias
0: mas,
3: pra nós.
0: Patrão, velho.
3: Um bom dia abençoado aos ouvintes da Rádio Capinzal. Que tem uma boa somada de trabalho.
0: Tendo,
3: daqui a pouco já estou olhando a placa para Linha Sul, se Deus
0: mas,
3: quiser e ele quer.
0: Patrão, vai, cai,
3: toca aí para nós. São Francisco é terra boa, o bugio de São Francisco.
0: Uhum.
3: Que ofereça a todos nossos amigos da madrugada e da tarde. Tio Guto do Mato e tio Laurinho, um bom dia, abençoado
0: e me apeio. Me apeio também, mas me apeiei junto. Já. É, validade, faltando 5, bem assim, mais ou menos assim, Glória, acordeou no compadre negro lá no Erechim, velho, mais ou menos desse tipo, mas abre essa gaita, abre aí, homem do céu. Alô, tio Muriçoca, como é que tá o meu povo amigo do Zorité? Ontem, sábado à noite, Muriçoca, jantei lá na zona, homem, na zona alta, Piratuba, mas que tal, homem do céu? Ela, com a vovó Lila e o tio Ivo, velho, né? Mas calcula, né?

un geodos, un Francisco, mas hoje eu venho. Mas que tal 4 para 5 já, 7 graus, bom dia, amanhã cria, mas não tanto, mas tá cria. Que amanhã vai dar 10, 15 graus negativo, mais ou menos. Vai ser de congelar até pensamento, vivente, velho.

0: Mas que tal, bonitão, velho, da Vila União, Cibandiopa, São Francisco, né? Eita, mandar um abraço pro Alemão, do Paulo Lopes, o Alemão. Vamos acordar, semana boa pra nós, principalmente, acho que até final de semana, tempo bom, né? Choveu o aviso, viu? Choveu o aviso, não, se pegou, meu compadre, velho, deixa pra mim. Mas, bonzinho do São Francisco, velho, né, meu patrão, velho?
1: Dia trabalhador!
0: Mas que tal, né? Funcionária de paixão, estou quase morrendo. Olha a hora, gente, 42 minutos para 5. Acaba não, mordeu, segura aqui da sua linda. É aquilo que eu sempre falo, gente. De segunda a sexta demora, mas de sexta pra segunda é um vapo de vopo, né? Não sei como é que pode, isso aí.
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0: Mas que monho, velho.
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0: aumentei o teu ordenado. Mas nem o muito obrigado ela não dizia. Por que isso será, né?
2: Você diz.
0: Ah, tá mandando bem. E agora? Ama oito, né?
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0: É verdade, né?
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0: O trabalho é enfesado, mas chega dando coxa, arrebentando as paredes do carpão, velho.

Eita, mundo aí que tá num capricho destino, moçada, velho. É o capricho destino, né? Faltando um minuto para 5, 7 graus. Bom dia, acordando 13 de julho dos 2026, né?

Eita, mandar um abraço pro Mirim e pra Marli lá no Capitel, lá no Lindenberg também, né? Tava acordando, dona Roseli, no Lar de Imóveis. Bom dia, dona Roseli, como é que a senhora tá? Tudo bem?

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1: Quero mandar um abraço ao amigo Rodrigo Neis. Ô, Rodrigo, velho. Então, aí acompanha o nosso, né? Obrigado, Rodrigo. Manda lá pro Piro Campione. Mas, olha aí, que gurizada, né? Obrigado pelo carinho com a família Neis, né? Tô lá no Abatedouro também, né? Isso, a Patrícia, não adianta mandar agora, né, Rodrigo? Deve estar roncando, será que já acordou cedo? Ah, deve ter levantado a piazar-se por cedo, né? Quero mandar um abraço. Ô, dona Roseli, dona Roseli vai pedir a música Menina da Aldeia. Eu já rodei antes no começo do programa, né? Mas vamos pegar o bom dia dela. Como é que a senhora tá? Tá bem?
2: Bom dia.
1: Tudo Márcio certo, dona Roseli?
2: Tudo de boa, boa. Mas segunda-feira, olha aqui. Quero ouvir a música. Amém, Menina amém, da Aldeia. Amém.

0: Amém. E pro meu gênio, e pro meus amigos do CAP, oh, e pro meus amigos aqui do Larimóvel. Uhum. Tudo de bom pra você,
1: minha senhora Márcio também, Pedro. Minha amiga.
0: Boa segunda-feira, meu amigo.
1: Amém,
0: bom
1: amém.
0: Bom dia, meu amigo.
1: Olha aí, o Ito, velho, só não vai me mentir que já tá cortando cana, né, Ito? Pelo amor de Deus, né?
2: Bom dia, bom dia, bom dia. Não, tô aqui na roça cortando cana, já cortei uma carrada de cana já. Lá e tá pra chegar daqui a pouco.
1: Lá que mão,
2: fazer umas cachaças pra aí, pra vender pro pessoal aí.
1: Pro Nadir,
2: né? Pro Nadir lá de Almeida.
1: Ele deve tá bom,
2: que é bom, e dele que é dele, pessoal.
1: Tá bom, também. Segundo.
2: Bota aí o amor antigo aí. Tá, tô apaixonado
1: mas,
2: hoje.
1: Mas já vai apanhada, dona.
2: Vou fazer um fogo na roda pra esquentar as mãos, tá muito frio.
1: Ai, validade. Alô, Marcão da Luz. Bom dia, seu Marcão.
3: Bom
1: tudo
3: dia,
1: bem?
3: Bom dia, bom dia.
1: Como é que tá, porca, meu guri velho?
3: Santa Paz de Deus, né?
1: Homem do céu.
3: Ótimo, abençoado dia. Uhum. Já estamos acordados, já estamos abençoados, né?
1: Vamos de pena.
3: Hoje vamos com mal, você paga com bem, fez pra todo acompanhar a amiga de Chimarrão da manhã e da tarde também. Um abraço.
1: Marcar pula, né? O mal se paga com bem, né? Bom, e diz que sim, né? Então o Ito apaixonado. A dona Inês deve estar dormindo, porque senão ele não ia pedir essa música. Tá com saudade do amor antigo, meu Deus do céu. Ai, baridade. Olha, olha, 5 horas 9 minutos, 7 graus, vamos acordando de segunda-feira. Segunda, né, compadre? De novo, ainda bem, chegou essa segunda. Ainda bem, né, tio Zilhoto? Um abraço pro meu amigo Sadiqualia, pro Noda, pro Pilate, coisada BRF. Bom dia, Piazão.

0: Tio Ito, velho, tá com a mulher antiga, tá me achonando.
1: Você foi o cheque do leite.
0: Você foi, eu estou apanha, Ito. 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
0: Magarigula, assim, não, né? Por aqui mesmo, né, tia? Vamos devagarinho, não vamos apurar muito, né? Eita, mundo velho! E o Deno, como é que tá, Deno, velho, lá da nossa linha barata, né? Eita, povo amigo, né? E daí, vamos que vamos. Olha, olha, 5 horas, 13 minutos, bom dia. Já vamos dizer o nosso para comer. Ô, João Maria, quantos anos que não participa, João Maria? Bom dia, João Maria, quantos anos, como é que o senhor tá, homem? Tudo bem, João? Bom dia, como é que tá o amigo? Tudo
3: bom
0: bem?
3: Dia, mas
0: tudo certo?
3: Como é que tá, meu
0: tamo
3: amigo? Como
0: bonito.
3: É que passou o final de semana?
0: Bem, graças a Deus.
3: Muito sol, muita chuva, muito frio.
0: Um pouco, né?
3: Os três juntos, um pouco delicado, né?
0: É, um pouco delicado, mas tá bom.
3: Mas vamos voltar pra ver com Chitãozinho e Chororó.
0: Aham.
3: É, e um Chitão e Chororó.
0: E o
3: companheiro Marcão da Luz da Nova Capinzal, o Garcia, minha esposa e os demais ouvintes da 102.3, o nosso companheiro do Lacional, também, dona Inês, o tio
0: Ito. Dá um nome.
3: Meu amigo, que Deus abençoe. Boa segunda-feira.
0: Beleza, João.
3: Aqui é João Maria da Silva.
0: O homem do Miguel.
3: Coloca nas 6 da manhã a oração.
0: Deixa pra nós, João. Com certeza. Todo mundo tá na oração, né? Quem participa já tá na oração e tá também no ranchão, né? No ranchão. Ei, olha, das 5 horas 14, é aquela história, igual essa música diz, ó, se alguém fizer o mal, você pague com bem, vivente velho, e entregue tudo nas mãos de Deus, né? Que esse vai fazer a cobrança certa.

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6: Aí que tá, né? Olha, 5h21, bom dia. É segunda-feira ainda, bem, que dia mais alegre, né? Eita, mundo velho, né? Mandar um abraço aqui pro Mano Garcia também, a dona Claudete, tá? Se uma abençoada semana dos nós, tá bom, dona Claudete? Bom dia, mano velho, como é que você tá, homem?
7: Abençoada pra nós hoje, senão você não rodou ainda a capa do Viajante.
6: Olha,
7: toda essa turma do Chimarão aí de madrugada.
6: Senão...
7: E pra vocês da rádio, que Deus abençoe a nossa semana, mano.
6: Já tá abençoando, já no Monte Zé Buchitano, depois tem a capa do Viajante. Ô, tio Lida, acordeando. Bom dia,
8: bom
6: tio Lida.
8: Como é que o senhor está? Tudo bem?
6: Mal homem do céu, sempre bem.
8: Seu Pedro, o céu, que no São Roque tá um frio de.
6: Não, aqui também,
8: ó. De rendir a custa.
6: Não, aqui tá 40 graus, negócio.
8: Se encosto, eu rodasse aí, ó. Aí, ter o por demais aí. Oferecei para todos meus amigos da manhã do Chimarrão. Manda um abraço pro senhor e obrigado se for atendido.
6: Me apeio junto, né? E o Yambuchita e o Chora. Já vai ter capa do Viajante. Eita, depois vai ter um modão aí que o tio Li pediu. Vamos acordando, gente. É segunda-feira. 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
1: Vamos lá, né? Amanhã, se é segunda-feira, de tempo frio, gelado, 7 graus, temperatura, mas o tempo é bom e tudo baixo, vale do Rio do Peixe. Lembrando que às 7 horas no Jornal 102 em Conjardel, temos a previsão atualizada para toda semana, né? Semana aí que promete sol aí, pelo menos até lá por sexta, mas que coisa boa, vivente. 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
1: Claro que é o teu, meu, nosso bom dia da alegria, né? Vamos acordando pra vida, vamos acordando, meu povo, velho. Vamos acordando, moçada. A cama não é pra morar, né? Só pra dar uma dormida, né? Eita, mundão, velho.
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1: Não tente desvendar, né? Já vai ter Jacózinho, né? Capa do Viajante, depois tem Gaiteiro por Demais, depois vai ter com a música O Tempo também, né? Vamos mandar pro tio Ita, dona Inês, ô, Muriçoca, velho, tô batendo um abraço a todos os ouvintes, né? Obrigado, Muriçoca, nos ouriteia. E o Oswaldo hoje se queimou assado aí, Oswaldo. O que te deu, Oswaldo? O que que tá acontecendo, Oswaldo? Pois é. Pois é, Oswaldo.
5: Essa música aí, pra descer aí do Timbuxo Velho, socando canjica. Oferecer pros meus amigos, o Lauro Miller, meus amigos aqui da Vila União. Beleza, Márcio Pedro?
1: Beleza.
5: Abraço. E queira bem que não custa nada. Uma abençoada segunda-feira para todos nós.
1: Isso, eu vou fazer o seguinte, eu vou rodar depois para você também, seu Oswaldo, O Tempo, aquela que é bonita, que eu sei que tu gosta também, mas que tal, né? Olha a história que a moda conta, Jacó e Jacózinho, né? A capa do Viajante. Isso aqui aconteceu com o Muriçoca lá quando morava na Zona Alta, né? O homem veio, foi num bailão, no saudou, tinha o tema. Quando voltou pra casa, uma prenda acompanhou ele. Bárbaridão. Como é que é essa história, Muriçoca?

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2: 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Alô, Nene, alô, Anacleto, vamos sartando piazada, vem que tá na hora.
5: Bom dia!
2: Bom dia! Ô, mandão, velho. Já nós vamos rodar um gaiteiro por demais. Depois tem a música do tempo. E já mandar uns abraços aqui. Ô, Muriçoca lembrou bem, né? Saudade do tempo do 4S, né? 4S Zona Alta, no tempo que tinha aqueles clubes 4S, né? Zona Alta tinha um baita de um salãozão. Hoje não tem mais nada lá, viu? Vai, brilhando. Abraço, é. Meu Deus do céu, que saudade daquele tempo, né? Oi, Amundão, né? É assim mesmo, né? Quando o inverno chegar. É, eu me lembro, um dos presidentes do Clube 4S, o saudoso Aderbal de Vargas, né? Isso, se eu não estou enganado, né? Toda pessoa que nós fazíamos parte lá também. Alô, dona Linda Mir, também é daquela região lá da linha São José, né? Bom dia, seu Ivalino, como é que tá, tio Ivalino?
5: Tudo bom também.
2: Magargu.
5: Tio Ivalino, a Linda Mir.
2: Mas é, Ivalino.
5: Que é oração pra nós, mas, pra todos que precisa, que abraça nós no ranchão.
2: Isso.
5: E a música é o Gato Macho.
2: Mas, ó, gato, velho, falei em Gato Macho, mas tá, Muriçoca.
6: Bom dia, Márcio Pedro.
2: Muriçoca.
6: Como é que tá, Tcheca? Maria, pro João Maria, pro Silva.
2: Uhum.
6: O Adão, o Jundiaí, velho. Beleza, goleiro. Bom trabalho.
2: Mandar um abraço lá pro nosso grande amigo Jundiaí, também. Ô, Jundiaí, velho, o alemão do Paulo Lopes. Bom dia, tio alemão, velho. Vamos acordando. Mas que tá num gaideiro por demais, né? Tava acordando aí, tio Lee. Mas, ah, tio Lee, velho. E o alemão lá do estado, Paulo Lopes, tá com nós aqui. Bom dia, alemão. Bom dia,
7: bom,
2: alemão.
7: Bom dia.
2: Tudo bem? Então, como é que tá o amigo?
7: Aqui, Paulo Lopes. Tudo certo? Diga, amigo. Consegue botar a música na programação pra nós aí?
2: Quando é que o senhor quer?
7: Pode ser a longa estrada da vida.
2: Mas calcula, se não, amigo.
7: Mandar pra ti, pro nosso amigo tio Ita aí.
2: Tamo bem, de amigo, né?
7: Nosso amigo Barro Preto aí.
2: Isso.
7: Então, aí da área aí.
2: Beleza.
7: Valeu, meu amigo.
2: Valeu, um abraço.

Vivenciar numa luz bem campeira. Vamos mandar aqui então pro Oswaldo também da Vila União. Vamos mandar lá pro seu Valim Damir, seu Ivalino, pra toda a gurizada, pro Tuita, Dona Ines. Vamos trazer o Jota Moreira com o tempo. Daqui a pouco vai ter encruzilhada da vida, não, estrada da vida, o nome da música. Olha aí, gente. Alô, Ernesto, apaixonadão. Alô, Sirlei, bom dia. Acordando, né, gente? Segunda-feira. Oh, de tomar banho, não. De tomar banho só sábado, hoje não, né? Tá frio ainda, lava só a mão e os pés, né? Parei.

0: Que me dê muita saudade. Eita, senhor do tempo, que dê muita saudade pra nós, né? 5h45. Ô, mundo, velho, que coisa boa, né? 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
0: Terezinha Suzin de Lima e Filhos comunicou por conta pesado o falecimento de Dorvalino Ivo Suzin, carinhosamente conhecido como Tio Dorvo, ocorrido na manhã de ontem, domingo, em Palotina, no Paraná. Segundo familiares, Tio Dorvo frequentou por muitos anos a PAI de Capinzal, onde conquistou o carinho, a amizade, o respeito de colegas profissionais e da comunidade. O corpo está sendo velado em Palotina. A celebração será hoje, né? Então, segunda-feira, às 10 horas, e logo após o sepultamento, né? Comunicamos com pesar com o descendente de Dorvalino Ivo Suzin, mais conhecido como Tio Dorvo, ontem ocorrido em Palotina, no Paraná. Aos familiares e amigos, as condolências da Capinzal FM, 5h47.
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0: Com certeza, né? Faltando 11 minutos para as 6, né? 7 graus, bom dia, manhã, curia. Daqui a pouco nós vamos fazer um do grupo cordiano pro tio Vivaldino aí no terminal rodoviário, aí na lanchonete já, trabalhando, pedindo pela vida, né, Vivaldino? Um abraço aqui pro João do Estacionamento, um abraço aqui pro nosso amigo Leomar da Rosa, o Perereca. Bom dia, Perereca, como é que você tá? Tudo bem? Também vamos mandar um abraço aí pro nosso amigo João, é o João da Silva, né? Ele que é aí da Leonardo Espadina e também sempre acompanha nós. A Cirlei deu sinal de fumaça. Bom dia, João, como
6: dia,
0: é que você tá,
6: dia,
0: meu amigo?
6: Como é que tá o tal?
0: Tudo bem, mas calcula, Michel.
6: Por que não foi no Vasco ontem assistir a peleia?
0: Ontem eu tava lá
6: no Piratuba, homem do céu. Leonardo Espadinho, sendo de Capinzal. Ontem já temos que curar de ondo doce pro teu programa aí.
0: Aham.
6: E me roda a música, o shot do caminhoneiro.
0: Mas calcula.
6: Oferece pro nosso amigo Arrameado, que é caminhoneiro também, né?
0: Arrameado.
6: Né? Diz que todo dia de manhã escuta o teu programa.
0: Ô, Arrameado, obrigado.
6: Oferece pro nosso amigo Garcia, já deve estar carregando os pinhão, as frutas, pra descer.
0: Mas calcula.
6: Pro lado de São Cristóvão pra vender.
0: Uhum.
6: E um abraço pro amigo e tudo de bom.
0: Pra você também, né? Ontem nós estávamos lá pros Piratuba, homem do céu, né? Aí eu não gosto de assistir jogo, senão me dá uma vontade de jogar, e daí a bola é redonda, se fosse quadrada era melhor, né? Tá bom, meu amigo velho? Aí, ó. Milionários é rico! Alô, alemão do Paulo Lopes e agudizada, velho. O Nenê do Bar nunca mais deu sinal de fumaça, né? Estrada da vida, simbora que é ser bonita.

Olá, esse é o meu marido. Alô, Vivaldino. Então levanta o botão do rádio e Vivaldino, velho. Se possível, pega a dona Dirce. Vamos dançar, quer ser boa. Quando o cordão, né, companheiro? Faltando 6:06. Olha, olha da coincidência. Já vai ter show dos caminhoneiros. Domingo, a gente quer se honrar Nossa Senhora, aliás, em honra ao São Cristóvão, né? E a Capinzar Queime, mais uma vez, grande cobertura.

0: Companheira, né? Eita, muda, muda. Seu Waldir lá em Luzerna, né? Como é que o senhor está, seu Waldir? O senhor está bem aí no nosso Luzerna, velho, meu amigo? Mas que tal? Sempre acompanhando nós. Bom dia, Waldir. Tudo bem, meu irmão?
1: Eu tenho mais falar de uma música para nós que estamos escutando o programa do Amigo Potelo, a programação mesmo é uma bem boa.
0: Mas, cara,
1: bom início da semana.
0: Obrigado, obrigado. Manda um abraço para o Ivaldo, esse meu amigo Walter. Ô, Walter, o Enzo, como é que tá? O nenenzinho aí tá bem, mas a Vale TV. Um abraço aos irmãos caminhoneiros do povo da rodagem. Lembrando que nesse domingo, festa em honração Cristóvão e a Capinzar Filme, mais uma vez, uma baguada de cobertura. Vai ser de arrepiar, vai ser de perder a chinela de novo.

0: 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Isso, todo mundo convite, claro, quem não puder ir na festa, mas acompanhe os caminhoneiros, lógico, mais uma vez, que tiver caminhoneiro, carros particulares, estiver fazendo parte da pressão, fique ligado na Capinzal FM, porque essa é feita para você. Meu amigo Canarinho lá em Bomerô, tem gente aniversário, o seu Nelson, é isso, bom dia, Canarinho, tudo bem?
1: E aí, Márcio,
0: como é que
1: Pedro,
0: o senhor tá?
1: Bom dia, tudo bem? Tudo bem? Temos na
0: escuta. Eu tô bonito, como sempre.
1: Manda uma música boa para nós aí, pode ser a saudade da minha terra.
0: Deu
1: eu conheço a todos os amigos de Capinzal e Ouro, com meu amigo Nelson Wolf, ontem que estava de aniversário.
0: Ah, ontem, parabéns.
1: Fez uma grande festa.
0: Teve carne.
1: No seu aniversário. Opa. Que Deus dê muita paz, saúde, alegria e felicidade para ele.
0: Uhum.
1: E para toda a família Melo que tá na sintonia e para minha esposa Lúcia que tá mateando, escutando o programa também.
0: Beleza, quero mandar um abraço pro tio Júcio da Luz também. Vamos trazer agora a oração da manhã, 6:01, né?
2: Bom dia, meus irmãos e irmãs, é segunda-feira e nós vamos despertar hoje e durante toda essa semana invocando Nossa Senhora do Carmo, cuja festa celebramos nesta semana. Por isso, onde quer que você esteja, peça à mãe que o filho atende. Em nome do Pai, do Filho, do Espírito Santo. Amém. Obrigado, Senhor, por ter nos dado Nossa Senhora como intercessora e mãe. Nossa Senhora, que exaltamos com o título de Nossa Senhora do Carmo, que deixastes o santo escapulário como sinal do vosso amor e proteção. Nossa Senhora, sois reconhecida como assistente

0: todo dia. Venho pedir favores, intercessão. Pois sei que nunca se ouviu dizer que alguém necessitado, tendo recorrido a vós, tenha ficado desamparado. Com confiança filial, Mãe do Escapulário, intercedei junto ao vosso Filho Jesus Cristo, por mim, por aqueles por quem devo rezar sempre, e por aqueles que se confiam às minhas orações. Nossa Senhora do Carmo, no início desta manhã peço, sede-nos propícia e rogai por nós a Deus, para que sejamos dignos das promessas de Cristo. E como teu Filho nos ensinou, nosso Senhor Jesus Cristo, chamamos Deus de Pai e apresentamos as nossas necessidades nesta manhã. Pai nosso, que estais no céu, santificado seja o vosso nome, venha a nós o vosso reino. Seja feita a vossa vontade, assim na terra como no céu. O pão nosso de cada dia nos dai hoje. Perdoai-nos das nossas ofensas, assim como nós perdoamos a quem nos tem ofendido. E não nos deixeis cair em tentação, mas livrai-nos do mal. Amém. Dai-nos a graça, Senhor, de um dia abençoado. Amém.
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0: Olha, gente, quero mandar um abraço aí pro seu Benjamin Rostirola, aí da Auto Residência, né? Linha Residência, Auto Residência. Seu Benjamin aí tá lembrando aí, ó, pessoal, que já ainda na última quinta sumiu 22 cabeças de cabo aí da invernada dele, enfim, da propriedade. Se alguém de repente viu por alguma comunidade aí, ah, mas tá esse gado aí, vai saber de quem que é. Não, é do seu Benjamin, viu? Isto, qualquer coisa, entre em contato com nós ou ligue no 999-550881. 999-550881, né, seu Benjamin? Vamos achar esse gado e depois carninha, né? Comer uma carne daí, né, tá bom? Um abraço, seu Benjamin. 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
1: Aí lá pro tchaca-tchaca, vai pra Sirlei, pro Ernesto também, que mais ando mais apaixonado que não sei o quê, né? Amado, mais amado, Brasília, amado Batista, quero uma chance sua nessa madrugada fria. É, mundão velho.
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Segundo é essa, amigo Teixeira também do Marisol. Alô, Teixeira, alô, Ivinho. Abraça pro Zezinho também. Ô, Zezinho. Seu Dércio Borja, já vai ter a mala amarela com a Bruna da Viola, tio Dércio.

0: Olá, um abraço aí pra Tete Camassola, acompanha nós. Ô, Tete, ela que trabalhei na Udaúni, que já se preparando, pegar o busão, né, pra descer a serra, né? Ô, Tete, um bom trabalho pra vocês, obrigado aí pelo carinho sempre da audiência. Agora sim, né, meu amigo Dércio, vem, como é que tá? Tirando leite no clorão, homem do céu.
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0: Olá, 6:13. Bruna Viola, mala amarela, mas que tal, homem do céu? Tava acordando pra vida, minha gente, tá na hora, 6:13, 6:14, né? 7 graus, bom dia, amanhã é cria.

0: Vamos lá, né, seu Carlito? Olha, tamo junto, tio Carlito, velho. Bom dia, bom dia. 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Então, Capinzal, que vai estar presente mais uma vez essa cobertura. São 62 edições já da Festa dos Motoristas, né? E São Cristóvão Padroeiro dos Motoristas. Seu Plasker Schmidt também, um bom dia. Dona Zeneide participando aí também do Ranchão da Capinzal, e quem é pessoal do Poente do Sol.
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0: Comigo Pedro. Mesmo, olha, olha, 6h23, 6h23. Eita, mona, velho. Tamo acordando. Olha, lembrando, né, que é festa do agricultor de Piratuba é nesse final de semana agora, de 17 a 19, né, sexta, sábado e domingo, no Parque de Eventos de Piratuba. Sexta-feira, abertura com agrotour e shows com Baitaque, grupo com da Crota. Sábado, Tratorás, Feira da Novilha e show com Garotos de Ouro. Domingo, show com Daniel Hack, 12 horas almoço, cada família piratubense terá o desconto de R$50 na aquisição do churrasco. À tarde, indústria musical e terceira dimensão. Realização Prefeitura de Piratuba e Comunidade de Nova Beleza. Apoio Maravilha, Juliato, Cintia, Mercado e Verdurema, Agrodarga e Indiano, materiais de construção. Tá, alô, Comunidade da Nova Beleza, Dona Cirlei, toda a turma, todo mundo se preparando, né? Agora sempre tio Jair Zanoni, daí o Jair veio. Então aí, né, gurizada aí, na construção da capela em honra ao Nosso Senhor da Salete aí, no loteamento Lane, né? E vai lembrando que no dia 19 de setembro, uma grande festa, né? E vai ser ali na Salão da Vila. E lá vai ter produtos da padaria Vettori, então já tá garantido, né? Alô, Dona Serenita, como é que a senhora tá? Bom dia.
10: Não tenho nem...
0: Alô, essa aqui vai dar pra Cirlei e o Ernesto, lá pro Índio, a Helena, lá em Nasser Lopes. Pessoal do Hotel do Tinho, lá pra Dona Nilce, pro Tucano, pra toda a gurizada. Pessoal do Sítios Lago, um abraço, diamante. Eita, são bons que Vinícius com canipe cargão. Hoje não é nosso dia, né? 6h25, já bom dia. Todo dia é dia, né?

0: aí, né, guarde pra mim os seus beijos, meu Deus do céu. Olha então o seu Benjamin Rostirola, mora aí na Auto Residência. Tô lembrando que na última quinta desapareceu lá da propriedade dele 22 cabeças de gado, né? 22, né? Se alguém de repente tiver informação desse gado, esteja com potreiro, alguma invernada, alguma lavoura vivendo também, entre em contato no 999-550881. 999-550881. Ou entre em contato com nós aqui na rádio que a gente repassa pra ele, tá bom, gente? Isso, vamos achar o gado do homem aí, vivente.
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0: Terezinha Suzin de Lima e Filhos comunicou profundo pesar por falecimento de Dorvalino Ivo Suzin, carinhosamente conhecido como Tio Dorval, ocorrido na manhã de ontem, domingo, em Palotina, no Paraná. Segundo familiares, Tio Dorval frequentou por muitos anos a APAE de Capinzal, onde conquistou o carinho, a amizade, o respeito de colegas profissionais também da comunidade, né? O corpo está sendo velado em Palotina. A celebração será hoje, a partir das 10 horas, e o sepultamento lá naquele mesmo cemitério da mesma cidade, né? Comunicamos com pesar com o descendente de Dorvalino Ivo Suzin, mais conhecido como Tio Dorvo, ontem ocorrido então em Palotina, no Paraná. Aos familiares e amigos, as condolências da Capinzal FM, 6 horas 28 minutos. 6 com mais 28. Bom dia!

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1: Vamos lá, né? Segunda aqui, na fria, mas diz que amanhã vai ser mais frio. Depois de quarta em diante, segundo as previsões, já é para começar a esquentar. E final de semana, segundo os mais entendidos que nós, né? É para nós ter temperatura acima de 30 graus, né? Então vai quem aguente, vivendo bem. Não há mais quem aguente, né? Pelo amor de Deus. Você tá com gripe, ronquidão e muito mais. Vai na droga, bela, quadra com o Leandro, quadra com a turma.

0: Sabe qual é a barbita, pra dona Sidonia, que seja uma semana abençoada mesmo pra todos nós, né? Tá frio aí, Barro Preto? Tá frio ou não tá? Vai, validade, homem do céu, né? Eita, mundão, né? Peço que sem você não vou dormir, né? Olha, a gente vai torcida pra dar o terreno também, que a semana vai ter uma semana boa de sol. 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Um abraço para o Keldo, né, Ivonete, a Fábio e toda a equipe.
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0: 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Gente, que nauzinha aqui demais. Um bom dia, trabalhador, não da borracha de Cidade Alta, com a idade é ouro. 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Lembrando que final de semana agora é grande festa dos motoristas. 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Um abraço, obrigado pela companhia de vocês, gente. E sempre lembre-se, Deus é por nós. Quem é contra nós, eu volto já no Capinzal Negócio.
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0: Vamos lá, gente, lembrando que o nosso WhatsApp é 988156435, né? Ei, Capinzal Negócios, manhã então de segunda-feira, como é que tá? Como é que foi teu final de semana? Foi bom? Isso, muito frio na tua região aí. 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Do centro aqui de Capinzal. Então ligue a partir das 8 no 3555-1333, converse com a Fernanda, que ela passa mais detalhes, tá bom? Vence imobília completa, lote no loteamento Recanto Espaço, com cuidação pronta de uma casa de 80 metros e um Voyage ano 2013. Tudo isso no 99953-8266. 99953-8266. Vence fogão a lenha número 2, marca Petkrosk, né? É 500 conto, fogão, mesa 6, cadeira, tampa de mármore, 250 conto. 9-2002-6923. 9-2002-6923. Então, o fogão é 500 conto. E a mesa, 250 conto, no 9-2002-6923. É o telefone. 6 horas 39 minutos.
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0: Vamos lá, né? São 6h40, 6h40, precisa de casa ou apartamento para alugar em Ouro ou Capinzal, no 999-146978. Vende-se ou troca 4 alqueires de terra. 150 mil, né? No 998-29-9117, o telefone. Também aqui o pessoal está vendendo uma pia grande, essa pia que foi vendida, né? Isso, então tá bom. Esse cortador de grama Tramontina, 170 conto, 999-27-4222. Vende-se cana para fazer cachaça, né? 9, ou quer fazer açúcar também, né? 998-06-5584. Vende-se uma plantadeira. Marca Vendo Tudo Pula Pedra, né? Plantio direto, ano 2020, pouco usada, 98805-6254, 98805-6254. Vende vaca Gers com dois terneiros, está prenha também, tá? 99958-2283. Essa é uma leitoa, né? Prenha e um cachaço, 999 99824-2560. Vence um kit martelinho de ouro, R$ 1.500, um uno, R$ 5.000 e duas vacas em lactação, R$ 3.500 cada. 99960-8079. Vence hamster com a gaiola de dois andares, 99982-9961. Uma panificadora com livro de receita, copo, medidor de e capa, né? É 99989-5131 e aluga-se uma kitnet na linha residência 99903-5336 é o telefone, né? Quero mandar um abraço aí, pessoal aí da família do óculos lá, né? Que tá hospitalizado, né? Pessoal que realizou ontem, né? E isso realizado ontem, a venda aí de pastéis, cachorro-quente, batatinha frita, a gente também teve lá final da tarde pegando lá algumas unidades e o pessoal muito contente, né? Com o apoio da comunidade, né? Então, que bom, né? Que bom, e é como eu sempre digo, gente, recuperação para ele e bom quando a gente não precisa e pode ajudar, né? Isso é muito interessante. Então, parabéns aí a comunidade que também que auxiliou, né? As pessoas que compraram e a família toda lá envolvida, né? Desde o Jairo, toda a turma lá, tava todo mundo envolvido lá ajudando, isso é muito interessante também, tá bom, gente? Que Deus Nosso Senhor Aparecida possa recuperar ele logo, logo aí, possa voltar ao convívio da família e voltar novamente às atividades para continuar o trabalho, tá bom? 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
0: Vamos lá, né? 6:44. Lembrando, né, você que tem os negócios aqui, que, mas não estamos divulgando, não, gente. Tem que ligar novamente, claro, a partir das 8 com a Fernanda, que ela coloca novamente na programação e também no site aqui da rádio, tá bom? 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Doce, 4 quilos de cachorro, porte médio no 99903-3545. Vende-se chacras, 500 metros das termas de ouro, 2.100 metros de terra, duas casas, grande água, luz, venda ou troco por casa na cidade, 999-24-8131. Esse ponto de cana para tratar o gado, 998-06-5584.
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0: Vamos lá, né? 6:47, no 6:47, a mármore de Capinzal, possui toda dentro do melhor mármore granito da região. 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Lembrando, gente, ó, já estamos quase na metade do mês de julho, quando vem já chega novembro, finado, você ficou responsável lá, né, pra ajeitar tudo lá no cemitério, ó, e cuidar com os parentes e brigam depois, tá bom? Vende uma 608, né, de ano 78, carroceria aberta, calçada de pneus, bom estado de conservação, tá bom? Código é o 54, telefone é 997-00-7098. Vendo graveto em caixa para começar o coco, 20 conta caixa, né? 998-27-94-39. Vence lote na linha São Paulo, 400 metros quadrados, 998-27-94-39. Obviamente, pô, Mano Garcia, né, que vai estar mais uma vez hoje ao ladinho aí da Escola São Cristóvão vendendo lá. E tem pinhão, tem bergamota, morgota, batata, e bem que tem uma extensa de coisa. Você quer levar coisa de qualidade, passa lá, conversa com ele, tá bom? 6:48.
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0: 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Dona Inês, apareceu da moto também, um abraço, um bom dia, participando do Ranchão. Faltando 9 minutos para 7, Mas nós vamos ter os 5 minutos com Jesus, depois o Jardel com o Jornal 102, todas as informações passadas limpo aí da semana, inclusive com a previsão do tempo, para você saber como é que vai se comportar o nosso tempo durante essa semana agora, de hoje, né, até final de semana, que temos grandes eventos, inclusive a Festa do Agricultor de Piratuba e a dos motoristas aqui no bairro São Cristóvão. Um abraço!
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11: Nesta segunda-feira, dia 13 de julho, inicialmente saúdo a você que está me ouvindo, me acompanhando neste momento. Como é bom nós estarmos aqui juntos em torno da palavra de Deus. Também no início de mais uma semana, em nossos ofícios, em nossos trabalhos. Que bênção, que privilégio. Podemos sempre meditar, podemos sempre pensarmos a partir da palavra de Deus. Abraçados à promessa. Abraçados à promessa. Esse é o tema de hoje, baseado em Abacuque, capítulo 2, versículo 3, que diz: o tempo certo vai chegar logo, portanto espere, ainda que pareça demorar. Estimados amigos, nesta segunda-feira, neste início de uma semana, Abacuque é um profeta notável. Ele viveu antes do nascimento de Jesus, isto é, no Antigo Testamento. Abacuque significa abraçador. Reflete sua atitude de acolher e abraçar palavras proféticas de Deus. Mesmo escritas 600 anos antes do nascimento de nosso Senhor Jesus, suas mensagens permanecem incrivelmente relevantes, especialmente ao nos lembrar da esperança que encontramos nas promessas divinas. Em meio às adversidades enfrentadas por todas as pessoas ao longo da história, o profeta posiciona-se diante de Deus como atento observador, ansioso por ouvir o que ele tem a dizer. E Deus responde a ele: o tempo certo vai chegar logo, portanto espere, ainda que pareça demorar. Abacuque capítulo 2, versículo 3. Em um mundo acostumado à instantaneidade, a ideia de esperar pode parecer fora da cogitação. No entanto, diante de Deus aprendemos que há tempo para tudo. Fazemos bem em ouvir o que Deus diz em sua palavra, de modo a sermos tranquilizados em nossas angústias e renovados em nossas esperanças. A vinda de nosso Senhor Jesus ao mundo é um cumprimento supremo dessa promessa divina. Ele nasceu em Belém, na manjedoura, com o propósito de salvar o seu povo dos seus pecados, renovando a nossa fé e esperança, não apenas nesta vida, mas também na eternidade, quando tudo será incomparavelmente melhor. Meu amigo, minha amiga, assim como Abacuque, somos desafiados a abraçar as promessas de Deus e ter Jesus Cristo como Senhor e Salvador, e a nos apegar à sua palavra que renova nossa esperança para além desta experiência, dessa existência terrena. Ao abraçarmos as promessas de Deus, podemos iniciar cada dia da semana com fé renovada e esperança inabalável. Querido Deus, capacita-nos a perseverar em Tuas promessas e a seguir adiante confiantes em Jesus Cristo, nosso Salvador. Amém. lembramos hoje que nós, como cristãos, estamos agarrados, abraçados às promessas que Deus faz em suas palavras na Bíblia Sagrada. O tempo certo vai chegar logo, portanto espere, ainda que pareça demorar, especialmente para cada um de nós que vive esses dias tão agitados e tudo anda tão depressa. Parece que nós queríamos tudo para ontem já. Queremos tudo à mão. Como é importante confiarmos nas promessas, nesse amor que Deus nos ama em Jesus, que vive conosco e um dia estaremos com Ele na eternidade. Isso é estarmos sempre abraçados na palavra de Deus. E abraçados nesta palavra, vamos em frente. Um feliz e abençoado dia. Um grande abraço. Amém.
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27: Pontualmente 7 horas.
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27: Olá, bom dia. Segunda-feira hoje, dia 13 do mês de julho do ano de 2026. Tempo nublado aqui no Baixo Vale, 8 graus é a temperatura nesse momento aqui no centro da cidade de Capinzal. Semana começa com geada e frio intenso, mas calor nos próximos dias deve acelerar a floração e acendendo alerta no campo. 40 pessoas foram atendidas no 7º mutirão de cardiologia em Capinzal. Comunidade da Vila 7 celebrou 43 anos com missa de ação de graças e almoço. Mais de 400 pessoas já visitaram a exposição de São Francisco de Assis. Ação beneficente em prol a Gilmar Hoffmann supera expectativas. Jantar beneficente promovido pelo Lions Club em Zortem arrecada quase R$ 8.500 para a família de morador que morreu em acidente no Rio Grande do Sul. Paróquia São Paulo Apóstolo acolhe missão jovem capuchinha com 11 freis pós-noviços. Mega Sena acumula e prêmio vai a 25 milhões. Duas apostas catarinenses faturam a quina, uma delas de Concórdia. Na entrevista de hoje, vamos receber representantes do Conselho da Mulher de Ouro para tratar sobre o plano de ação de 2026. No nosso boletim de Brasília, caminhoneiros ameaçam greve e pressionam o Senado para que MP favorável à categoria seja votada nesta semana. Segurança Pública, Polícia Militar prende homem e mulher por tráfico de drogas em ação realizada em Capinzal e Ouro. Quatro pessoas são socorridas e encaminhadas ao hospital após capotamento na SC-467, próxima entrada para o Recanto dos Pássaros. Motorista usa caixas de leite para conter princípio de incêndio em caminhonete na Serra de Capinzal. No esporte, definidos os semifinalistas da Copa do Mundo, Coxilhense faz dobradinha nas semifinais e garante vaga nas finais do Municipal de Futebol de Capinzal. Eu sou Jardel Martinaz e apresento essas e outras informações agora no Jornal 102. Produção, Departamento de Jornalismo da Capinzal FM, na direção de Luiz Pedro Scarton. Aqui, a informação sempre é levada a sério.
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27: 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Ronaldo Coutinho do Prado, semana começando, como é que vai ser? Tudo bem? Bom dia.
2: Bom dia. É, o dia começa frio na região. Olha, provavelmente alguns pontos aí da região do Vale pode ter tido temperaturas próximas de zero, até negativo. É bom o pessoal ter monitorado a temperatura, mas a grande maioria deve ficar entre 0 e 4 graus. Alguma geada onde não tiver nevoeiro. E à tarde não passa muito dos 14, 15 graus. Amanhã o frio fica mais forte, né? Então, talvez de hoje para amanhã o pessoal tenha que monitorar com mais atenção.

0: semana, com certeza vai estimular muito a brotação, a floração de muitas variedades precoces e intermediárias que já tiveram satisfeita a necessidade de frio. Esse ano o inverno está excepcionalmente bom. E agora, qualquer calorzinho, as frutas de caroço respondem bem. E alguma variedade mais precoce de uva também. Então, as frutas de clima temperado mais precoce, que precisam de pouca, assim, unidades ou horas de frio, vão responder a qualquer calorzinho que vai ter. E é óbvio que depois vem mais frio, né? Já há indícios de um frio forte depois do dia 22, 23 para frente. Mas até lá a gente vai monitorando. Essa semana é uma semana muito boa para o serviço ao ar livre. Da Climatea, Ronaldo Coutinho.
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8: 7 da manhã com mais 8 minutos para você despertando, ouvindo a gente pelo rádio, pela internet. Nosso muito obrigado pela sua grande audiência. Estamos no dia 13, abrindo mais uma semana. Hoje é o dia do engenheiro de saneamento, dia dos compositores e cantores sertanejos, dia do cantor, dia mundial do rock, dia mundial de conscientização sobre TDAH. Nós falamos que segunda-feira não é apenas um começo de uma nova semana, é a oportunidade de reescrever a história dos próximos dias com atitudes diferentes. Nem sempre conseguimos controlar o que acontece ao nosso redor, mas sempre podemos escolher a forma como vamos enfrentar cada desafio. Um passo de cada vez, uma decisão de cada vez, uma palavra de esperança de cada vez e aquele desejo sempre de saúde, sucesso e sabedoria. Vamos para as primeiras informações, aliás, outras informações. Você já conferiu a previsão do tempo, que está disponível lá no Instagram. Siga a gente, Instagram, @capinzalfm, no Instagram e também no Facebook. O Ronaldo Coutinho.

0: conta os detalhes da previsão desta semana por lá.
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0: Ninguém acertou as 6 dezenas do concurso 3030 da Mega Sena, sorteado sábado em São Paulo. Com isso, prêmio principal acumulou. Estimativa de prêmio para amanhã, 25 milhões. Números sorteados foram 06, 11, 25, 45, 48 e 58. Apesar de ninguém acertar o prêmio máximo, 41 apostas, acertaram 5 dezenas, recebendo cada uma pouco mais de 42 mil. Entre elas, temos duas apostas catarinenses, uma registrada em Dionísio Cerqueira e outra aqui pertinho da gente, em Concórdia. Na quadra, 2.983 apostas, acertaram 4 dezenas, levando cada uma R$ 960. A quina, nós tivemos os números sorteados no concurso, 7.063, que foram 09, 36, 55, 61 e 79. 5 acertos, não tivemos ganhadores, com 30 acertos foram... Aliás, com 4 acertos foram 30 apostas, pouco mais de 10 mil para cada uma. Com relação à Loto Fácil, concurso 3.733, com 15 acertos, apostas ganhadoras de Seringueiras, Rondônia e Santo São Paulo, cada uma levando 724 mil. Com 14 acertos, entre as 411 apostas ganhadoras, uma de Concórdia, que leva R$ 1.056. Para você que fez a sua fezinha ou ainda não fez, aposte agora através das loterias online e fique à vontade, né? Quem sabe tentar a sua sorte nesse começo de semana. 7 horas com mais 11 minutos.
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0: 7 da manhã com mais 12 minutos e meio. 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Secretaria Municipal da Saúde aqui de Capinzal realizou no último sábado a 7ª edição do Mutirão de Cardiologia. A iniciativa, ela tem como objetivo reduzir a fila de espera para consultas especializadas pelo Sistema Único de Saúde e garantir maior agilidade no acompanhamento dos pacientes. Ao todo, 40 pacientes foram previamente agendados para participar dessa ação. Conforme a diretora Daniela Dávila, a maior parte dos atendimentos foi destinada a pacientes que já passaram pela primeira consulta, ou seja, foi um retorno. Ela faz uma avaliação, um balanço de como foi a iniciativa realizada sábado pela manhã.
5: A avaliação foi um sucesso, né? Os pacientes todos presentes, né? consultaram. O dia também estava chuvoso, né? Mas vieram todos assíduos, né? Não teve faltas. E
6: foi dividido em dois momentos entre os pacientes de retorno e primeira consulta.
5: É, separamos os pacientes para dar mais agilidade, como é retorno, é mais rápido, né? Então deixamos no período da manhã, deixamos 28 consultas agendadas e no período da tarde mais 12 primeiras consultas, né? Mas era por volta de 3 horas da tarde, o profissional já tinha finalizado os atendimentos e nós já encerramos o atendimento dele.
6: E foi a segunda edição do Arraiá, ambiente decorado e de forma típica recebendo aí esses pacientes.
5: Isso, a ideia surgiu já há um tempo e deixamos o ambiente acolhedor, né? Aproveitamos a época do ano, a época julina ali das festas e tudo mais, e 40 munícipes que não precisaram sair do município, que não precisaram se deslocar, estiveram ali na unidade, foram acolhidos pelas meninas, por nós, né? Com um chazinho, com uma bolachinha, né? O ambiente estava todo decorado.
6: Investimento do município e parceria?
5: Parceria com o consórcio Cisamarp, né? Que é o consórcio que a região aqui trabalha, o investimento de R$5.600.
6: Existe ainda uma fila reprimida?
5: Temos ainda em torno de 170, 180 pacientes aguardando para a primeira consulta, né? Mas já deu uma boa depurada, já em compensação com a época do ano que nós assumimos em 2025. Foram feitos já 7 mutirões, né? 40 consultas toda vez que o médico vem, intercalando entre retornos e consultas novas. Já deu para fazer uma boa já depurada, né? Diminuiu bastante.
0: 7h16 e a mobilização solidária realizada ontem no campo do Ipiranga, no loteamento Parisoto, em Capinzal, superou as expectativas da organização e garantiu importante reforço financeiro para auxiliar no tratamento do Gilmar Hoffmann. Ele que segue internado na UTI em Joaçaba, segundo o irmão Ronaldo Hoffmann, em entrevista à Capinzal FM. A mobilização, realmente, apesar do pouco tempo, superou as expectativas e o momento é de agradecimentos.
7: Então, nesse dia 12/7, estivemos no campo do Parisoto realizando a ação solidária para ele, né? Como foi uma divulgação rápida de poucos dias, tínhamos em mente a venda de 500 fichas. Essa meta foi batida, a gente vendeu mais de 600 unidades, entre elas pastel grande, pequeno, tata frita, cachorro quente. Então, nosso sentimento é de gratidão. Estamos felizes e gratos pela comunidade ter nos apoiado e nos ajudado novamente. Gratos aos nossos parceiros, quem nos ajudou, o Valmor aí cedeu espaço para nós, aí do campo nos ajudou nessa divulgação. A Hamburgueria Sabor do Dia, que esteve com a gente do início ao fim. Tivemos outros parceiros, algumas doações. Também contamos com recursos próprios para estar fazendo essa ação. Com certeza teve saldo positivo. A gente está terminando o balanço. E assim, esse dinheiro, tanto dessa ação quanto da vaquinha online, será totalmente, exclusivamente direcionado para o Gilmar, a recuperação dele, né? Então hoje, falando sobre isso, o estado de saúde do Gilmar, hoje ele se encontra no UST, né, no Santo Terezinho. Está na UTI, está aguardando a melhora que ele está tendo a cada dia para retornar para o quarto. Então, daí esse dinheiro a gente está arrecadando para a recuperação dele, posterior a esse tratamento da UTI, né? Então, a gente agradece de novo a toda a comunidade, todo mundo que se empenhou nessa ação, todo mundo que nos ajudou, esteve comprando, todo mundo que está ajudando na vaquinha online. Então, a gente está muito grato mesmo. Eu, como família, agradeço a todos. De coração mesmo. Agradeço as orações que nos ajudam muito a ficar de pé.
0: É a nossa comunidade, mais uma vez, mostrando que tem realmente aquele espírito de solidariedade, cada um colaborando da forma que pode, seja comprando um pastel de R$10, de R$8, mas isso, somando no final, conta em muito para a família que passa uma pelo momento delicado, né, de ver um familiar internado na UTI e outro sabendo que ele não está trabalhando, que ele não está conseguindo, né, o sustento para a família. Enfim, realmente é um momento que a união de esforços vale muito a pena. E um gesto, outro gesto de solidariedade vem de Zorteia, do Lions Clube de Zorteia, que desenvolveu sábado uma importante iniciativa na comunidade Duas Pontes. Foi promovido um jantar beneficente em prol da família do Thiago Stirmer, morador do município, né, e que faleceu recentemente no dia 20 de abril, um acidente grave registrado em Barracão, onde outra pessoa também morreu. A iniciativa surgiu após integrantes da entidade serem procuradas por moradores da comunidade que relataram as dificuldades enfrentadas pela família do Tiago. Sensibilizados com a situação, os voluntários eles organizaram o evento, que contou com expressiva participação da população. Eu conversei ontem à noite com o Vanderlei Antônio Tibola, ele que é o secretário do Lions Clube, falou sobre o valor arrecadado e a destinação que será feita à família nessa semana. Então, mais uma iniciativa do Lions Clube de Sorteia.
8: No último sábado, realizamos um jantar solidário em prol da família do ente querido Tiago Stimmer. Pois, no mês passado, teve umas pessoas que nos procuraram e relataram a necessidade de ajudar esta família. Assim, mobilizamos o nosso Lions Clube de Sorteia e realizamos esse jantar beneficente na comunidade de Duas Pontes, que gerou uma renda de R$ 8.493, que será repassado à família ainda nesta semana. Eu acredito que na terça-feira, que o familiar lá está disponível, ele trabalha na segunda, daí na terça ele vai receber-nos e a gente vai repassar o valor para ele. Tudo foi, decorreu muito bem. Queremos agradecer assim todos os membros do Lions que participaram, o pessoal da comunidade de Duas Pontes nos ajudou muito, cedendo o espaço também, e outras pessoas da comunidade que colaborou com ofertas, ajudou nos doando os mantimentos para fazer essa janta. Então, agradecer a todos que colaboraram e participaram deste evento.
0: Bom, lamentamos aí o passamento do Tiago, realmente um acidente grave registrado no dia 20 de abril, lá em Barracão, no Rio Grande do Sul, em que vitimou tanto o Tiago quanto a outra pessoa que estava no veículo. Foi uma batida frontal entre uma picape e também outro veículo do estado do Rio Grande do Sul. Você confere essa reportagem, essa entrevista do Vanderlei Tibola, lá nas redes sociais e no portal de notícias capinzaifm.com. Há pouco nós falamos sobre o Gilmar, só atualizando, né, que o Gilmar ele ficou ferido no acidente que envolveu a motocicleta que ele pilotava e um micro-ônibus escolar. Foi bem próximo à Escola Bernardo Moro Sobrinho, na Vila 7, no dia 2 do mês de junho. Ele seguia no sentido oposto e bateu de frente contra o veículo, sofreu ferimentos graves e desde então está internado no hospital. A expectativa da família é que possa sair da UTI e ir para o quarto normal aí nos próximos dias. Estamos aqui torcendo pela recuperação e sempre à disposição. Capinzal avançou 9 posições no ranking de qualidade de atenção primária à saúde, passando da 20ª posição para a 11ª na nossa regional. O município superou cidades como Joaçaba, Campos Novos, Ouro, Edvaldo Oeste. O resultado reflete a melhoria dos indicadores das equipes na estratégia de saúde da família, fortalecendo a qualidade da assistência e consolidando a evolução na rede municipal de saúde. A exposição itinerante São Francisco de Assis, Vida, Missão e Legado é o tema que a gente vai abordar daqui a pouquinho. Essa, inclusive, que segue até o próximo domingo em Capinzal, aqui no Centro Social do lado da Igreja Matriz. E Zorteia vai receber a partir do dia 19. Então, daqui a pouquinho vamos abordar esse assunto. Bom, eu estou recebendo aqui nos estúdios da Capinzal FM as nossas convidadas para abrir mais uma semana de entrevistas especiais aqui no Jornal 102. Com satisfação recebo a nova presidente do Conselho Municipal dos Direitos da Mulher de Ouro, que é a Márcia Aparecida da Silva Jung, também a Vandressa, que é a Moleira, a Vandressa, que é a vice-presidente, a Danuzi Borges Mores, ela que é secretária executiva dos conselhos, para falarmos um pouco da posse que foi realizada recentemente e também o plano de ação para 2026. Márcia, a satisfação revê-la para falar sobre esse tema tão importante que é o trabalho desenvolvido em prol às mulheres do nosso município de Ouro. Como é que você está, Márcia? Bom dia, tudo bem?
9: Bom dia, amigo. Bom dia a todos os ouvintes da Rádio Campos Verdes.
0: Capinzal. Campos Verdes é dos nossos amigos do Zorteia.
9: Desculpa.
0: Você é acostumada com a relação
9: isso,
0: do Zorteia,
9: isso,
0: né?
9: Isso, a gente é acostumada.
0: Tranquilo.
9: Bom dia a todos, então, os ouvintes da Rádio Capinzal. É uma grande satisfação estarmos aqui para esse momento de colocar a par a nossa comunidade do município de Ouro, né?
0: Uhum.
9: Sobre a posse do novo Conselho do Direito da Mulher. E um pouquinho, falar um pouquinho do plano de ação e qual é o contexto principal aí do plano de ação, juntamente com todas as entidades envolvidas no conselho.
0: Além de você como presidente, nós temos então a Vandressa como vice e a Gabriela Germano de Amarante, ela que é a secretária desse Conselho Municipal. Eu vou dar bom dia aqui para a Vandressa, seja bem-vinda aos microfones da Capinzal. Tudo bem? Bom dia?
10: Bom dia, tudo bem? Bom dia, ouvintes. É um prazer estar aqui, né, para nós falarmos de um conselho que ele é tão importante para nós como mulheres e que agora a gente vem aí com o objetivo de fortalecer ele, né?
0: Sim.
10: Eu, a Márcia, a Gabriela e todas as participantes. Então, é um prazer ter esse espaço de fala né, numa rádio que tem um alcance tão importante e que a gente consiga também, né, atingir várias mulheres com o nosso trabalho.
0: E o objetivo nosso é tocar essas mulheres do trabalho que é desenvolvido, né, por vocês, né, para essa nova etapa, nova gestão que está apenas a começar. A secretária executiva dos conselhos, que está à frente a esse trabalho tanto da mulher quanto outros conselhos do município, como é que você está? Tudo bem? Seja muito bem-vinda, Adanuzi.
11: Bom dia a todos os ouvintes, é muito prazeroso estar novamente aqui na Rádio Capinzal, falando de mais um conselho, né? O Conselho da Mulher é um conselho importantíssimo, né? Que cuida muito, né? Do que protege a mulher, né? Então a gente vive um momento bastante delicado no nosso estado, né? No nosso meio, né? Por causa da violência contra a mulher. E o conselho vem para ajudar a todas as mulheres.
0: Embora a gente não vai falar de dados hoje, né? Que o momento hoje é para falar sobre a posse do plano de ação, mas é uma preocupação já, digamos assim, para o próximo passo do próprio conselho tratar sobre essa realidade, né?
11: Perfeito. A gente tá tendo um plano de ação maravilhoso, né? É um conselho que está muito ativo, né? Ele é um conselho, são pessoas que estão com um propósito muito importante para repassar todos esses cuidados daqui para frente, né, com nossas mulheres, né?
0: Que merecem com certeza todo o nosso respeito, nossa atenção e mais do que nunca de um conselho como esse que será atuante, né, Márcia? Será muito atuante a partir de agora, nesse momento já de planejamento.
9: É, a ideia principal do conselho é fortalecer a atuação do conselho frente ao município, sendo um espaço permanente para ouvir as mulheres, para discutir, para observar, avaliar os índices, que também temos essa preocupação de buscar os índices do município a nível do estado, a nível do Brasil, e precisamos fazer essa roda de conversa com toda a sociedade. Violência contra a mulher não é uma preocupação, não deve ser uma preocupação das mulheres, mas sim de toda a sociedade. Então é esse diálogo que nós queremos fazer com a sociedade.
0: Como é que foi para você colocar o nome à disposição, para você assumir esse compromisso, digamos assim, frente ao conselho, Márcia?
9: Para mim foi um desafio, em primeiro lugar. Eu penso que eu tenho muito dentro de mim que todo o espaço dentro de uma sociedade ele tem que ser respeitado e ocupado. O espaço de debate, o espaço profissional, o espaço na política. E isso não só para as mulheres, mas para toda a sociedade. E a gente sabe que tem cultura, histórico, esse espaço da mulher tendo que ser disputado, né, em Sim. todos os espaços, em todos os momentos. Né? É uma luta constante, diária. E eu me sinto muito feliz por estar, como a Vandressa colocou, nesse espaço do Conselho do Direito da Mulher.
0: E você se desafia, você se desafia até mesmo, você já enfrentou, já atuou na política, né? Agora você atuando nesse conselho. Então, para quem não sabe, a Márcia, a sua atuação na política, para o pessoal entender, Márcia. Você já atuou na política?
9: Isso, eu fui vice-prefeita no município de Sorteia, uhum. Fui vereadora, estou como assessora do deputado Neudi Sareta, uhum. E sou, como eu estou no Conselho do Município de Ouro, às vezes algumas pessoas podem não entender
0: pois
9: isso,
0: é,
9: né?
0: Pois é, até interessante isso, né? O porquê então, a Márcia atuando no Município de Ouro?
9: Eu sou de Sorteia e sou voluntária na Rede Feminina em Capinzal.
0: Certo.
9: Então, no Conselho tem as entidades que participam, né?
0: Uhum.
9: E representando a Rede Feminina de Capinzal, estamos eu e a Zélia Galvão.
0: Então, explicado o porquê da Márcia está no conselho, presidente do conselho no município de Ouro, sendo atuante, muito atuante em Sorteia. Isso. Mas você atua como voluntária na rede feminina.
9: Isso. Então, quando fomos convidados para participar do conselho, da antiga diretoria ainda, né, representando a rede feminina, já bem próximo de vencer aquele conselho e fazer uma nova diretoria, fui convidada, né, para participar do conselho. Não esperava assumir a presidência, né? Porque é um espaço que eu nunca atuei no Conselho de Direito da Mulher. Mas vejo assim que todos os espaços e oportunidades que temos para estar frente à defesa, à luta dos direitos da mulher, para mim é uma satisfação muito grande. O desafio é grande, mas o nosso grupo é um grupo seleto, com o apoio da administração, todas as entidades participando atualmente, assim, com a presença, com vontade de fazer a diferença nesse conselho. Então, isso é muito importante.
0: Mas é claro, Vandressa, para você executar alguma ação, há de se ter um planejamento, né? Como é que vocês se planejam com relação a essa gestão, esse mandato?
10: Então, Jardel, devido ao município de Ouro ter uma base de agricultura muito grande, né? Esse planejamento de 2026 foi principalmente pensado em fortalecer o conselho, mostrar para as outras mulheres que o conselho está ativo, né? Então, diante disso, a gente montou um planejamento, porque já temos várias políticas para as mulheres. Então, para a gente levar essas políticas para elas e mostrar que tem um conselho atuante, né? E a nossa primeira ação, que é uma das mais importantes, acredito, até pelo fato de ser a primeira participação do conselho, né, nesse momento, vai ser a nossa participação, né, na festa do agricultor, agora na festa do colono, né, de Ouro, que vai ser nos dias 24, se não me engano, 25 e 26, né? E aí a gente vai estar lá com um stand, né, para mostrar para as mulheres os direitos dela, questões de leis, né? E para estar lá como um passo, como um portal para escuta, né? Então, nós vamos estar lá para escutar as mulheres, escutar elas no que elas querem que nós levemos também para elas, né? Enquanto comunidade, porque não adianta nós fazermos um plano e não pensarmos também em quem vai participar. Então, essa questão da participação da mulher agricultora, das mulheres do município de Ouro, é muito importante também para a gente saber se nossas ações estão andando da forma correta, né? Então, lá, nós vamos estar com o tema, né, da mulher na roça, e que a mulher na roça também precisa desse cuidado, né? E vai ser a nossa primeira ação agora em julho, né? Vai ser o tema Mulheres que Sustentam o Campo Também Precisam Ser Cuidadas. Então, o objetivo integral, né, do plano de ação foi trazer esse cuidado para as mulheres, que muitas vezes acabam se deixando de lado, né, por conta da rotina que demanda de nós mulheres, né? Trabalho, casa, família e todos os outros cuidados, né? E muitas vezes o autocuidado é deixado de lado.
0: É interessante, esse tema a gente já vem abordando há muito tempo, né? Que as mulheres, elas se preocupam muito mais com seus filhos, muito mais com seu marido, muito mais com a casa. E o que é o principal, que é a própria saúde, acaba ficando em segundo plano. Daí, quando, né, se pega de se internar, de tratamento médico, como é que fica a família? Então, esse pensamento tem que ser mudado, né, Van?
10: Exatamente. E como psicóloga, né, da assistência social, e não só como da assistência, mas como psicóloga, a gente verifica que a mulher tem uma grande culpa quando ela se prioriza no cuidado, né?
0: Sim.
10: Então, o cuidado é sempre, o autocuidado é sempre a última questão. Dos filhos, como tu falou, do esposo, da casa, da comida. E quando é da agricultura, a mulher ainda tem toda essa parte de cuidar de fora, né? De cuidar dos animais. E aí, cada vez mais é deixado de lado esse autocuidado, que é tão importante. Se não cuidar da mulher, quem irá cuidar, né?
0: Exato.
10: Então, a gente vem com esse objetivo também.
0: Essa é a primeira ação de vocês.
10: Exatamente.
0: E de encontro de uma realidade tão importante, hoje o município de Ouro tem na agricultura, Márcia, o seu grande movimento econômico, a grande movimentação do setor econômico do município é a agricultura. E lá onde que a mulher executa muitas ações, como a Vandressa comentou, né?
9: Sim, então é um espaço, assim, que a gente pensou antes mesmo de dar posse ao novo conselho, de pensar numa ação voltada para as mulheres agricultoras, e até pensando na visibilidade do conselho, de fazer esse primeiro canal de comunicação na festa do agricultor.
0: O objetivo do conselho é justamente, como a gente falou inicialmente, estar atuante, mas que as pessoas possam participar, porque vocês vão desenvolver encontros, vai ter essa questão de um ambiente para que as pessoas possam ser ouvidas e vocês possam passar orientações também, né?
9: Isso, é muito importante, porque é um assunto bem delicado, porque quando se fala em direito da mulher, é a questão da legislação, os direitos, levar até as mulheres os direitos que ela tem em âmbitos sentidos, a respeito, por exemplo, da aposentadoria, o acesso à informação. E uma das preocupações principais é a questão da violência contra a mulher.
0: Que, né? Não é só a física, né?
9: E não é só a física, é emocional, né? E dessa maneira, pensando no Conselho do Direito da Mulher, é ser um canal de escuta. E que, às vezes, a mulher não se sente preparada para ir comunicar para alguém o tipo de violência que ela está sofrendo.
0: Ela tem vergonha, muitas vezes, por
9: às
0: isso.
9: Às vezes é reprimida, às vezes pelo ambiente cultural em que ela está. Às vezes, nem mesmo a mulher... percebe que está...
0: Ela não entende o que está passando-se,
9: né? Está sofrendo um tipo de violência, né? Então, a ideia do conselho é fazer esse canal de comunicação com as mulheres. Fazer com que elas se sintam encorajadas de procurar o conselho. Seja lá no momento da festa, seja no momento que a gente vai preparar um material para ser distribuído, né? Então, alguns contatos vão ser colocados, ou diz que denúncia, que é o 180, o 181, ou até mesmo o da PM 190, né? Então, são canais de informações que a gente vai estar divulgando para encorajar essas mulheres e fazer com que consigamos ajudar, reduzir e eliminar qualquer tipo de violência que temos na sociedade.
0: Além desse encontro da Festa do Colono, outros encontros virão acontecer, né, Vandressa? Encontros mensais, como é que o conselho se desenvolve?
10: Então, o conselho, enquanto equipe, né, de conselho, nós teremos reuniões mensais, né, para discutir tanto a ação do mês passado quanto a próxima ação. E a gente já planejou, né, até dezembro alguns encontros e algumas ações. Ainda não temos datas concretas, né, mas para agosto nossa ideia é trabalhar sobre o Agosto Lilás, que ele já é um mês contra a prevenção, né, ele é um mês de prevenção à agressão, e ele vai ter o tema vai ter o tema de violência contra a mulher não começa no tapa, né? Como a Márcia trouxe, muitas vezes a mulher acredita que a violência é só aquele tapa, é só aquele apertão, aquele beliscão. Mas a violência, ela pode ter outros tipos, né? Ela tem a física, tem a psicológica, tem a moral, tem a sexual e também tem a patrimonial. E a patrimonial, ela é uma das que, às vezes, é a mais despercebida, né? Por conta de... Ah, eu deixo o homem gerir o dinheiro, eu deixo que outras pessoas cuidem do dinheiro e eu não sei manejar o meu dinheiro.
0: E, né, às vezes não consegue nem comprar o que quer, né?
10: Exatamente.
0: Nem comprar um item assim pessoal que a mulher quer, porque o homem que domina, né, administra o dinheiro que entra do casal.
10: E muitas vezes isso acontece não pela mulher não saber administrar, né? Mas porque desde pequena já cresce com... no ambiente familiar, né, com os pais administrando, com o homem administrando, e quando vai para um relacionamento, quando sai de casa, ou que vai morar sozinha, não sabe como administrar, ou quando vai morar com um homem, deixa nas mãos do homem, né?
0: Aí faz questão de deixar, só que daí ao mesmo tempo perde essa oportunidade de poder usufruir do que conquistou,
10: né? Exatamente, né? Muitas vezes trabalha horas, é, e não consegue usufruir daquilo, e cadê o autocuidado, sim, né? Muitas vezes não pode comprar um batom, um perfume para se sentir bem, sim, né? E aí, a gente também entra em setembro, né? Com o Setembro Amarelo, voltado para a saúde mental, para a sobrecarga e para o cuidado. E aí, o nosso tema principal vai ser, né? Mulheres que cuidam de todos também precisam de cuidado. Então, muitas vezes, a mulher é vista, né? Como nós falamos, como a que cuida de todos, mas ela também precisa desse cuidado, né? Porque muitas vezes elas são isoladas, né, da sociedade por conta da rotina intensa, né? Então, acaba ficando mais de lado essa questão da saúde mental, né? Não procurando por ajuda psicológica, porque muitas vezes também é impedida, né? Porque se essa mulher melhorar, né, melhorar psicologicamente, se tornar uma mulher forte, que começa a impor suas questões, também não é algo favorável, muitas vezes, para o homem. E aí ela é proibida, muitas vezes, de ir buscar uma ajuda psicológica, buscar um tratamento, devido a isso, né? Devido a uma opressão, né?
0: Nós não estamos generalizando, porque em muitos casais, lá em casa, por exemplo, quem administra a parte financeira, quem cuida das contas é minha esposa, né? Eu tenho total confiança nela, ela sabe como é que funciona. E em muitos casais é assim, né? As mulheres têm, eu penso, vejo por mim, que são mais organizadas nesse sentido e me sinto mais seguro dela administrando essa parte das contas. Mas há casos e casos, né, Vandressa?
10: Exatamente. Não querendo generalizar, né, mas o nosso objetivo principal vai ser essa mulher que tá lá isolada, quieta, no canto dela, que não tem essa autonomia, né? Porque a gente acredita que as mulheres que têm a autonomia, elas virão para somar no conselho, para ajudar a levar essas informações para as outras mulheres. Então, para que essas mulheres que já possuem uma independência, né, e que possuem essa autonomia, essa autoconfiança, que elas venham somar conosco, né? Então, a gente está com o objetivo de fazer algumas rodas de conversa e trazer também, né, essas mulheres para participar, né, dessas rodas de conversa, para levar a realidade delas também para essas mulheres que muitas vezes estão oprimidas, né?
0: Márcia, fica à vontade para somar aí com a nossa discussão desta manhã, as suas considerações também, né? Para quem ligou o rádio agora, nós estamos recebendo a Márcia Jung, ela que preside o Conselho Municipal dos Direitos da Mulher de Ouro, que foi recentemente empossado, a vice-presidente, a Vandressa, e também a gente lembra que nós temos a Gabriela Germano de Amarante, que não está com a gente aqui, mas é a secretária desse conselho, assim como a secretária executiva dos conselhos, a Danuse. Suas considerações, fique à vontade, Márcia.
9: Ah, sim, Jardel, ouvindo a Vandressa colocar, né, o nosso plano de ação, para a comunidade ouvinte, né, compreender também, o Conselho do Direito da Mulher quer declarar guerra com os homens?
0: De forma alguma,
9: né? De outras comunidades? Os conselhos das mulheres, no contexto geral, quanto país, quer declarar guerra com os homens? Não, de forma alguma. Nós queremos participar da construção de uma sociedade mais justa, igualitária, respeitando os direitos, os espaços, fazer uma caminhada dentro da sociedade juntas. Mas, historicamente, nós sabemos que as mulheres tiveram uma repressão, histórico, e foram movimentos e lutas constantes de muitas mulheres para um dia nós estarmos aqui podendo falar de direito das mulheres numa emissora tão importante como a Rádio Capinzal. Então, em questão de diagnósticos, de índices, em momentos futuros estaremos aqui com certeza fazendo esse diálogo aí com a emissora. Eu só gostaria de observar um detalhe que eu anotei para a fala de hoje. Dentro do Observatório da Violência da Mulher, que é um sistema integrado de informações. Em 2025, nós tivemos, foi emitidas em Santa Catarina 31.655 boletins e medidas com pedido de medidas protetivas. De janeiro a junho, agora de 2026, já temos 17.058. Então, se nós pensarmos em índice, pensando até o final do ano, é um número maior que o ano passado. Então, é essa preocupação que a gente tem, é isso que a gente quer despertar nas pessoas, e esse olhar voltado para a discussão dentro da sociedade, o que está acontecendo, o que podemos fazer juntos. O feminicídio, segundo o observatório, dados de 2025, em Santa Catarina, foram 52 feminicídios. De janeiro a junho, agora de 2026, 28. Então, também, se você pensar que estamos no mês de julho e que ainda tem até dezembro esse índice para aumentar, pela lógica, é um número maior que teremos, infelizmente, em relação a 2025. E temos que tratar a mulher como ser humano, capaz e que tem os seus direitos adquiridos, o espaço dentro da sociedade para ser assumido e não número. Claro que quando a gente olha para esses números, não é para pensar em mais um número. é para pensar com consciência, com respeito, para o que podemos, né, fazer para reduzir.
0: Para reduzir esse
9: índice. Que são, né, mulheres, são vidas humanas perdidas dentro da nossa sociedade, e é um compromisso de nosso quanto mulher, essa bandeira que levantamos, mas é um compromisso de toda a sociedade. E quando pensamos em violência, e como a Vanessa colocou, às vezes é um pequeno gesto cultural, dentro da nossa família, que às vezes a gente coloca alguma brincadeira, uma música que você escuta, uma piadinha, e isso você não toma como crítica. Você acaba normalizando. A nossa sociedade, infelizmente, normaliza isso, né? Então, a gente também deve fazer esse momento de reflexão e voltar e pensar. Por exemplo, nas músicas, Jardel. Às vezes, ligamos uma música que a música ela está muito ligada ao desenvolvimento do ser humano, né? Às vezes, entrega um momento familiar que você teve. É uma letra que te identifica muito pelas suas conquistas, pelas suas alegrias. Mas, infelizmente, a gente tem algumas letras de músicas que acabam gerando, inspirando violência contra a mulher. Então, essa é uma preocupação que a gente tem que ter, uma reflexão que, de repente, desperta aquela preocupação e voltar na música, escutar, ouvir qual é a mensagem daquela música diz para a sociedade, né? Então, também um momento de reflexão de nós estarmos com um olhar voltado aí para as músicas e observar, né, que tipo de música que estamos deixando os nossos filhos ouvir, a sociedade, às vezes no ambiente escolar, em qualquer ambiente que você preze pela igualdade, pela democracia, pelo acesso aos direitos. Então, são pequenas coisas que fazem a diferença e não devemos normalizar isso.
0: Obrigado pela sua presença, Márcia. Estamos com os microfones abertos para, quando tiver uma outra etapa, né, digamos, o trabalho de vocês, para expor à comunidade ou convidar para qualquer evento, microfones aqui sempre à disposição.
9: Muito obrigada, Jardel. Obrigado aí à emissora da Rádio Capinzal e a toda a comunidade ouvinte aí. Nós, eu como presidente, mas em nome do conselho, quando tomamos posse do conselho, e todas as entidades representadas, a governamental também, a gente colocou que existe o conselho, tem aí a determinação ali, o decreto que colocou que é necessário se ter presidente, vice-presidente, secretário, mas o conselho, todas têm a mesma voz, todas são presidente, todas estão abertas e encorajadas para contribuir e fazer com que o nosso conselho sim faça a diferença, que não seja um conselho com plano de ação no papel, que ele seja um plano de ação efetivo que vá ao encontro da demanda da nossa sociedade.
0: Que as coisas sejam executadas, né? Muito obrigado também aqui a Vanessa, obrigado também à presença da Denúncia, e a gente está à disposição sempre aqui de vocês, tá bom? Muito obrigado mesmo pela presença aqui no nosso jornal. São 7 da manhã com mais 47, mais informações na manhã.
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0: 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Caminhoneiros ameaçam greve e pressionam o Senado para que MP favorável à categoria seja votada nesta semana. Paulo Taran.
13: O presidente da Associação Brasileira de Condutores de Veículos Automotores, Wallace Landim, conhecido como Chorão, convocou uma paralisação nacional da categoria com foco nos portos para as primeiras horas desta segunda-feira. A mobilização visa pressionar o presidente do Senado, Davi Alcolumbre, a pautar a votação de uma medida provisória favorável a interesses da categoria. Nas duas últimas semanas, houve até tentativa de negociação dos caminhoneiros com a mesa diretora para pautar o tema, mas, segundo Landim, Davi Alcolumbre parece querer pagar para ver.
14: Senador, presidente da casa, Davi Alcolumbre, sentou em cima até esse primeiro momento da medida provisória 1343, que traz segurança para a nossa categoria, dá autonomia para a NTT fazer a fiscalização, para que a gente possa trabalhar com tranquilidade, que tenha uma planilha de custo mínimo para acabar com o frete retorno, o fim da multa nas balanças dos entre-eixos, referente à questão da equalização de eixo, dando autonomia para a NTT fazer a equalização, porque muitos transportadores estão sem trabalhar. No dia 16 irá caducar a medida provisória. O senhor não queira deixar passar e caducar a MP 1343, o senhor vai segurar uma greve nacional no teu nome.
13: Existe uma sinalização de que o texto pode ser votado nesta terça-feira, mas isso ainda não é martelo batido. A orientação de Landim é que os motoristas não saiam de casa para viajar e permaneçam parados até que a votação seja confirmada. Esta mesma medida provisória foi editada originalmente em março, na tentativa de conter uma ameaça de greve motivada, na época, pela alta do diesel e pelo descumprimento do frete mínimo. O novo texto prevê que a tabela de frete seja atualizada semestralmente pela NTT, a Agência Nacional de Transportes Terrestres, ou sempre que o combustível oscilar mais de 5%, devendo os novos valores serem publicados em até 3 dias úteis. De Brasília, Paulo Otarã.
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0: 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Destacando aqui algumas notas informativas antes do esporte, vamos lembrando, entre outras informações, que nós tivemos no último final de semana. Importante momento vivido aqui na paróquia São Paulo Apóstolo. Nós tivemos, inclusive, a missão da jovem capuchinha, que no último sábado iniciou. São 11 freis pós-noviços que chegaram aqui na nossa paróquia e ficarão, né, durante os próximos dias visitando famílias, celebrando, né, alguns momentos importantes, como foi lá no distrito de Santa Lúcia ontem pela manhã na Igreja Matriz. A programação segue até o próximo dia 19, inclusive com participação de dois freis vindos de Moçambique, na África. Segundo o pároco Frei Justino, a missão deve fortalecer a fé na comunidade local, e você que vai receber a esses freis pós-noviços, receba com carinho, né, com muita atenção, porque eles vão trazer o mesmo para a nossa comunidade. A segunda noite do tríduo preparatório para a festa de São Cristóvão, a sua 62ª edição, foi realizada ontem. A animação da equipe do Distrito de Santa Lúcia, aliás, Distrito de Alto Alegre, interior de Capinzal, e a última noite será no próximo sábado, na véspera da festa, que é domingo, dia 19, com uma cobertura toda especial da Capinzal FM. Lembrando que a celebração é sempre às 19 horas. A Vila 7 de Julho celebrou no último dia 7 os seus 43 anos, mas a comemoração ocorreu ontem com missa de ação de graças, almoço e matinê. Foram cerca de 600 almoços comercializados, momento de comemoração e agradecimento da comunidade da Vila 7 de Julho. 7 da manhã com mais 55, vamos para esportes.
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0: Jorge Luiz Soldi, as informações, definidos os finalistas do Municipal de Futebol de Capinzal, estas e outras com você, bom dia.
21: Ok, Jardel, muito bom dia a você, muito bom dia aos nossos ouvintes. E após 36 anos, as semifinais da Copa do Mundo voltarão a ser disputadas apenas por seleções que já conquistaram o título mundial. Na briga por uma vaga na decisão, França e Espanha se enfrentam nesta terça-feira em Dallas, enquanto Argentina e Inglaterra jogam na quarta-feira em Atlanta. A decisão do título acontece no próximo domingo, dia 19. E ontem o Palmeiras venceu o Flamengo por 3-1 no estádio Brinco de Ouro da Princesa, em Campinas, e conquistou o bicampeonato consecutivo da Brasil Ladies Cup. Essa competição foi disputada em Campinas e envolveu equipes da América do Sul. Ontem o Grêmio venceu o Cruzeiro por 3-1 no Mané Garrincha, em Brasília, durante amistoso da intertemporada com pausa do calendário para a Copa do Mundo. O goleiro Gabriel Grando brilhou e defendeu dois pênaltis para segurar a vitória do tricolor gaúcho no jogo de ontem. E o Capinzal Futsal empatou em 2-2 com o Futsal Johnny Gol de São Miguel do Oeste no sábado, no Dileto Bertaioli, pela quarta rodada da primeira fase do Campeonato Estadual Sub-17 da Liga Catarinense de Futsal. Com o resultado, o time capinzalense soma 4 pontos e permanece na terceira colocação do Grupo A. Dois jogos definiram na tarde de ontem os dois últimos finalistas do Municipal de Futebol de Capinzal. Nos aspirantes, do Coxilhense venceu o Júnior por 2-1 de virada, com gols de Gaúcho e Nano, garantindo assim a vaga após empate em 2-2 no jogo de ida. Já nos titulares, a Coxilhense voltou a vencer o São Cristóvão, dessa vez por 4-1, com gols de Patrick, Doglinhas, Del e Afonso, confirmando a classificação depois da vitória de 3-0 no primeiro jogo. As finais do Municipal de Futebol de Capinzal terão então os confrontos agora: Vila União e Coxilhense na categoria aspirantes, Acma e Coxilhense nos titulares. A Fundação Municipal de Esportes de Capinzal está confirmando então as partidas de ida para o dia 19 no Barro Preto e os jogos de volta no dia 26 no Campo do Vasco, aqui em Capinzal. São essas as informações dessa manhã, Jardel.
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0: 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Alexson Luiz, destaques do final de semana. Bom dia.
6: Bom dia, Jardel. Bom dia, ouvintes. Destaques locais. Três homens ficaram feridos após um Celta sair da pista e capotar, além de atingir um poste de energia elétrica. O acidente aconteceu às 4 da manhã de domingo na SC-467. Próximo ao acesso ao loteamento Recanto dos Pássaros em Capinzal. As vítimas sofreram ferimentos leves e foram conduzidas ao Hospital Nossa Senhora das Dores. Um quarto ocupante não se feriu. A ocorrência de destaque foi para uma operação da Polícia Militar que resultou na prisão em flagrante de um casal por tráfico e associação ao tráfico de drogas. Fato aconteceu no sábado, foram apreendidos 326,5 gramas de cocaína, 2,11 gramas de maconha, 4 comprimidos de êxtase, uma arma de fogo, uma balança de precisão, embalagem, celular e dinheiro. Uma criança que estava no local recebeu acompanhamento do conselho tutelar. Os suspeitos foram encaminhados ao presídio regional de Joaçaba após os procedimentos aí na delegacia de polícia civil. E um princípio de incêndio em uma montana mobilizou os bombeiros ontem no início da noite na serra aqui em Capinzal, nas proximidades ali da sede da Polícia Militar. O motorista Pedro Roberto dos Santos, 64 anos, morador de Marcelino Ramos, contou que havia abastecido o veículo em Videira e seguia a viagem quando a caminhonete começou a apresentar falhas mecânicas ao subir a serra. O veículo perdeu a potência e ele percebeu fumaça saindo aí do compartimento do motor. Como transportava caixas de leite na carroceria, Pedro agiu rapidamente e utilizou parte do leite para conter as chamas, conseguindo controlar o princípio de incêndio antes da chegada do corpo de bombeiros. Quando os bombeiros chegaram ao local, constataram que o fogo já havia sido extinto. A equipe realizou a avaliação de situação e confirmou que ninguém ficou ferido. Após o atendimento, seguro do veículo foi acionado. São as principais informações, Jardel.
0: Muito obrigado. Entrevista, inclusive, com o Pedro. Você acompanha lá nas redes sociais da Capinzal, né? Veja bem, uma coisa bem curiosa. Foi utilizado leite para conter as chamas nesse veículo. Confere por lá, bem em frente ali, a segunda companhia da Polícia Militar.
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0: Olha, 259 atendimentos no final de semana no Hospital Nossa Senhora das Dores, 167 de Capinzal, 58 de Ouro, 18 de Ortéia, tivemos ainda de Campos Novos, Catanduvas, Curitibã.

0: né, autistas e também os animais. Então vamos rever a situação e, é claro, aquela pergunta: quem fiscaliza uma lei como essa? É de se ter uma atenção redobrada com relação a isso, mas principalmente quem faz o uso de foguetes no município, que tem uma lei que proíbe essa prática. Estamos à disposição para discutir o tema. 8 da manhã com mais 5 minutos.
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2: Eu amo a Capinzal, são 8:09. Hora, meu povo, hora de brindar a chegada de um novo dia com a rádio que traz alegria e muito alto astral. Bom dia!
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2: Bem-vindos à Manhã 102, até 15 para o meio-dia, tem Marlo Matielli e você conectados para uma região de audiência.
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2: Hoje eu quero fazer um convite muito especial para você. Por alguns segundos, feche os seus olhos e viaje até as lembranças mais bonitas da sua vida. Talvez você recorde o cheiro do café passado pela mãe, o abraço apertado do pai, as brincadeiras na rua, os domingos em família e as risadas que pareciam não ter fim. A verdade, meus amigos, é que a felicidade quase sempre morou nas coisas mais simples, naquilo que o tempo levou, mas que o coração jamais esqueceu. Hoje vivemos cercados por tecnologia, correndo atrás de tantas coisas e tantas metas, e às vezes nós esquecemos de viver o momento que está diante de nós. Que este novo dia nos ensine a valorizar um abraço, uma conversa sincera, um café compartilhado, um sorriso e a presença de quem nós amamos demais. Porque o amanhã será construído pelas lembranças que nós criamos hoje. Então não espere um motivo extraordinário para ser feliz. Primeiro agradeça pela vida, pela família, pelos amigos e por mais uma oportunidade que Deus está te concedendo nesse começo de manhã. Que o seu dia seja iluminado, cheio de paz, de muita esperança, simplicidade e amor. Afinal, meus amigos, a verdadeira riqueza não está no que nós temos, mas nas histórias que guardamos aqui, ó, em nosso coração. Pense nisso e tenha uma maravilhosa manhã.

0: É, a verdadeira felicidade está nas lembranças mais simples que marcaram a nossa vida, a nossa história, a nossa infância e nos ensinaram a valorizar o presente. Aproveite o novo dia, está começando ao som da 102.3, essa rádio, ó, que é feita pra você. 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
0: Bora, meu povo, despertamos para mais um dia com muita alegria, com muito alto astral, ao som da Capinzal FM há 46 anos. Eu amo a Capinzal FM. É segunda-feira, 13 de julho, abrimos a 27ª semana do ano. Hoje é o Dia Mundial do Rock, hoje é o Dia Mundial de Conscientização sobre o TDAH, Dia do Engenheiro Saneamento, Dia do Cantor. Hoje também é Dia dos Cantores e Compositores Sertanejos, Luan Minguante, Inverno Brasileiro. Os católicos celebram Santo Henrique, hoje também o dia de Nossa Senhora da Rosa Mística, que ela abençoe a todos nós. 8:16, não perde a hora, hein? Marinês Varela é quem comanda a mesa de som, na recepção a Fernanda Alves Duarte, a direção de Luiz Pedro Escarton e até 15 para o meio-dia, Marlo Mattielli, você para uma região de audiência. Faça o bem, ele sempre encontra o caminho de volta, acredite, hein? 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Um dia abençoado e feliz para todo mundo. Amanhã 102 já está no ar, aguardando a sua participação.
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4: Terezinha Suzin de Lima e filhos comunicam com pesar o falecimento de Dorvalino Ivo Suzin, carinhosamente conhecido como Tio Dorvo, ocorrido na manhã de ontem em Palotina, no Paraná. Segundo familiares, Tio Dorvo frequentou por muitos anos a PAI de Capinzal, onde conquistou carinho, amizade e o respeito de colegas profissionais e também da comunidade. O corpo está sendo velado em Palotina, no Paraná. Celebração de despedida será hoje às 10 horas, logo após o sepultamento. Comunicamos com pesar o falecimento de Dorvalino Ivo Suzin, conhecido como Tio Dorvo. Aos familiares e amigos, as condolências da Capinzal FM.

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4: Juntos em mais uma Manhã 102. E aí, como foi o seu fim de semana? E me conta, 988156435. Como está a sua expectativa para essa semana? Essa mensagem que nós veiculamos na abertura do programa tocou o seu coração? Se sim, compartilhe, comente, mande ela para frente, vá interagindo, gente. Isso é bom, isso traz boas energias. Quem compartilha o bem, sempre o bem terá, não é mesmo? Dona Maria de Lourdes Adame, uma ótima manhã para a senhora. A dona Tere Valer, que nos acompanha em Lacerdópolis, um abraço, amiga. Muito obrigado pela sua audiência. Para as amigas Judite Trevisan, Judite Albieri e para as meninas lá do restaurante do Tinho. Um abraço, dona Tere. Obrigado pela sua companhia. Salete Brown, obrigado. A dona Vitória Barreto e o seu Chicão, a dona Roseli, lá da Vila União, sempre com a gente, na manhã da 102.3, e um bocado de outros amigos que fazem a nossa vida cada vez mais interessante, melhor e muito positiva. Conto com vocês para mais esta semana que estamos começando. Leda Mara Pogri, bom dia. Bom dia também para a dona Dilva Bodrini Antonello, para Solange do Vista Alegre, nosso amigo Neucir Baldo, a Marta da Luz, meu bom dia também, nosso amigo Wilson da Rocha e do Maximiliano Aldo, a dona Joanete Barreto, e aí segue, né? Nossos amigos que estão sempre conosco, nos dando alegria da sua companhia, participe você também. 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

0: Eu amo a Capinzão FM, Israel e Rodolfo com Jorge Matheus aqui na manhã da 102.3. Essa rádio que é feita pra você. 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Oi, Fernanda, bom dia.
1: Oi, Marlo, bom dia, ouvintes da Capinzão FM.
0: Inicialmente, as vagas do Cine pra hoje.
1: Duas vagas de ajudante de produção, uma vaga para auxiliar de loja, duas vagas de marceneiro e auxiliar, uma vaga para auxiliar de cozinha, cinco vagas de armazenista, uma vaga de operador de loja, duas vagas de orientador de estacionamento, duas vagas de auxiliar de produção em fábrica de pellet, 30 vagas para a empresa Ecofrigo, 50 vagas para a empresa BRF, 30 vagas para a empresa Aurora.
0: Uhum. Vaga de destaque da Renova para hoje?
1: Banhista de animais. Se você tem afinidade com animais e deseja aprender uma profissão, atuar na higienização de animais pode ser uma boa escolha. A empresa fornece o treinamento necessário, o horário é de segunda a sábado, com remuneração de R$ 2.350.
0: Uhum. E as nossas vagas aqui para Capinzão FM?
1: Vaga de banhista para pet, duas vagas masculina para operador de produção para empresa employer, vaga para Capinzal, vaga para o setor administrativo ou caixa para a loja eletrônica Escarton, vaga para cuidar de 200 metros de aviário em Lacerdópolis, vaga para casal com experiência para trabalhar em leitaria, vagas para líder de equipe para a empresa GM Serviços, possuir CNHC, vaga para operador de Bobcat. A empresa Idol Calçados está com vagas abertas. Gerente comercial para a empresa ProSul Proteção Vincular. Auxiliar de produção para Ice Paletas. A empresa JM Teixeira está com vagas abertas para repositor intermitente para Capinzal. Pedreiro, servente de pedreiro. A empresa Via Pave Obras e Serviços precisa de pedreiro e servente de pedreiro. A empresa Vitale Riquete está precisando de pedreiro com experiência. Vagas abertas para o econômico atacadão, como fiscal de loja, operador de caixa, repositor, estoquista e atendente de padaria.
0: Muitas vagas, né, Fernanda?
1: Isto aí.
0: Mais informações no site da Capinzão FM ou você solicita através do 3555-1333 que a Fernanda te passa as orientações em relação a cada uma dessas vagas. Muito obrigado e uma ótima semana, Fernanda.
1: Para você e para todos os ouvintes também.
0: Muito obrigado. 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
0: Um homem de 27 anos foi preso na manhã de sábado em Erval do Oeste após ameaçar a companheira de 30 anos com um facão e resistir à prisão. Durante a abordagem, dois policiais militares ficaram feridos, sendo que um deles caiu de cerca de 5 metros e precisou de atendimento do SAMU. Segundo a PM, a discussão começou por ciúmes e a vítima se refugiou na parte superior da casa após receber ameaças. Após o atendimento médico, o suspeito foi levado para a delegacia e vai responder por ameaça no contexto de violência doméstica, resistência, desobediência e lesão corporal por contra agente público. Mais informações no portal capinzaofm.com.br.
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0: Vamos nessa, 8:32. Eu amo a Capinzal FM. 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Bom dia, ótima semana para todo mundo.

0: 102.3 feita para você com Cristiano Araújo, Maus Bucados. Bom dia, amigo Adnelson Antônio Poyer com a gente, um abraço, muito obrigado. Ao Sérgio José Poyer também com a gente, a dona Natalina Muraro, a Rose Schewerman também tá mandando o seu bom dia, o seu recado aqui na manhã da 102.3. Dona Eva Belotto e o seu Hernani, a Dirley Base. Bom dia para Jandira Cardoso, bom dia também para Adnelson Poyer, já mencionei aqui. Pessoal da Vila 7 de Julho, nossos amigos, a Camila, o Paulinho, o Rafael e também a Isabel, meu bom dia especial também, quem mandou seu recado logo cedo foi a Roselei Pereira Ramos. Rose, aos amigos aí do Lauro Miller, aquele abraço, gratidão também para dona Naldina Monteiro, meu bom dia para Marisa da Silva e tantos outros que estão conosco em mais esta manhã maravilhosa de segunda-feira, 8 graus e 7 décimos de temperatura. Não espere muito calor para hoje, pelo menos para essa semana sim, tem previsão de bastante calor em toda a nossa grande região. Por enquanto, frio. Hoje a temperatura não deve passar dos 15 graus. Ótima manhã para você. Por intervalo, a gente volta daqui a pouquinho com você.
1: Eu gosto.
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0: Eu amo a Capinzal FM, são 8 horas com mais 39 minutos. 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
0: 8:41. Esta é a Capinzal FM. São 46 anos de história fazendo a diferença na sua vida. Recebo com muita alegria aqui representante Sicredi Unistados aqui de Capinzal. Oberdan, bom dia. Tudo bem, Oberdan?
9: Bom dia, Marlon. Bom dia a todos os ouvintes da Capinzal FM.
0: Tenho o prazer de apresentar o Cleimar. Bom dia, Cleimar. Tudo certo?
10: Bom dia, Marlon. Bom dia aos ouvintes aí da Rádio Capinzal.
0: Berdan, me conte os motivos da presença de vocês aqui no estúdio da 102.
9: Então vamos lá, né, Marlon? Um momento muito especial também para nós, né? Acho que a gente está trazendo aqui novidades, né, quanto à gestão da agência do Sicredi de Capinzal. Então, nesse momento, a gente está fazendo uma transição, né, onde eu estarei saindo da agência aqui de Capinzal, assumindo uma nova função, né, na cooperativa, e automaticamente a gente está trazendo aqui o Cleimar, né, para apresentar já, né, para a comunidade como um todo, né, e poder dar continuidade aí no trabalho cada vez, né, fortalecendo o nosso município aqui de Capinzal.
0: Quantos anos de agência em Capinzal o senhor permaneceu aqui e permanece aqui?
9: Então, né, Marlon, faz 2 anos que eu estou na agência de Capinzal, né, e antes eu já estava aqui na agência do Ouro, então também, né, contando os dois municípios aqui que são muito próximos, então posso dizer que fechei 5 anos e meio para 6 anos praticamente, né, nessas duas agências. Então, um período muito bom, muito bacana, de muito aprendizado, muito desenvolvimento, que eu levo, né, no meu coração, né, os dois municípios, em especial, né, por último, agora Capinzal. Mas a gente sabe também, né, que a gente precisa ser movido por desafios, né? E nesse momento estou sendo movido também por um desafio para a cooperativa, né?
0: Então, vai para a sede, é?
9: Vou trabalhar na nossa superintendência, na sede, no município de Erechim, né? Então volto um pouco para o Rio Grande do Sul, né? Mas com aquele coração também apertado, né, Marlon? Acho que fazem 11 anos que estou trabalhando em Santa Catarina, né? Já posso me considerar um pouco catarina.
0: Exato.
9: Tenho um filho que nasceu já aqui no estado de Santa Catarina, então tenho um orgulho, um carinho muito grande também por esse estado, né? Mas sem dúvida, as amizades, os relacionamentos, a gente permanece e continua, e com certeza a gente vai ter momentos que vai estar visitando aí, né, o município e essas pessoas com muito carinho e orgulho também.
0: Perfeito. Cleimar, o senhor a partir de agora tem a missão de conduzir, então, dar sequência a esse trabalho muito importante que o Berdan e que os seus antecessores fizeram pela agência aqui de Capinzal. O senhor vem da agência de Catanduvas, é isso?
10: Isso. Então, com certeza, né, é um objetivo aí, dar continuidade ao trabalho do Berdan. A agência de Capinzal aí está há 17 anos aqui e também estive à frente da agência de Joaçaba.
0: Uhum.
10: Então, quando a gente inaugurou a agência de Capinzal, estive presente aí,
0: certo,
10: participando em alguns momentos, em alguns alinhamentos aí para a abertura da agência. Então, estou muito feliz e realizado aí poder estar assumindo essa agência, uma agência de porte 2 na nossa cooperativa. Então, um belo desafio é dar continuidade. Já estou no Sicredi aí há bastante tempo, aí, me aproximando dos 30 anos de cooperativa. Também, como o Berdan tem filho nascido aqui em Santa Catarina, também tenho meu filho mais novo, que tem 21 anos, também nasceu aqui, então me sinto um pouco catarinense aí.
0: O senhor é gaúcho de
10: origem? Eu sou gaúcho. Eu sou nascido aí em Aratiba, no Rio Grande do Sul.
0: É pertinho daqui
10: também. Na Barranca do Rio, né?
0: Isso aí.
10: Na divisa.
0: Mais do Lago de Itá, né?
10: Isso, exatamente. Atualmente eu resido em Erechim.
0: Uhum.
10: Então, o meu objetivo aí também é estar me mudando para cá. Vou ficar aqui principalmente aí durante a semana. Então, como eu falei antes, né? É um desafio importante aí para mim. Né, quero dar continuidade ao belo trabalho do Berdan, agradecer ele por o que foi feito aqui, né? Então fica aí na expectativa aí para a sequência do trabalho.
0: importante, né, essa atenção que o Sicredi Unistados tem para com as comunidades, né? Não é uma mera relação comercial entre a cooperativa e os seus cooperados, é uma relação de interação com a nossa comunidade que o Sicredi já tem há muitos e muitos anos por aqui, né, Berda?
9: Sem dúvida, né, Marlon? Acho que isso é o que fortalece, né, o sistema cooperativo e principalmente o Sicredi. Então, quando a gente olha para esses momentos, para essa integração, é como a gente também consegue contribuir e desenvolver, né? Uhum. O Sicredi tem muito, né, um propósito de construir uma sociedade mais próspera. E como é que a gente faz isso? Acho que é com esse envolvimento. Como é que a gente consegue apoiar também as entidades, comunidades e principalmente os associados? Então, quando a gente olha para esses momentos, acho que é isso que nos deixa feliz, que nos deixa orgulhoso, né? E cada vez mais procurando sempre melhorar, aperfeiçoar, porque a gente sabe que cada vez mais tem desafios e a gente precisa sempre estar evoluindo nesse sentido, né, Marlon?
0: Como é que o senhor pretende dar essa atenção à nossa comunidade a partir de agora, Cleimar?
10: Eu acho que é a continuidade, né, do que o Berdan trouxe, mas é estar presente, né, nas entidades, estar presente na comunidade, nos eventos. Tanto eu como o time da agência, né, a gente tem aí uma equipe aí formada por 16 colaboradores, né? Então a presença, a participação é muito importante, né? A gente estar muito ativo na comunidade, eu acho que é um ponto fundamental. Além disso, né, eu acho que o trabalho que a gente faz na cooperativa, que é o atender o nosso associado, é também trazer aí, através das ações sociais, apoio às entidades que fazem que as coisas aconteçam no município, né? Então, é ser apoiador aí do que acontece na comunidade e estar presente.
0: O Berdan, os seus agradecimentos à comunidade que te acolheu nesses últimos 6 anos.
9: Eu acho que aproveitar o momento, Marlon, e trazer assim, acho que um agradecimento especial para todos, né? Acho que se eu citar, daqui a pouco a gente acaba esquecendo. Sim. Uhum. E não é esse o objetivo. Então, acho que é um agradecimento muito especial, né, ao município aqui, que foi acolhido, né, de abraço, portas e abraços, muito nesse sentido de que poder olhar para trás e a gente deixa um legado, né, e também leva muita coisa boa daqui. Então, acho que são memórias que ficam, né, e é uma história que fica marcada, assim, para mim como profissional também, nesse momento. Mas o principal, acho que é a conversa, o dia a dia com cada associado, com cada entidade, que a gente vai sempre relembrar e trazer esse agradecimento especial. Acho que pedir também desculpa se em algum momento a gente também não conseguiu atender da melhor forma, né? Mas sempre olhando no objetivo macro, né? Então, acho que é um momento muito especial e deixar sempre nosso contato, né? O Sicredi continua aí, né? A agência de portas abertas com a vinda do Cleimar, né? Como ele colocou a equipe aí, né, estruturada para poder dar um bom atendimento a todos os associados. Então, acho que isso é o que nos deixa também muito feliz, que o trabalho vai, né, ter continuidade e cada vez mais ser aperfeiçoado, né? Então, acho que é convidar também sempre os associados e quem não é associado, que possa sim passar na agência para a gente conversar, bater um papo, tomar um café, que eu acho que é isso, né? Essa conexão entre pessoas é o que nos deixa feliz e é o que nos leva, né, ao horizonte sempre de crescimento e fortalecimento da cooperativa.
0: É o que dá sentido à nossa vida, né?
9: Isso aí.
0: Te desejar, em nome da direção, em nome de toda a equipe aqui da Capinzal FM, sucesso nessa nova empreitada, a competência não lhe falta para conduzir agora essa nova pasta, junto à matriz, junto à Sicredi, a sede em Erechim, é todo sucesso do mundo e leve sempre as melhores recordações aqui da Capinzal, tá?
9: Com certeza, muito obrigado, mano.
0: Obrigado, Berdan. Em nome de toda a equipe aqui da 102, te desejar, Cleimar, boas-vindas, que você possa Obrigado. Sentir o calor humano da nossa comunidade. As portas aqui da Capinzal estão sempre abertas, tá?
10: Muito obrigado e dizer que já me sinto muito à vontade, né? Cheguei na sexta-feira, né? O primeiro dia, então, acolhido aí pela equipe do Sicredi, pelo Berdan. Então, tô feliz, tô motivado principalmente aí para esse desafio. E dizer aí para os associados, podem contar comigo, a gente está à disposição, né? Está de portas abertas, como já foi falado aí, para o atendimento. E também, né, na sequência dos dias aí, a gente vai estar visitando aí os nossos associados. E também quem não é associado, né, que sempre fica o convite aí para poder fazer parte também da nossa cooperativa. Então, agradeço aí de coração a recepção já tida até agora.
0: Obrigado. Conversei então com o Cleimar, novo gerente da agência do Sicredi Unistados aqui de Capinzal, e com o Berdan, que está deixando a agência para assumir uma função estratégica junto à matriz em Erechim. Sequência, gente, são 8 horas com mais 20 minutos.
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0: É um sucesso de Maiara e Maraíza, como é que larga esse trem? Bom dia, gente. Muito obrigado ao Tiago José Urman. Agradecer também a Ângela Figueiredo, a Chiara Lalesca. Agradecer também a parceria que nós temos nesta manhã com a Silvana Zene. Silvana, bom dia. Bom dia também para a dona Santina Casara. Dona Santina, que bom que a senhora participou. E também a Elisete Piazza, do bairro Nossa Senhora dos Navegantes, em Ouro. Para o intervalo e a gente volta já.
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0: Seguimos com você às 8:57. Já nós temos Taeme Thiago para fechar então a nossa Hora 1 da Manhã 102. Muito obrigado para você que está interagindo e fazendo parte da nossa audiência 102. Bom dia para Dirley Lopes, para dona Ana Edith, bom dia para Ivete Porçol Espironello, para Rosane de Fátima da Silva, para Lucimere Cervelin e todos os demais. Temos muitos áudios para serem rodados. Depois, na segunda hora, a gente atende todo mundo, tá? Dona Marli Rênica da Silva, do Paris, um grande abraço. João Bender, do Novo Horizonte, também está com a gente. A Marilene Tiepo, do bairro Navegante, senhor, também faz parte da audiência 102. Assim nós fechamos. 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Fechamos com Taeme Thiago, coração apertado. Eu volto daqui a pouquinho, depois do Capinzal Notícias.
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1: 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O governo federal estuda criar o programa Alerta Mulher Segura, que prevê o uso de tornozeleira eletrônica em agressores de violência doméstica e um dispositivo de rastreamento para as vítimas. Caso o agressor descumpra a distância determinada pela justiça, a vítima e as forças de segurança serão alertadas automaticamente, permitindo uma resposta rápida para prevenir novas agressões. O programa também poderá atender famílias que estejam sob risco. Capinzal. O governo brasileiro aguarda a decisão dos Estados Unidos, prevista para quarta-feira, dia 15, sobre a aplicação de novas tarifas de 25% a 12,5% em produtos brasileiros. A expectativa é de que as medidas sejam confirmadas, embora possam ser ampliadas as exceções. O governo Lula informou que definirá sua resposta após conhecer o alcance da decisão americana. Capinzal. Uma operação da Polícia Militar realizada no sábado em Capinzal e Ouro resultou na prisão de um homem e de uma mulher por tráfico de drogas e associação para o tráfico. Foram apreendidos pouco mais de 320 gramas de cocaína e pouco mais de 2 gramas de maconha, 4 comprimidos de êxtase, além de balança de precisão, embalagens, celulares, dinheiro e outros materiais. Uma criança que estava no local recebeu acompanhamento do Conselho Tutelar. Os suspeitos e todo o material apreendido foram encaminhados para a delegacia. Capinzal. E a Cochilense confirmou classificação para a final das categorias aspirante e titular do Municipal de Futebol de Capinzal. Ontem, a equipe venceu o Juni por 2-1 nos aspirantes e o São Cristóvão por 4-1 nos titulares. As finais serão entre Vila União e Cochilense, aspirantes, Hackman e Cochilense nos titulares. Os jogos de ida estão previstos para o próximo dia 19, no Barro Preto, e as partidas de volta no dia 26 de julho, no campo do Vasco da Gama. 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

9:07, 9:07, está no ar a hora 2 da manhã 102, levando muita alegria, muito alto astral, música boa e informação para você, até às 10 no oferecimento do Dorini Supermercados. 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Essa é a música nova do Michel Teló. Curte só, hein?

0: Eu amo a Capinzal FM com Michel Teló. 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Nós temos conexão já com a Grace, direto da Schumann Móveis e Eletros, trazendo para você as novidades do Dia S Schumann. Agradecer aqui a dona Noeli Andrione Facinha, agradecer também a participação aqui. Professor, grande professor Vilmar Quioca, em Lacerdópolis, acompanhando a 102. Amigo, muito obrigado, uma excelente semana para ti. Agradecer de coração também a dona Eva Formel, Alcione. Bom dia, Noni. Bom dia, Carmen. Bom dia para o Gabriel. Agradecer também a parceria que nós temos com a Cirlei dos Reis. Meu abraço bem especial para a Marilene Tipo, também do bairro Nossa Senhora dos Navegantes, entre tantos que estão participando, deixando o seu bom dia, o seu recado. Tiana, um grande abraço. Obrigado pela sua audiência, já te passo a informação, tá? Vamos para a participação do ouvinte ou para Schumann? Então, por favor, roda a vinheta.
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1: Eu amo a Capinzal FM, são 9:15. 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
1: Vamos lá, gente. 9 horas 22 minutos. Segue com a gente, participando, interagindo. Vamos à participação do ouvinte 102.3.
12: Ô, Marcos.
1: Bom
12: bem,
1: dia. Como é
12: que da
1: tudo certo, Evandro? Bom dia.
12: É frio, né?
1: Bastante. 9 graus agora.
12: Obrigado, mandar a música pra minha mãe, Vanilda.
1: Uhum.
12: Pra quem estiver ouvindo.
1: Tá certo.
12: Pra minha colega da criança, eu te maiar.
1: Deixa pra nós, guri.
12: E participar da Rádio Capizal FM.
1: Claro, com certeza.
12: Tudo de bom pra vocês.
1: Pra ti e pra todos os seus familiares.
14: Aqui é o
1: como é que tá, seu Ivanir? Tudo jóia?
14: Escuta aí, viu? Muito bonita a mensagem, viu?
1: Obrigado.
14: Participar do ranchão aí da farmácia.
1: Seu nome tá... Está sendo agendado por aqui.
14: Aí,
1: deixa
14: um
1: para nós, Ivanir. Muito obrigado.
14: Tudo que ele vai pro senhor hoje.
1: Pro senhor também. Muito obrigado, hein?
15: Bom dia, Marlon.
1: Bom dia.
15: Tudo certo?
1: Graças a Deus, muito bem.
15: Nós aqui estamos bem.
1: Ô, seu Ivo, tamo tudo
15: jóia. Tomando um chimarrão, eu e a Patu.
1: A dona Jandira.
15: Dona Jandira.
1: Isto.
15: Viu?
1: Ah.
15: Cadastre nós no ranchão do Proner.
1: Já tô anotando aqui, tá?
15: Ivo Cruz da Costa e Maria da Jandira da Costa.
1: Anotado aqui, tá?
15: Beleza?
1: Beleza,
15: um
1: amigo.
15: Abraço.
1: Muito obrigado. Ótima semana para vocês. Bom dia.
16: Mensagem é tua, dói na alma da
1: obrigado,
16: gente.
1: Dona muito Generosa.
16: Bonito. Ótima semana abençoada e que Deus abençoe todos nós.
1: Amém. Muito obrigado, tá?
17: Bom
1: pela
17: dia,
1: companhia.
17: Marcos.
1: Bom
17: tudo
1: dia.
17: Bem?
1: Bem?
17: Aqui é o Oswaldo.
1: Ô, seu Oswaldo.
17: Me cadastra.
1: 100%.
17: Paixão, hein, Marcos?
1: Claro,
17: parece.
1: Amigo.
17: Abraço.
1: Abraço,
17: boa semana para nós todos.
1: Para nós todos, seu Oswaldo. Obrigado a todos.
18: Bom dia, Marcos.
1: Bom dia.
18: Eu vou
1: girar
18: isso aí do Centro de Navegantes.
1: Perfeito, seu Valdir.
18: Eu e a Maria Luísa no Ranchão da Capinzal.
1: Deixa para nós.
18: Uma
1: né?
18: Ótima segunda-feira, todos que estão escutando o programa.
1: Amém.
18: Abençoada a semana toda.
1: Que assim seja.
18: Paz
1: né?
18: E bem a todos que estão escutando o programa.
1: Paz e bem. Muito obrigado, seu Valdir e todos aí do
19: bom
1: bairro.
19: Dia,
1: bom dia,
19: amigo.
1: Como é que
19: tudo
1: tá?
19: Certo aí.
1: Graças a Deus, muito
19: estamos
1: bem.
19: Ligado e ouvindo o programa do amigo aí.
1: Opa, Fracaro, como é que tá?
19: Tem prazer de escutar a Rádio Capinzal com todo o trabalho bem prestado, eu sei, para a comunidade aí, né?
1: Obrigado, amigo.
19: E estamos ouvindo aí. Ferve nós no ranchão aí.
1: Tô anotando
19: o seu.
1: Tô numa falta também, tá?
19: Beleza? Um abraço.
1: Obrigado.
19: Tenha uma abençoada segunda-feira. Tudo é bom.
1: Para todos nós. Obrigado, seu Fracaro. Vamos lá. Agora 9 horas com 24 minutos.

0: Paixão.
1: Eu amo a Capinzão FM, Paula Fernandes, Paixão de Mulher. Bom dia!
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1: 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Paulo Taran e a informação.
2: O ministro do STF, Flávio Dino, determinou o envio de ofício ao presidente da Câmara dos Deputados, Hugo Mota, para que apresente no prazo de até 10 dias corridos todos os documentos de tramitação interna das emendas parlamentares investigadas por suspeita de irregularidades e ainda ingerência de verbas públicas. Investigações da PF apontam aval da mesa diretora da Câmara para que o ex-deputado Eduardo Cunha e o atual presidente do PL, Valdemar da Costa Neto, utilizassem a estrutura da Câmara dos Deputados para influenciar na destinação de emendas parlamentares. Enquanto Hugo Mota tenta se explicar, o professor de Direito Constitucional da Fundação Getúlio Vargas, Oscar Vilhena, conceitua que o parlamento não pode se queixar de tudo isso que está acontecendo, porque foi ele que recorreu tanto ao STF para decidir questões suas, que acabou transferindo gradativamente o poder de decidir.
3: Tivemos, ao longo dos anos, uma transferência de poderes do executivo para o legislativo no que diz respeito à capacidade dos parlamentares de conduzirem emendas parlamentares e destinarem os recursos para outras finalidades. O que se busca fazer nesses últimos 2 anos é assegurar que esse poder que foi conferido aos parlamentares se dê de maneira transparente.
2: O presidente da Plataforma Colaborativa Central das Emendas, Bruno Bondarovski, comemorou a medida ao dizer que transparência é isso.
4: Tudo que é a favor da transparência, da racionalidade, da eficiência, eu acho que não tem nenhuma afronta à política. Com certeza hoje o sistema é mais transparente do que era em 2024.
2: Pela decisão do ministro Flávio Dino, a Câmara vai precisar encaminhar a documentação de forma individualizada e organizada por emenda para subsidiar a apuração que, até este momento, impõe suspeitas de direcionamento ilícito e possível desvio de finalidade na destinação de recursos oriundos de emendas parlamentares. De Brasília, Paulo Otaran.
1: Ok, obrigado, Otaran, pelas informações. 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

9:38. Bom dia. Agradecer a todos que estão participando, interagindo com a gente. Bom dia para o Jair Lopes. Bom dia também para o amigo Adão Ferreira da Silva, acompanhando a gente. Seu Adão, obrigado pela companhia. Muita gente deixando o seu recado e tornando a nossa manhã muito mais interessante. Dona Marli Alves, bom dia. Dona Genesi Cabral, bom dia. A Dona Ivete Charlie Cordeiro dos Santos, a Juvelina e todos os demais que estão mandando o seu recado pra gente. Nosso amigo Rato também. Abraço, guria. Dejanira Padilha também. A Clari Bagnolin. Enfim, a todos que estão conosco em mais esta programação 102.3. Seguimos com Edson e Hudson por aqui.

0: Aí o sucesso de Edson Hudson, Azul na Manhã, da 102.3. Segue com a gente. Bom dia, 9:42.
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3: A Inglaterra confirmou o favoritismo e venceu a Noruega, garantindo a vaga na próxima fase da competição. Mas o momento que mais chamou a atenção foi fora das quatro linhas. Eu estava aqui em Miami e acompanhei a festa dos torcedores que cantaram em grande coro a música Hey Jude dos Beatles como uma forma de homenagem ao Bellingham, porque o nome dele é Jude Bellingham. Eu sou Melina Calduro, de Miami, indo para Atlanta para o AKERT em Campo.
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2: Baixo Vale do Rio do Peixe tem um amanhecer com tempo bom, com céu azul, um pouco de nebulosidade, temperatura em elevação, neste momento 10 graus. 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
2: 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Bora, gente, bom dia, são 8:51. Bom dia pra dona Adélia Brandini com a gente, agradecer a dona Cleusa lá do Lindenberg, bom dia pra dona Lúcia Borges também, ouvindo Lúcia Borges Poyer, ouvindo a 102.3, gratidão a todos vocês, meu abraço especial pra Zeli. Oi, dona Zeli, tudo bem? Muito obrigado, um forte abraço também, uma excelente manhã pra todos vocês, gratidão também a Carme, a Laís Schumann que nos acompanha no interior de Peritiba, a Fátima Maschio, enfim, a todos, a Esther de Assis Duarte também, muito obrigado pelo carinho e pela preferência de todos vocês. Nós seguimos com mais canção linda pra você na manhã, 102.3.
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1: Eu amo a Capinzão FM, são 9h54. Você curtiu Ícaro e Gilmar, Não Me Esquecerás. Bom dia, já estamos na reta final então da nossa hora 1 da manhã, hora 2 da manhã 102. Dona Irene Pilger da Luz com a gente, ótima semana para a senhora. Dona Íria Savaris também curtindo a gente, aquele abraço. Dona Agnésia Gotardo também, muito obrigado pela sua audiência. 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Justo, utilidade pública também fazendo parte da nossa manhã da 102.3.
2: 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Nota de falecimento.
1: Terezinha Suzin de Lima e filhos comunicam com pesar o falecimento de Dorvalino Ivo Suzin, carinhosamente conhecido como Tio Dorvo, ocorrido na manhã deste domingo em Palotina, no Paraná. Segundo familiares, Tio Dorvo frequentou por muitos anos a PAI de Capinzal, onde conquistou o carinho e amizade e o respeito dos colegas profissionais e também da comunidade. O corpo está sendo velado em Palotina e será sepultado daqui a pouco, a partir das 10 horas. Comunicamos com pesar o falecimento de Dorvalino Ivo Suzin, conhecido como Tio Dorvo. Aos familiares, amigos, as condolências da Capinzal FM. É isso, gente. 9:55, ponto final da hora 2 da manhã, 102. 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
1: 9:59, está no ar o programa Experiência de Deus com o padre Reginaldo Manzotti, no oferecimento sempre da Casa Barraquinha, Atacadão das Frutas, SAS Construções e Acabamentos, Farmácia e São João, Oral Unique Capinzal, Empório Cia da Saúde, Credilaus, Agência de Crédito e também Via Atacadista. 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Antes de nós darmos sequência à programação, eu quero aqui mandar um abraço especial aos jovens aqui da paróquia São Paulo Apóstolo, que participaram da caravana da Missão Adorarte da nossa paróquia, que acabou de chegar de uma semana de viagem a Canção Nova, participando do acampamento PHN em São Paulo. Um abraço para todos vocês, parabéns pela iniciativa. Aproximadamente 200 mil pessoas do Brasil e de fora do Brasil participaram do PHN e a nossa caravana está retornando neste momento. Que Deus abençoe, parabéns por essa iniciativa, inclusive o nosso colega Everton Pasquale, que está retornando de São Paulo neste momento. Então, parabéns aos nossos jovens que participaram do acampamento PHN em São Paulo, que estão chegando neste momento ao município de Capinzal, município de Ouro e também os demais da paróquia São Paulo Apóstolo. 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
3: Louvado seja nosso Senhor Jesus Cristo, para sempre seja louvado. Queridos filhos e filhas, como é que foi seu final de semana? Espero que tenha sido bom. Com a missa, certamente a semana será abençoada. Hoje, segunda-feira, gente, ânimo, alegria no viver neste mês dedicado a Nossa Senhora do Carmo, madrinha da obra Evangelizar é Preciso. Nós estamos em plena novena, o quarto dia. Nossa Senhora, rogai por nós. Quero saudar a todos a partir da Rádio Evangelizar, de onde tudo começa, as rádios irmãs, cujos nomes cito neste momento. Rádio Capinzal FM. A fé não é ausência da dor. Saúdo pela TV Evangelizar, sinal digital em todo o país, em várias cidades, canal aberto, pelo YouTube Padre Manzotti Oficial, pelo aplicativo da Associação Evangelizar é Preciso e todas as plataformas digitais. Bora lá, filho, minha fé inabalável, dai-me, Senhor, uma fé inabalável. Repita, dai-me, Senhor, uma fé inabalável. Vamos juntos rezar, porque nós estamos reunidos na Trindade Santa. E esta fé inabalável que nos faz pedir, agradecer, suplicar, confiar, é começar uma semana na presença do Senhor, começar uma semana nos enchendo de Deus, pedindo discernimento em Deus. Acredite, fé não é ausência da dor, é saber onde ancorar, ancorar em Deus. Dai-me uma fé inabalável, Senhor. Dai-me uma fé inabalável. Em nome do Pai, do Filho e do Espírito Santo. Amém. Disse Jesus a seus discípulos: não penseis que eu vim trazer paz à terra. Não vim trazer paz, mas a espada. De fato, vim separar o filho do pai, a filha da mãe, a nora da sogra. Como assim, padre? Jesus é o príncipe da paz. Como pode dizer que veio trazer a espada? Quer dizer, segmento. Que muitas e muitas vezes, no segmento de Jesus Cristo, no segmento a Ele, teremos que fazer cortes, tomar decisões, fazer opções. E isso pode levar a distanciamentos daquilo que não convém a um bom cristão. Os inimigos do homem serão seus próprios familiares. Quem ama seu pai, sua mãe mais do que a mim não é digno de mim. Aqui o amor incondicional a Deus. Quem ama seu filho e sua filha mais do que a mim não é digno de mim. Escute agora. Quem não toma sua cruz e não me segue, não é digno de mim. Senhor Deus, quem procura conservar a sua vida vai perdê-la. E quem perde a sua vida por causa de mim vai encontrá-la. Senhor, eu te consagro toda esta semana e peço, Senhor, manda teus anjos todos os instantes da minha vida, de modo particular hoje. Sabe o som? Manda teus anjos, Senhor, que eu tome a minha cruz e siga o Senhor. Senhor Deus, manda teus anjos para me guardar no caminho do bem, para me guardar no discipulado. Manda teus anjos, Senhor, dentro da minha casa. Manda teu Espírito Santo no meu ambiente de trabalho. Nesse começo de semana, manda teus anjos, Senhor, para nos resgatar, para nos proteger, para nos guiar. Sim, Senhor, manda teus anjos.

meu refúgio. Nos momentos difíceis, Senhor, Tu és o meu refúgio, confio em Vós. Revele a Tua face, Senhor. Manda Teus anjos que tragam bons fregueses, que tragam bons amigos e aparte as más companhias. Manda Teus anjos, Senhor, porque nós precisamos da Tua presença. Arcanjo Miguel, príncipe, guardião e guerreiro, venha nos defender do mal. Manda Teus anjos, Senhor, o arcanjo Rafael, trazer-nos, Senhor, a palavra de Deus. Manda Teus anjos, Senhor, o arcanjo Rafael, que venha trazer os raios curativos de Deus. Miguel, Gabriel, Rafael, valei-nos. Anjos de Deus, venha em nosso auxílio. Arcanjos do Senhor, venha em nosso socorro. Repita esta oração. Anjos de Deus, venha em meu auxílio. Anjos do Senhor, venha em meu socorro. E glorificar. Manda Teus anjos, Senhor, durante todo o dia de hoje. Arcanjos do Senhor, Miguel, Gabriel, Rafael, permaneça conosco em cada participação, cada pessoa que ligar, cada intenção. E eu quero dizer para você que a melhor forma de que o seu nome esteja no altar do Senhor é você ligar direto 0800 410 6060. Você fala com os nossos atendentes, moças, rapazes, e deixa seu nome. E estes nomes são levados com muita seriedade até ao altar de Deus e várias missas são celebradas na sua intenção. Você prefere mandar um WhatsApp? Também é fácil. É 41-3221-6060. Nós temos como carisma a intercessão. Então as suas intenções são as nossas. Sempre no altar do Senhor. Eu vou para o intervalo, eu volto já. Nós temos testemunhos, partilha de vida, leitura orante. Volte comigo.

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1: Eu diga. Para minha cura, opa, eu tive um câncer de próstata, fiz 20 sessões de radioterapia, certo, e todas as vezes que eu deitava naquela maca, eu pedia para Jesus da Santa Chagra me curar. Gente. E Jesus da Santa Chagra me curou. Oh, tomando água, fazendo a novena, rezando, minha esposa dando a maior força do meu lado, não me largou um minuto, entrou até em depressão com essa situação minha, mas graças a Deus, Jesus da Santa Chagra me curou e eu agradeço muito a Deus, que Deus nos abençoe a nós todos. Toca o sino, sacristão.
2: Louvado seja Deus, seu Valfrido, de algum lugar do Brasil, Deus seja louvado. Como ele disse, graças a Jesus da Santa e Chagas. E eu pergunto a você, que tal você ajudar a divulgar a devoção de Jesus da Santa e Chagas, que é uma devoção da igreja, é da igreja. Torne-se um líder mensageiro da Capelinha de Jesus das Santas Chagas. 0800-410-6060, 41-3221-6060. Você está lá na dúvida. Será que vou? Será que não vou? Vai me dar trabalho? Gente, trabalhar para Deus vale a pena. Trabalhar para Jesus, levando a devoção de Jesus das Santas Chagas, dolorosas e gloriosas, que nasceu na cruz e na ressurreição, vale mais do que a pena. Faça esse ato de amor. Torne-se um líder mensageiro da Capelinha de Jesus das Santas Chagas. Você estava na dúvida? Hoje, tome a decisão. Eu vou me tornar agora. Que Deus confirme este propósito. Cristina, que a paz de Jesus esteja com você.
3: Amém, Padre.
2: Deus abençoe, Cristina. Você fala de onde? Amém.
3: Eu falo de Orizona, Paraná.
2: Minha saudação a Orizona, Paraná. E como é que você me acompanha?
3: Eu acompanho pela Rádio Colmeia, Rádio Capital, pela TV, onde dá certo.
2: Tá certo, filha. Acho que ali é a TV de Maringá que pega, né? 31.1. Tá certo. Diga lá, Cristina.
3: Olha, primeiramente eu quero dar dois testemunhos.
2: Pois
3: não. O primeiro testemunho é sobre a aposentadoria do meu marido. Ele já estava com 67 anos e já tinha passado com uns 10 advogados. E os advogados falavam que ele não tinha contribuição suficiente para aposentar. E eu comecei a fazer novena, várias novenas. E foi numa novena de São José, o senhor falou fortemente que tinha uma pessoa que tomasse posse da aposentadoria. E ele estava fazendo até almoço. E eu falei para ele, Nelson, escuta o que o padre está falando, para você tomar posse da aposentadoria. E ele falou, o que, que é isso? Eu falei para você, a aposentadoria vai dar certo. Ele falou, amém. Quando foi no outro mês, a advogada mandou mensagem que tinha sido aprovada.
2: Ô, filha, a São José rogou?
3: São José providenciou.
2: Amém. Isso, São José. Eu tenho muita devoção a São José. Não é por acaso que ele é patrono da obra. Esse foi o primeiro testemunho. Tem mais, né?
3: Isso. E o segundo, padre, eu tenho duas filhas. Minha filha mais velha mora comigo e minha filha mais nova mora em Santa Catarina. E eu estava costurando com costura em casa e um dia antes eu conversei com ela. Quando foi no outro dia, eu recebi a mensagem dela escrito que ela precisava de R$1.470 para pagar um boleto. E na hora, o coração de mãe é mole, né? Eu peguei e fiz o depósito para ela. Passando uns 10 minutos, mais ou menos, eles pediram mais. Foi quando eu desconfiei que eu tinha recebido um golpe. Daí eu corri no banco, fiz o boletim, fui na delegacia, registrei o boletim. E tanto o pessoal do banco como o policial falou que era a coisa mais difícil receber isso de volta.
2: Sim.
3: Daí eu andei contando para umas pessoas, sabe? Contando para minha filha, que chorou bastante. E umas pessoas começaram a tirar sarro de mim, falando que eu era boba, entrei em golpe na época de hoje.
2: É, ajuda muito fazer isso, né?
3: É, eu fiquei muito triste, padre. E o senhor estava fazendo novena de Santa Rita. E nos dois dias antes, o senhor falou assim, quem precisasse de uma causa impossível, que era para pedir Santa Rita. Eu falei, não estou pedindo nada. Eu não estou precisando no momento. Quando passou dois dias, aconteceu esse golpe.
2: Entendi.
3: Era no sétimo dia. E eu peguei, padre, eu cheguei no outro dia, o senhor fazendo oração, e eu peguei, olhei para o céu, chorando, e pedi para Santa Rita que passasse na frente, que deixasse os inimigos envergonhados, que isso é Santa Rita era da causa impossível. Isso foi na quinta-feira. Quando foi no domingo, eu recebi o dinheiro de volta sem descontar um centavo.
2: Nossa, filha, isso é fato louvável, viu?
3: Louvável, padre. Então, toca o sino, sacristão.
2: Isso, toca o sino, sacristão. Tô surpreso de você ter recebido.
3: Isso. Então, padre, tem vários outros testemunhos. Eu fiquei um ano de cadeira de roda, padre, e eu não tinha assim, conhecimento sobre muita igreja católica. Eu fui 12 anos evangélica. E através dessa enfermidade que eu voltei para a igreja católica e comecei a ter fé mesmo. Eu não falava a verdade, padre, eu não gostava nem de ouvir sua voz. Mas, Deus, através desse que eu tive que passar, que eu consegui, sabe?
2: Amém.
3: E hoje eu ouço todos os dias. E eu peço oração, padre.
2: Para quem?
3: Eu peço oração pro meu esposo, que ele vai fazer um procedimento cirúrgico.
2: Como é que é o nome dele?
3: Nelson de Souza.
2: Nelson, tá.
3: Uma raspagem na bexiga. Eu vou fazer também uma perícia amanhã no INSS,
2: tá,
3: padre. E peço a Deus também que Deus conceda minha aposentadoria também, que eu sou PCD.
2: Tá bom.
3: E peço oração para minha filha também, e principalmente essa que mora comigo, minha filha mais velha, que ela e meu esposo não estão se conversando há mais de um ano. São um desentendimento bobo, assim, e estão sem conversar.
2: Vamos pedir a restauração. Que Deus abençoe Cristina de Orizona, Paraná, TV Evangelizar, canal 31.1 de Maringá. Ela citou Rádio Colmeia FM, Padre Vinícius Alves Martins, Arcebispo de Maringá, Dom Severino Klazen. Marlene, que a paz de Jesus esteja com você, Marlene.
4: Bom dia, padre.
2: Deus abençoe, Marlene. Você fala de onde?
4: De Lucas do Rio Verde, Mato Grosso.
2: Lucas do Rio Verde, Mato Grosso. Como é que você me acompanha aí?
4: Sim. Eu acompanho pela rádio FM.
2: Tá certo. Diga lá, filha.
4: Ô, padre, eu gostaria que você... levasse o nome do meu marido em oração.
2: Tá.
4: Ele tem muito problema de coluna.
2: Tá. Como é que é o nome do marido, filha?
4: Sebastião.
2: Sebastião.
4: É.
2: Anotei. Ele tem problema de coluna?
4: Tem, padre.
2: Tá bom. Vamos rezar. Bem sei o que é a dor da coluna, que é horrível, algo horrível. Mais alguém você quer deixar em oração, filha?
4: E eu também, né, padre, pro meu problema que eu tenho nos ossos, né, que o Altimei me ataca.
2: Tá.
4: E gostaria, padre, de deixar meu testemunho.
2: Conte.
4: Que há 10 anos atrás, eu pedi pro príncipe da paz que eu conseguisse a minha casa, em São José dormindo. E eu consegui, padre, com muita luta, mas eu consegui, daquelas casinhas populares do governo.
2: Amém.
4: Mas eu consegui.
2: Louvado seja Deus. A São José rogou?
4: São José providenciou.
2: É isso mesmo, São José, São José, rogai por nós.
4: É, padre, eu tenho muito, se eu for contar tudo, as minhas bênçãos que eu consigo, através do senhor.
2: Amém, Deus é maravilhoso.
4: Um dia é pouco.
2: Tá bom, Marlene, levarei o nome do seu marido e louvado seja Deus pela graça que você recebeu. Fique com Deus, Marlene, de Lucas do Rio Verde, Mato Grosso. Rádio Regional FM, Davi Paré, Dom Vital Quitolina, de Diamantino. Amado povo de Deus, nós voltamos com a leitura orante. Pegue a tua Bíblia, se prepare, daqui a pouco, leitura orante, a palavra de Deus. Essa leitura orante da primeira carta de São Paulo aos Coríntios. Voltamos já.
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Bíblia aberta, cartilha de oração. Tua palavra é lâmpada para os meus pés. 1 Coríntios capítulo 10. Atenção que eu vou fazer alguns saltos de alguns versículos. Irmãos, 1 Coríntios capítulo 10. Irmãos, eu quero que vocês lembrem do que aconteceu com os nossos antepassados que seguiram Moisés. Todos foram protegidos pela nuvem e passaram pelo Mar Vermelho. Você lembra disso? Vamos ver. Teu conhecimento de história da salvação. Você lembra que Deus conduzia tanto o povo que quando o sol era forte, Deus os cobria com uma nuvem. À noite, uma bola de fogo para os guiar. Segundo feito, Deus estava muito presente na vida do povo. Não foi à toa que Moisés pediu: caminha conosco, Senhor, apesar de sermos um povo de cabeça dura. Passaram pelo Mar Vermelho, versículo 2. Como seguidores de Moisés, eles foram batizados na nuvem e no mar. Todos comeram a mesma comida espiritual. Beberam da mesma bebida espiritual, pois bebiam daquela rocha espiritual que ia com eles. Mas veja a interpretação que Paulo dá. Lembra que eles tiveram sede e eles pediam água. Moisés, lá em Massa e Meriba, bateu com o bastão e jorrou água da rocha. Lembra desse fato? Ô padre, eu tô lembrando um pouquinho. Então, qual é a verdadeira rocha de onde brotou água e sangue? Cristo. Nós não bebemos da rocha lá de Moisés. Nós bebemos do lado aberto de Cristo, da chaga do peito de Cristo, onde estava o seu coração, transpassado pela lança, onde jorrou água e sangue. Mas Deus não ficou contente com a maioria deles, e por isso eles morreram, e seus corpos ficaram espalhados no deserto. Você consegue entender esse versículo 5? Você sabe que se fosse em linha reta, o povo saindo do Egito, linha reta até Canaã, não demorava 40 anos. Por que demorou 40 anos? Porque eles ficaram andando em círculos.
porque eles desobedeceram a Deus e até passar uma geração. A geração que desobedeceu a Deus não entrou na terra prometida. Sabia disso? Vai aprendendo, é catequese. Versículo 6. Tudo isso aconteceu a fim de nos servir de exemplo, para nós não querermos coisas más como eles quiseram. Eu pergunto, o mundo hoje, os nossos líderes, e às vezes nós, será que não estamos desejando coisas erradas? Dê uma olhada nos seus desejos mais profundos. Ei, fiz uma pergunta. Não aquilo que sai da boca. Quais são os desejos mais profundos? Tudo isso aconteceu a fim de nos servir de exemplo, para nós não querermos coisas más como eles quiseram. Segundo, vou até mudar a cor. Nem adorar ídolos como alguns deles adoraram. Você lembra do bezerro de ouro? A base do Sinai. Como diz as escrituras sagradas. O povo sentou-se para comer e beber e se levantou para se divertir. Não devemos cometer imoralidade sexual como alguns deles fizeram. Olhemos para hoje. Olhemos para hoje. Idolatria. Padre, nós não temos o bezerro de ouro, mas às vezes a idolatria é o cartão de crédito. A idolatria é um vício. A idolatria é o poder. O desejo de mandar. O desejo de ser aclamado. Não devemos cometer imoralidade sexual. Mas, padre, isso está tão presente. Tudo é normal hoje? Não. Para um cristão, não é porque todo mundo faz que está certo. Existem princípios que nos conduzem. A imoralidade sexual é um erro. Porque eles fizeram isso, 23 mil deles caíram mortos num dia só. Versículo 9. Não devemos colocar à prova a paciência de Cristo. Esta palavra sempre me toca. Não colocar à prova a paciência de Cristo. Ele nem falou de Deus. Deus Pai, está falando de Cristo. Todos nós falamos, e eu também. Jesus misericordioso. Tá bom? Mas não coloque à prova a paciência de Cristo, a misericórdia de Cristo. Porque muitos podem pensar, tanto faz quanto fez. Deus é misericordioso mesmo, ele vai perdoar tudo. Como alguém disse, a religião de vocês é fraca. Como assim? Ué, vocês pecam, vão lá, confessam, está tudo perdoado? Não! Se não houver arrependimento, não tem perdão. E como é difícil alguém que envereda por um caminho, por uma tendência má, se corrigir, veja o vício. Enverede por o álcool, vai ver como é difícil a abstinência. Enverede para as drogas, enverede para a fofoca e vai ver como é difícil calar a língua. Enverede para uma compulsão sexual e vai ver o quanto é difícil segurar a castidade. Eu vou para o intervalo e eu volto. Eu quero terminar esse texto. Eu quero terminar esse raciocínio, essa perícope. Volte comigo.

0: 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Os avós Pedro e Dircema, as tias oferecem para Samuel Henrique Masson Rigo, que está de aniversário, pedindo que Deus o abençoe e que o anjo da guarda lhe proteja e ilumine sempre. Já temos conexão? 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
1: Não cometer imoralidade sexual, porque muitos morreram. Não colocar à prova a paciência de Cristo, e ele vai dizer logo depois. Não ficar se queixando, versículo 10. Não deve se queixar como fizeram alguns deles. Por isso foram destruídos pelo anjo da morte. Agora veja a moral da história. Às vezes você lê e não presta atenção, versículo 11. Tudo isso aconteceu, e eu contei para você um pouquinho de trás para frente a história da salvação. Aconteceu com nossos antepassados, a fim de servir de exemplo para os outros. E aquilo foi escrito a fim de servirem de aviso para nós. Aviso para nós. Pois estamos vivendo no fim dos tempos. Eu vou parar aqui e eu pergunto: quanto mais conhecemos a Bíblia, e se eu fui contando, eu peguei de trás para frente os fatos que Paulo citou, não serve de aviso para nós? Por exemplo, não está citado aqui, briga entre irmãos, Caim e Abel, do mesmo sangue. O ciúme, a inveja, levou à morte. Não é um aviso para dominarmos o ciúme, a inveja? E assim por diante, eu te pergunto, o que você hoje lembra do Antigo Testamento e serve como um aviso para hoje? Mas amanhã tem mais. E amanhã começo com este versículo. Portanto, aquele que pensa está de pé, é melhor ter cuidado para não cair. Mas isso é amanhã. Esta foi a leitura orante de hoje. Lidiane, que a paz de Jesus esteja com você. Lidiane?
2: Oi, estou ouvindo.
1: Bom dia.
2: Bom dia.
1: Que a paz de Jesus esteja com você, filha.
2: Amém.
1: Você fala de onde?
2: De algum lugar de Minas Gerais.
1: De algum lugar de Minas Gerais, tá certo. O que está acontecendo, Lidiane?
2: Então, padre, eu tô assim, desesperada, porque eu preciso de uma resposta e eu não tô tendo. Eu estou grávida e eu fiz um ultrassom e o ultrassom não viu o embrião, só viu o saco gestacional e a vesícula vitelina. E eu repeti de novo depois de 10 dias, deu a mesma coisa. E o médico falou comigo que era pra eu esperar um aborto, porque a gravidez não evoluiu. Porém, eu tô sem sintoma nenhum, sem nenhum sangramento, nada, nenhum sintoma de aborto. Pelo contrário, continuo os sintomas da gravidez.
1: Sim.
2: Só que eu sigo assim, sem saber se realmente eu tive uma perda, se realmente não tá aqui, Deus fez um milagre. Sabe, tá sendo assim, tão angustiante viver isso.
1: Eu entendo. Entendo e acolho. Eu não sou médico, muito menos ginecologista, mas obstetra, mas a questão, eu queria só entender, o que o médico sugeriu para você esperar?
2: Isso, ele sugeriu para mim esperar um aborto espontâneo, só que o estranho é esse aborto não ter acontecido ainda.
1: Então, filha, você tem que voltar no médico. Você tem que voltar no médico e não fazer nada. Se você tem dúvida, ainda mais se você tem dúvida que é a gravidez, eu não vou debater com o médico. Você não deve fazer nada para depois não se culpar de um aborto provocado. Não sei se eu me fiz entender.
2: Mas, padre, é porque essa gestação foi tão sonhada. E tipo assim, não dá pra acreditar que Deus permitiu eu ficar grávida e Deus vai me tirar.
1: Filha, o Deus que te deu essa gravidez, se eu não sei, essa gravidez te dará outra? Se não acompanhou a leitura orante de Jó? Deus deu, Deus tirou, louvado seja Deus. Lidiane, não é de se não é se revoltar contra Deus. Você acredita, você consegue imaginar que Deus Pai, quis que essa criança não nascesse? Existem muitas questões hormonais, questões humanas, físicas, que contribuem para a gestação ou não. Por que você não entrega para Deus?
2: Mas eu tô pedindo tanto a Deus, assim, se não for da vontade dele, que o meu corpo expulsa. Mas cada dia que eu peço isso, mas, tipo assim, não tá acontecendo. Meu corpo não tá expulsando se realmente aconteceu um aborto.
1: Filha, simplesmente diga, Senhor, tá nas tuas mãos. Tá nas tuas mãos. Só me parece um pouco inconclusivo esse teu médico. Eu sugiro que você procure de novo e se informe mais uma vez. Faça de novo um exame, uma ecografia, para que você tenha certeza do que está acontecendo. Agora, Mais do que isso, eu não sei o que te dizer.
2: O senhor pode fazer uma oração comigo?
1: Posso. Eu quero que você reze, Senhor.
2: Senhor,
1: eu te entrego.
2: Eu te entrego.
1: A minha vida.
2: A minha vida.
1: E esta gestação.
2: E esta gestação.
1: Seja feita a tua vontade.
2: Seja feita a tua vontade.
1: Eu aceito.
2: Eu aceito.
1: Eu creio, Senhor.
2: Eu creio, Senhor.
1: Que seja neste momento.
2: Que seja neste momento.
1: Ou no futuro.
2: Ou no futuro.
1: Me darás a graça da maternidade.
2: Me darás a graça da maternidade.
1: Eu não me revolto.
2: Eu não me revolto.
1: Eu aceito a tua vontade.
2: Eu aceito a tua vontade.
1: Amém.
2: Amém.
1: Lidiane, tem alguém que está te acompanhando além do médico? Tem alguém da família?
2: Sim, meu esposo.
1: Vocês estão seguros do que desse resultado que vocês estão tendo?
2: Não.
1: Então procure outro médico.
2: Uhum.
1: Na incerteza, procure uma segunda opinião. Você está me ouvindo?
2: Estou ouvindo.
1: Procure uma segunda opinião. Vale a pena. Nós estamos falando de vida. E exatamente por estarmos falando de uma pessoa, vida, é que é importante uma segunda opinião. Que Deus a abençoe. Meu abraço, a Lidiane, e rezaremos por você. Escute esse testemunho, por favor.
3: Eu me chamarei José Soares de Lima, resido em Santo Antônio, Salto da Onça, Rio Grande do Norte. Todo esse testemunho da minha filha. Esteve 17 anos com problema seríssimo de desmaio, perda de visão e outras coisas mais. Portanto, eu quero agradecer a graça recebida, que ela está curada, para a honra e glória de Nosso Senhor Jesus Cristo. Obrigado, meu Jesus de Santa Chagas, Padre Reginaldo Manzotti e toda a sua equipe.
1: Deus seja louvado, Maria José, de Santo Antônio do Salto da Onça, Rio Grande do Norte. Arcebispo Dom João Santos Cardoso, de Natal. Eu vou para o intervalo e eu volto com o quarto dia da novena de Nossa Senhora do Carmo. Volte comigo. Acredite, nunca se ouviu dizer que alguém tendo recorrido a Nossa Senhora do Carmo tenha ficado desamparado. Voltamos em oração.
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0: 10:50, as primeiras intenções da novena de Nossa Senhora do Carmo do Santo Escapulário. Adilei Schiller pedindo oração para toda a família, para que Deus abençoe com saúde, com prosperidade, com muita gratidão. Cleusa para Dorvalino Suzin, que ele tem o descanso eterno e pede conforto para a família. Eva Borim para si, para sua família e para nós da rádio, pedindo saúde e muita proteção. Ivanilde Maria Balbinotti para si, pela sua saúde, para os filhos, noras, netos, para que Deus abençoe a todos. Uma filha de Deus pedindo às santas chagas de Jesus misericordioso que seus filhos voltem a se entender. Uma mãe ao Sagrado Coração de Jesus e a São Cristóvão que proteja a sua filha na viagem de ida e de volta. Uma pessoa de Deus ao Sagrado Coração de Jesus e a Nossa Senhora Auxiliadora por paz e entendimento na sua comunidade. Mulher de fé agradece por graças e pede a Jesus das santas chagas e a São Bento a proteção e saúde para os seus pais. E o da Ferreira pedindo oração para si, para sua família e também para os amigos, também pedindo saúde a Nossa Senhora do Carmo. Intenções da novena, Osni e Inês Muraro para o neto Lucas, que esteve de aniversário completando 15 anos, que o anjo da guarda e que Nossa Senhora Aparecida derrame muitas bênçãos sobre ele. Uma filha de Deus pedindo a Nossa Senhora do Carmo, a São Cristóvão, que abençoe e proteja o seu filho nas estradas. A Luciane Ribeiro pedindo oração para os filhos,
5: para sua mãe Iraci Ribeiro, para o pai e também para que Deus abençoe o emprego do seu marido. Rosilei Lopes Bareta, para si, para o filho Renan, para a neta Pietra, o esposo Leucir, pedindo muita proteção. Laura Oliveira, pedindo oração para o sobrinho Eric Brian Fernandes, completou 19 anos ontem, para que Deus o abençoe. Pede também oração para os sobrinhos que nasceram na semana passada, que Jesus os abençoe e proteja sempre. A Maria Salete, a bênção para a sua família e para si, que o Senhor Jesus das Santas Chagas conceda muita saúde. Maria Gersi, pedindo oração para si, para os filhos, noras, genros, netos e bisnetos, pedindo pela saúde de todos. Terezinha e família, pela recuperação de Júlio Tites e José de Melo, para afilhado Christopher, para que Deus abençoe. Também para o neto Matias, que Deus abençoe e cure. Ainda uma avó para o neto, para que Deus livre das drogas e das más companhias. Uma filha de Deus para o seu filho, para que deixe que Deus livre das coisas ruins. Intenções da novena também, a Maria pedindo pela sua família, pela saúde de todos. Pede intercessão de Nossa Senhora do Carmo e de São Bento pela saúde mental da sua filha. Ainda uma pessoa de fé pedindo a Nossa Senhora do Carmo que a filha possa se reconciliar no seu matrimônio, porque seus filhos precisam muito. Ainda uma filha de Deus pedindo ao Sagrado Coração de Jesus para que atenda as suas súplicas, as suas necessidades e proteja a sua família de todos os males e perigos. Uma filha de Deus ao Divino Espírito Santo que ilumine o caminho e a mente das filhas, dando discernimento e muita saúde. A Marta da Luz pede oração para o esposo, para os filhos, para os netos e também para os seus irmãos. O padre está de volta. Novena, experiência de Deus com Nossa Senhora do Carmo. 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
1: 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E hoje, aniversário da minha querida afilhada Helena Pinheiro Tormena, afilhada de batismo. Que Deus abençoe, querida Helena, com muita saúde, muita paz. Muitos conhecem que ela cantou comigo há uns anos atrás no Arraiá do Seu Vigário, ela mesmo, hoje já uma moça, 16 anos. 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Bom dia, padre. Me chamo Jonathan. Foi um e-mail. Quero deixar um testemunho. Domingo passado, meu sobrinho engoliu um prego. Misericórdia. Recebi a notícia da minha mãe, que estava muito abalada. Na parte da tarde, eu estava assistindo às 24 horas de oração. Me ajoelhei, pedi que Nossa Senhora intercedesse pelo meu sobrinho. Clamei a Jesus das Santas Chagas que ele derramasse uma gota do seu preciosíssimo sangue sobre o meu sobrinho e o livrasse do perigo. Meu irmão o levou para Maringá, em um bom hospital, e optaram por deixar sair naturalmente, graças à Mãe Maria Santíssima. que intercedeu a Jesus das Santas Chagas, fomos atendidos. E realmente ele expeliu na terça-feira, sem nenhum dano. Meu sobrinho tem 4 anos. Graça alcançada, graça testemunhada. Jonathan, louvado seja Deus. Deus seja louvado. Filhos amados, você adquire em todas as livrarias do Brasil, Inabalável. Leia esse livro, dê de presente este livro. Tem ajudado muita gente a compreender. Inclusive hoje, eu falava com a Lidiane e ela perguntava por que Deus permitiu isso. Uma das propostas do livro Inabalável é uma releitura de Jó e entender por que Deus permite certas coisas. Vamos à novena? Juntos, Nossa Senhora do Carmo, rogai por nós. Quarto dia. Nossa Senhora do Carmo, que deixaste o santo escapulário como sinal do vosso amor e proteção, sois reconhecida como assistência na vida e consolador amável na hora da morte. Eu, vosso filho e devoto, pronto a vos servir, disposto a vos amar, me apresento a vós e nesta novena faço o meu pedido. Faça o seu pedido. Faça o seu pedido. Nossa Senhora do Carmo, nunca se ouviu dizer que alguém necessitado, tendo recorrido a vós, tenha ficado desamparado. Com confiança, Mãe do Escapulário, intercedei junto ao vosso Filho Jesus Cristo por mim, por aqueles por quem devo rezar sempre e por aqueles que se confiaram às minhas orações. Mãe amável, sede-nos propícia e rogai por nós a Deus para que sejamos dignos das promessas de Cristo. Nossa Senhora do Carmo, rogai por nós. Mãe do Santo Escapulário, rogai por nós. Madrinha da obra evangelizar é preciso, intercedei por nós. O Senhor esteja convosco. Ele está no meio de nós. Abençoai, Senhor, a água, a roupa dos enfermos, as fotos de família, os remédios e a semana que hoje começa. Esta segunda-feira e toda esta semana, que transcorra em paz, harmonia, felicidades. Em nome do Pai, do Filho e do Espírito Santo. Amém. Começamos e terminamos. Termino com o clipe. Manda teus anjos sobre nós, sobre nosso trabalho. 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
5: Onze da manhã em ponto, 11 da manhã, vamos às intenções complementares. Uma mãe pede a Jesus das Santas Chagas para as filhas e também o neto voltarem a se entender. Uma filha de Deus para o irmão e para um cunhado que vão passar por um procedimento do coração para que sejam chamados logo. Ainda uma mãe pede pela saúde de uma filha que sente muita dor de cabeça, que Nossa Senhora do Carmo abençoe que ela possa ser curada. Uma filha de Deus pedindo para a tia que vai fazer cirurgia de catarata em Concórdia, para que Nossa Senhora Aparecida cuide dela. Os avós Sônia e Almiro Pieri pedem para a neta Alice Crivilati Pieri, que está de aniversário hoje, para que Deus abençoe sempre. Quem participa dessa intenção também são os pais Maurício e Viviane, mais o mano Guilherme e a avó Adelaide, todos os familiares. Parabéns para Alice, que hoje está celebrando mais um ano de vida. Intenções também, Natalina Muraro pedindo oração para a sua família, a dona Cleusa pedindo oração de hoje para todos os seus familiares.

0: sequência das intenções do programa Experiência de Deus, da novena de hoje, então. É, uma filha de Deus pede por saúde, paz, proteção divina. Jucimara da Luz pede para si, que hoje está de aniversário, por saúde, proteção. Pede para a filha Pietra, para a mãe Gessi e toda a família, e agradece pelo fim de semana. Também Adão Ferreira da Silva, pela alma da sua mãe, Eva Jesus Ferreira da Silva, e pela alma de Maria Jesus Andrade, pedindo pelo descanso eterno. Edneia Crivilate e família pedem a oração de hoje para Arlon Savariz e Alice Pieri, que estão de aniversário, pedindo proteção divina, que Deus sempre abençoe e proteja suas vidas com muita saúde e felicidades. Ainda nas intenções, Clari pede para a sua família, pede a bênção para que Deus cuide de todos. A Elisete pede por sua família, pelos irmãos que estão curados, pelos caminhoneiros, pelos doentes e pela Salete que está se recuperando. Que Deus abençoe a sua cura. Essas as intenções de hoje do programa Experiência de Deus com o padre Reginaldo Manzotti. É mais uma aqui, ó. Peço oração para os pais falecidos, Elias Zenir e o cunhado Anildo Rex. Quem pede essa intenção é a Vanice. Para a Casa Barraquinha, Atacadão das Frutas, SAS Construção e Acabamento, Farmácia São João, Hora Única e Capinzal, Empório Cia da Saúde, Crédito Laus, Agência de Crédito, também de Via Atacadista. Amanhã às 10, tem mais Experiência de Deus, porque evangelizar é preciso.
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4: A escaloneta fez de novo. A Argentina está na semifinal depois de vencer a Suíça por 3-1 em um jogo decidido apenas na prorrogação. O gol que encaminhou a classificação saiu no segundo tempo da prorrogação com Julian Álvarez. E os argentinos, no finalzinho, ainda ampliaram com Lautaro Martínez. Mais uma atuação de superação da atual campeã. E, claro, a torcida argentina fez a festa.

0: Eu sou Melina Calduro, de Miami, indo para Atlanta para o Acaerte em Campo.
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3: Os familiares comunicam com pesar o falecimento de Irene Bernardes Zampieri, ocorrido hoje no Hospital São Camilo, em Concórdia, aos 84 anos. O corpo será transladado para Capinzal, onde será velado a partir das 16 horas, na capela da funerária Gasser de Capinzal. Celebração de despedida em horário a ser confirmado. 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Serviços fúnebres a cargo das funerárias Gasser e Navegantes. Aos familiares e amigos, as condolências da Capinzal FM.
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2: Capinzão FM, são 11 horas com mais 8 minutos. 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
1: 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Bom dia!
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0: 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Lembra dessa? Flávio Dalcin e Banda Ouro, o nome dela é Meu Amor, abrindo todas aqui no Bailão da 102 da Capinzão FM. Dona Isabel Gubert, um grande abraço, muito obrigado pela sua audiência. Bom dia pra Marlene Basso. Oi Marlene, tudo bem contigo? Agradecer também a Dona Terezinha e todos os demais que estão participando aqui do Bailão da 102.3. Gente, eu tenho um pedido muito especial para vocês que nos acompanham em toda a região, especialmente aqueles que usam a rua Senador Pinheiro Machado, que é a rua da Micael em Ouro. Hoje à tarde, a prefeitura, através de uma empresa terceirizada, fará o trabalho de recapeamento asfáltico nesse trecho. Então, pedir encarecidamente que os motoristas não estacionem e não utilizem até que essa obra esteja concluída. Deve ficar pronta ainda hoje à tarde mesmo. Então, a você que utiliza a rua Senador Pinheiro Machado, a partir das 14 horas, a prefeitura está comunicando que não haverá estacionamento e também trafegabilidade no local, porque serão realizadas as obras de recapeamento asfáltico. Então, gentilmente, pessoal daí da rua Senador Pinheiro Machado, hoje à tarde tem obras de recapeamento. Por gentileza, não estacione a partir das 14 horas, tem um risco do piche, de alguma coisa a mais pegar no carro, tá bom, gente? Muito obrigado pela compreensão, recado da Administração Municipal de Ouro, 11 horas com mais 15 minutos.
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0: Lembra do Sangue Latino, ó? Linda essa música, histórias lindas pra você. Bom dia, gente.

0: aí o sucesso do Sangue Latino, histórias lindas que você curte aqui na 102.3. Ainda em relação à interdição aí da senador Pinheiro Machado, será entre as proximidades da Câmara de Vereadores até o final da rua, lá na descida para Nibol D'Ambros, tá? Então, toda a extensão, começando pela Câmara até a esquina com a rua Nibol D'Ambros, esse trecho estará interditado esta tarde para obras, então, de recapeamento asfáltico. Pedimos, então, aos motoristas que não estacione, que não utilize, então, esse trecho para que a empreiteira possa, então, realizar com sucesso todo o seu trabalho, tá? Agradecer aqui a dona Adelina Nardi Bortoli, a Claudete da Silva e todos os demais ouvintes que estão ligados na 102.3. Deixa eu só dar uma olhada, o Fernando me passou alguma coisa aqui de um cachorro desaparecido. Ontem pela manhã um cachorrinho saiu de casa, como costumava fazer, mas desta vez não voltou. No bairro Arco-Íris, próximo ao centro, descendo para a Estrada Velha. Se alguém tiver alguma informação, é um cachorro de porte médio, pelagem preta com marrom, atende pelo nome de Zoinho. Qualquer informação pode repassar aqui para Fernanda na recepção da 102 e também pelo 991-3650-45. Tem um cachorrinho desaparecido aí no bairro Arco-Íris, em Capinzal, do centro até a Estrada Velha, porte médio, pelagem preta com marrom, que atende pelo nome de Zoinho, 991-3650-45 ou pelo 3555-1333 na recepção da 102.3.
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0: 92.3 é uma rádio feita pra você com Danúbio Azul. Fora de controle. Aliás, foi essa música que projetou a banda Danúbio Azul no vocal do Rogério. Enfim, é bons tempos da banda Danúbio Azul também. A gente recorda aqui no Bailão 102.3. 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

11:29, 11:29, segue com a gente, Bailão 102, destacando daqui a pouquinho a agenda para você. Lembrando que nesse final de semana, nesse domingo em especial, nós temos a tradicional festa de São Cristóvão, padroeiro dos caminhoneiros, no bairro São Cristóvão, em Capinzal. A cobertura completa da 102.3 é a 62ª festa de São Cristóvão, a partir das 8 da manhã, procissão motorizada, flashes ao vivo, transmissão da Santa Missa pela 102.3 pelo Facebook. Domingo 19 de julho, a cobertura total, com apoio da Santa Seguros e Proteção, Posto Amigão, Papelucho, Mecânica Neuri, Ora Unique, Relojoaria Rebelato, Flag Transportes, Baldiceira Recapagens, Auto Acessório Joaçaba, Fórmula Som, Padrão Motors, também nome da MCL Indústria e Comércio, Borracharia Guincho Cidade Alta, Aços Vale, SG Terraplenagem, Padaria e Confeitaria Fino Gosto, Fala Vinha 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É domingo, cobertura da 102.3 em mais uma festa de São Cristóvão, com animação do matinê por conta deles, ó, Arco-Íris.

0: Eu amo a 102.3 Banda Arco-Íris, festa de alemão. Lembrando que tem Banda Arco-Íris e Banda Virtual na festa de São Cristóvão, cobertura total da 102.3, essa rádio que é feita pra você.
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0: Os familiares comunicam com pesar o falecimento de Irene Bernardes Zampieri, ocorrido hoje no Hospital São Francisco, em Concórdia, aos 84 anos. O corpo será transladado para Capinzal, onde será velado a partir das 16 horas na Capela da Funerária Gasser, aqui em Capinzal. A celebração e o sepultamento em horários a serem confirmados. Comunicamos com pesar o falecimento de Irene Bernardes Zampieri. Serviços fúnebres a cargo das funerárias Gasser e Navegantes. Aos familiares e amigos, as condolências da Capinzal FM.
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0: Capinzão FM, são 11 horas com mais 35 minutos. 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O grupo de idosos São João Batista do Parque Jardim Ouro convida para o matinê neste sábado, dia 18, no Centro de Eventos Caravaggio, a partir das 14 horas, animado pelo trio Transação. 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Estão todos no convite.
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0: 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Festa do Agricultor de Piratuba, 17, 18 e 19 de julho, no Parque de Eventos, sexta-feira. 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À tarde, Indústria Musical e Terceira Dimensão, uma realização da Prefeitura de Piratuba e da Comunidade de Nova Beleza. 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
0: 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E vem aí a 43ª festa em honra ao padroeiro São Cristóvão, em São Cristóvão, Lacerdópolis, no dia 2 de agosto, 9 horas, o início da procissão em frente ao Estádio Municipal, 10 horas, Santa Missa, com a liturgia de Tassir Boco e Marcos Formigueri, 12 horas, almoço com carne bovina, suína, galinhas recheadas, saladas e sobremesas. 15 horas tem matinê com Cidinho e banda. 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
0: Eu amo a Capinzão FM, são 11 horas com mais 41 minutos. 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Avisos de retirada de aves para o dia 13, para hoje, segunda-feira, Alexandre Marcon 1, quilômetro 20, Joaçaba, às 22 horas, Júlio César Fiorim 2, linha Celso Ramos Ervaldo Oeste, às 22 horas. Avisos para amanhã, dia 14, terça-feira, Albino Ivo de Barba, Pato Roxo, Joaçaba, Aviário 1, às 13, Aviário 2, às 11 horas, Antônia Jurema Lovatel 1, linha Leãozinho Ouro, às 12 horas, Avelino Rabaioli 1, linha D'Ambrós Ouro, às 9h30, Délcio Durigon 1, Cristo Rei Campos Novos, às 6h30, Iseu Viganó 3, linha Bonita Ouro, às 1h40, ainda Laércio Prando 1, linha São Luís, Lacerdópolis, às 17 horas, Valdir Ebert, linha Olinda, Água Doce, Aviário 1, às 5h10, Aviário 2, às 6 horas, e Vanderlei Roberto, Rostirola 2, Santa Luz.
11: Lúcia Ouro às 14 horas. São, portanto, os avisos de retirada de aves para o dia 17, para amanhã, terça-feira. E assim nós vamos fechando a nossa programação de hoje. Deixa eu mandar um abraço especial ao meu compadre Iti Facim, lá em Jaborá, acompanhando a 102.3. Nosso amigo Hélio Ribeiro, também cantor, acompanhando a gente. Hélio, muito obrigado, guri, pela sua audiência. A dona Celita Peters Marques, de Linha Serraria Piratuba, confirmando a audiência na 102.3. Marinês, muito obrigado. Muito obrigado a Fernanda, muito obrigado à equipe toda, liderada por Luiz Pedro Scardono. Temos um novo encontro amanhã a partir das 8 da manhã, aqui na Manhã 102. Juízo, bom almoço, até mais, tchau, tchau. Fui!
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21: Aos ouvintes da Rádio Capinzal FM, a nossa saudação fraterna de paz e bem. Hoje, segunda-feira, dia 13 de julho de 2026, iniciamos o programa Caminhando com a Comunidade, refletindo o Evangelho do dia de hoje. Proclamação do Evangelho de Jesus Cristo segundo Mateus. Glória a vós, Senhor. Naquele tempo, disse Jesus aos seus discípulos: não penseis que vim trazer paz à terra. Não vim trazer a paz, mas sim a espada. De fato, vim separar o filho de seu pai, a filha de sua mãe, a nora de sua sogra. E os inimigos do homem serão os seus próprios familiares. Quem ama seu pai ou sua mãe mais do que a mim, não é digno de mim. Quem ama seu filho ou sua filha mais do que a mim, não é digno de mim. Quem não toma sua cruz e não me segue, não é digno de mim. Quem procura conservar a sua vida, vai perdê-la. E quem perde a sua vida por causa de mim, vai encontrá-la. Quem vos recebe, a mim recebe. E quem me recebe, recebe aquele que me enviou. Quem recebe um profeta por ser profeta, receberá a recompensa de profeta. E quem recebe um justo por ser justo, receberá a recompensa de justo. Quem der, ainda que seja apenas um copo de água fresca a um desses pequeninos, por ser meu discípulo, em verdade vos digo, não perderá a sua recompensa. Quando Jesus acabou de dar essas instruções aos 12 discípulos, partiu daí, a fim de ensinar e pregar nas cidades deles. Palavra da salvação. Glória a vós, Senhor. Amados irmãos e irmãs, Cristo e a espada. Que afirmação enigmática, já que Jesus nunca pegou em armas para lutar contra ninguém. E naquela ocasião que Pedro retira aquela espada da bainha para ferir aquele soldado, logo recebe a repreensão de Jesus. Que espada é essa, então, da qual fala o Evangelho? Inevitavelmente, nós temos que recorrer a ela. Profecia feita pelo velho Simeão na ocasião da apresentação de Jesus no templo. Esse menino será sinal de contradição. A presença de Jesus no mundo nunca será neutra e indolor, mas será sempre comprometedora e empenhada. A escolha por Cristo estará sempre acima, até mesmo dos laços mais fortes e robustos desta terra, como, por exemplo, no Evangelho, os laços de família. Não se pode conciliar a proposta de Cristo com os interesses privados, mesmo aqueles familiares. A mensagem cristã não é nunca um negócio de família, não é um nepotismo. Entra-se no rol dos seguidores, aqueles que conformam a sua vida, a vida radical de Cristo. Basta lembrarmos como foi a relação de Cristo com seus próprios parentes. Quando ele assumiu a radicalidade do anúncio do reino, ele passou a ser considerado um fora de si, um louco. E por isso ele teve que se mudar de Nazaré para Cafarnaum. A gente se recorda muito bem disso. Foram os seus parentes os primeiros inimigos de Jesus. A espada de Cristo é a decisão radical de romper com uma estrutura que não corresponde mais aos valores do reino dos céus. Doa a quem doer. A espada é uma arma espiritual que todos nós devemos usar. É a força de romper com tudo aquilo que pertence às trevas, ao mal. Diria também uma arma psicológica. É romper com estruturas de dependência que nos fazem mal. Relacionamentos que distorcem a nossa identidade, que nos arrastam ao erro, e esta é a espada que todos nós precisamos usar hoje. Por isso, amado irmão, amada irmã, abra o seu coração e permita que o Cristo possa, com esta espada também, dividir aquilo que é a vida velha daquilo que é a vida nova. A recompensa é a comunhão com Cristo, que nos envia a anunciar o reino com coragem e confiança. Seguir Jesus é viver com o coração indeciso, sabendo que a cruz precede a ressurreição. Assim aprendemos que a verdadeira paz nasce da entrega total ao Senhor, que transforma nossas vidas, as nossas perdas, em vida plena. Pensemos nisso. Nossos avisos do dia de hoje para a semana. Missas de amanhã, terça-feira, dia 14. Às 7 horas da manhã, matriz, às 14h30 horas em linha Carmelinda e em Pinheiro do Meio. Quarta-feira, dia 15, 19 horas, Vista Alegre, loteamento Parisotto e bairro Lar Imóveis. 19 horas também em linha Residência e no Barro Preto. Às 15 horas, em linha São Cristóvão. Quinta-feira, dia 16, às 19 horas em linha Bonita, às 19h30 horas em Zortea e na Matriz. Sexta-feira, dia 17, às 7 horas da manhã na Matriz, às 19 horas no loteamento Parisotto, no bairro Lar Imóveis, em Lindenberg, e às 19h30 horas em Alto São Roque. Sábado, dia 18, às 14 horas em Três Porteiras, às 15h30 horas em Pouso Alto, às 18 horas no bairro Santa Maria, às 19 horas na Matriz e em Zortéia, às 19h30 horas em Santa Lúcia e no bairro Santa Terezinha. No domingo, dia 19, às 8h30 da manhã na Matriz, às 9 horas no Recanto dos Pássaros, às 10 horas no bairro São Cristóvão com festa, às 18 horas em Nova Zortéia, às 19 horas no bairro Alvorada, na Matriz, no bairro Novo Horizonte e no Parque Jardim Ouro. Na terça-feira, dia 21, às 7 horas da manhã na Matriz, às 18 horas na Capela do Hospital Nossa Senhora das Dores e às 15 horas de tarde no Barro Branco. A Pastoral Familiar convida para a Missa Solidária no domingo, dia 19, às 8h30 da manhã na Matriz. Traga 1 quilo de alimento para colaborar com quem mais necessita. Sua presença e partilha fazem a diferença. O livro 800 Anos do Cântico das Criaturas, de autoria do Frei Ivo, poderá ser adquirido em todas as celebrações realizadas durante as visitas, conforme o programa Caminhando com a Comunidade. A Paróquia São Paulo Apóstolo tem a alegria de convidar todas as comunidades para a exposição itinerante São Francisco de Assis, Vida, Missão e Legado, em celebração aos 800 anos do trânsito de São Francisco de Assis. A mostra apresenta sua trajetória de fé, simplicidade e amor aos pobres, cuidado com a criação e testemunho de fraternidade, que continua inspirando gerações. Essa exposição teve início no dia 3 de julho, no Centro São Francisco, no Centro Social São Francisco, e ficará aberta até o dia 19, para visitas. Após, será levada para Zortéia. Venha conhecer mais sobre a vida daquele que fez de sua existência um reflexo do Evangelho e se tornou um dos santos mais amados da Igreja. Do dia 11 ao dia 19 de julho, nossa paróquia São Paulo Apóstolo está vivendo uma semana missionária, com a presença de 11 freis pós-noviços, ou seja, esses freis que já professaram os votos religiosos e estão concluindo a sua formação. Ontem, dia 12, na Missa da Matriz, teve o início dessa missão e toda a comunidade paroquial é convidada a participar para acolher os missionários e rezar pelo bom êxito da missão. Ao longo dessa semana, os freis visitarão as famílias das comunidades do bairro Vista Alegre, do bairro Larimóveis e do bairro Parisoto, levando a todos a palavra de Deus, a oração e a bênção às casas. Na quinta-feira, dia 16, das 19h30 às 21h, haverá na Escola da Fé uma formação para músicos e equipes de canto de toda a paróquia. A formação será conduzida por 2 dos missionários. Convidamos todos os que atuam na música litúrgica de suas comunidades a participar desse importante momento de formação. Já nos dias 17 e 18 de julho, acontecerá também na Escola da Fé um retiro franciscano para jovens, com início na sexta-feira às 19h, e encerramento no sábado, às 13 horas, com o almoço. Jovens, participem e convidem outros jovens para essa experiência de fé. E a missa de encerramento da Semana Missionária será no domingo, dia 19, às 8h30, na Matriz. Participe conosco e reze para que essa missão produza muitos frutos em nossa paróquia. Os nossos aniversariantes do dia de hoje. Os freis, amigos e familiares pedem a bênção de Deus por intercessão de São Francisco de Assis aos aniversariantes de hoje. Terezinha Base Giumbelli, Marisete Suzin, Marco Antônio de Matos, Ana Lúcia de Lima Tavares, Andréia Mariano e Deolinda Maria de Azeredo. aos aniversariantes de hoje, seja de nascimento ou de casamento, recebam o nosso abraço fraterno e votos de muita saúde e muitas felicidades. Fiquemos agora com a oração de São Francisco de Assis e as bênçãos de Deus. Boa tarde e uma abençoada semana a todos. Paz e bem.
3: Senhor, fazei de mim um instrumento da vossa paz. Onde haja ódio, consenti que eu semeie amor. Perdão, onde haja injúria. Fé, onde haja dúvida. Verdade, onde haja mentira. Esperança, onde haja desespero. Luz, onde haja treva. União, onde haja discórdia. Alegria, onde haja tristeza. Ó Divino Mestre, permiti que eu não procure tanto ser consolado quanto consolar, compreendido quanto compreender, amado quanto amar. Porque é dando que recebemos, perdoando é que somos perdoados, e morrendo é que nascemos para a vida eterna.
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27: Capinzal FM, 12 horas com 2 minutos.
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27: Olá, boa tarde. Segunda-feira hoje, dia 13 do mês de julho do ano de 2026. Tempo parcialmente nublado aqui no Baixo Vale, aberturas de sol, temperatura de 13,5 graus. Você confere na edição de hoje aqui do Jornal do Meio Dia. Prefeitura de Ouro deve lançar na próxima semana a licitação para estudo de áreas de risco, anuncia prefeito Claudir Duarte. Capinzal antecipa mais de 2,3 milhões da primeira parcela do 13º salário aos servidores nesta quarta-feira. Vereador Cauê Oliveira solicita informações ao INSS sobre possível permuta do prédio da Agência da Previdência em Capinzal. Mais de 400 pessoas já visitaram a exposição de São Francisco de Assis. Ação beneficente em prol a Gilmar Hoffman supera expectativas. Jantar beneficente promovido pelo Lions Clube de Sorteia arrecada quase 8.500 a família de morador que morreu em acidente no Rio Grande do Sul. Paróquia São Paulo Apóstolo recebe missão de jovem capuchinhos com 11 freis pós-noviços. Nova diretoria destaca as primeiras ações do Conselho Municipal dos Direitos da Mulher do município de Ouro. 10º encontro de motoristas caminhoneiros será realizado no próximo sábado em Capinzal. Dia Mundial de Conscientização sobre TDAH. Psicóloga esclarece mitos, sintomas e importância do diagnóstico. No nosso boletim de Brasília, estatais federais ficaram fora do limite normal e têm déficit primário de 6,5 bilhões no primeiro quadrimestre deste ano. No setor de segurança pública, a Polícia Militar prende homem e mulher por tráfico de drogas em Capinzal e Ouro. 4 pessoas são encaminhadas ao hospital após capotamento de veículo na 467, no acesso ao Recanto dos Pássaros. Motorista usa caixas de leite para conter princípio de incêndio em caminhonete na Serra de Capinzal. No esporte, definidos os semifinalistas da Copa do Mundo. Coxilhense faz dobradinha nas semifinais e garante vaga nas finais do Municipal de Futebol de Capinzal. Eu sou Jardel Martinaz e apresento essas e outras informações a partir de agora no Jornal do Meio Dia, produção Departamento de Jornalismo da Capinzal FM, na direção de Luiz Pedro Escarton.
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27: Agora são 12:06 e a Prefeitura de Ouro está na fase final de preparação do processo licitatório para contratar uma empresa especializada que vai realizar o estudo técnico de áreas de risco existentes no município. O anúncio foi feito agora pela manhã pelo prefeito Claudir Duarte.
2: Estamos aí com aquela situação das áreas de risco no nosso município, né? Já falamos bastante sobre isso e como estava a organização para que a gente possa amenizar o impacto perante a nossa comunidade dessa questão que preocupa, né? Preocupa a administração pública, preocupa também os moradores, nossos bairros, né? Alvorada, Costa do Sol, bairro Kleinobing, parte ali da Vila São José também, algumas áreas de encosta que estão naquele mapa vermelho de risco, né? Mas nós já estamos aí com o processo quase totalmente pronto, né? Acredito que no início da semana que vem já vai ser lançado o processo de licitação e esse é um processo um pouco mais rápido pela questão do valor, né? Até o valor, graças a Deus, nos surpreendeu, deu bem abaixo do que a gente imaginava. Claro que tem algumas diferenças, né? De um estudo mais amplo, mas é o que nós necessitamos, né? Para diminuir, então, essa situação que preocupa toda a nossa população. Principalmente a população que está localizada nessas áreas, né? Então, a partir de semana que vem, já é feito esse processo. Aí a gente já percebe qual é a empresa vencedora, já deu uma ordem de serviço e a empresa já vai fazer o impacto. E, posterior, a gente vai estar fazendo reunião com as localidades envolvidas para que a gente possa, juntamente, né, com o geólogo da empresa, para que a gente possa, então, definitivamente saber como é que fica tudo direitinho, onde é que se pode construir, qual é a providência que tem que se tomar para amenizar o impacto de um deslizamento, enfim, toda essa situação que é necessário ter cuidado, ter atenção para a proteção da vida e e que também as propriedades possam ser utilizadas da melhor forma possível. Então, assim que o processo estiver pronto e a empresa vencedora já com o contrato homologado, nós vamos voltar à imprensa e divulgar os valores e também quando que inicia esse trabalho tão importante para esse processo que a gente está vivendo.
27: O Conselho Municipal dos Direitos da Mulher do município de Ouro tem nova presidente.

0: a companheira Zélia Galvão, que também é da Rede Feminina, e fui convidada, fui escolhida a assumir esse desafio aí, esse grande desafio de ser a presidente do conselho frente ao município de Ouro.
1: Márcia, a partir de agora, já tem um plano de trabalho para 2026?
0: Isso foi a primeira preocupação após a posse do nosso conselho, né? Todas as integrantes puderam avaliar, contribuir para o plano de ação, para que possamos ter um trabalho efetivo dentro da nossa comunidade do município de Ouro. Então, temos um plano de ação até dezembro agora de 2026 e com ações já no mês de julho. Nós, quanto conselho, queremos fortalecer e fazer com que o conselho seja um espaço de acolhida, de discussão, de construção dos direitos da mulher ourense. Então, vamos pensar primeiramente em ações voltadas, pensando na Festa do Agricultor, que a Vandressa vai falar um pouco mais sobre essa ação aí, e convidar a todas as nossas mulheres a estarem participando. Mas todos os meses teremos uma ação e uma avaliação da ação anterior. Contamos com a participação de todas para construir, fazer com que esse conselho seja efetivo e traga realmente resultados positivos aí para as mulheres.
2: A vice-presidente do conselho, Vandressa Chiamoleira, confirma que a primeira ação será realizada durante a 41ª Festa do Colono de Ouro.
3: Então, nós estaremos participando na Festa do Colono em um stand, né? Todas as mulheres que fazem parte do conselho estarão lá em dias alternados para levar informação para a mulher, né? Porque mulheres que cuidam do campo também merecem ser cuidadas. E nós estamos como essa representação, né? De levar os direitos da mulher, fortalecer as políticas públicas e fortalecer as informações que essas mulheres precisam receber. Então, nós estaremos lá para levar essa informação.
1: Bem, é importante que as mulheres tomem conhecimento que podem procurar vocês lá no stand e também terem maiores informações.
3: Exatamente. Então, a gente vai estar lá, né? E convidamos todas as mulheres para que estejam participando no nosso stand, que se a mulher não quer a informação para ela, mas que ela leve a informação para outra pessoa. Então, nós estaremos lá com esse objetivo, né? Para fazer com que a informação chegue a um grande número de mulheres.
2: Meio-dia 12, a exposição itinerante São Francisco de Assis, Vida, Missão e Legado, que ocorre no Centro Social São Francisco de Assis, já recebeu até o último sábado pela manhã 432 visitantes e segue aberta ao público com entrada gratuita até o próximo domingo. A mostra reúne 31 painéis sobre a vida e a missão do santo, com conteúdos interativos por QR Code. Após Capinzal, a exposição será levada para o município de Sorteia. O coordenador da exposição, Dionísio Rossetti, destaca o cronograma para o evento e orienta os interessados em participar.
4: E essa exposição, então, ela está disponível ainda para as pessoas que quiserem visitar aqui no Centro Social São Francisco. Vai até no próximo domingo e depois ela segue, né, para o Sorteia e fica do dia 19 até o dia 29 na Capela Santa Catarina de Sorteia. São Francisco, que é um grande exemplo, né, o patrono da ecologia também, mas ele é um grande exemplo de vida, né, de oração, de evangelização também. É um dos santos mais conhecidos a nível de mundo, né, para católicos e não católicos. Quando se fala de ecologia, cuidado com a natureza, com os animais, né, com as pessoas, iniciou a sua obra, viveu 43 anos. Quando ele faleceu, ele portava os estigmas de São Francisco, né, durante os últimos 2 anos de sua vida e nos deixou um grande exemplo. Então, que as pessoas aproveitem, vim até o Centro Social São Francisco, quem não puder vir aqui vai ter nos Orteia também, né? Que as pessoas aproveitem esse momento para interagir com as coisas que aconteceram, aquilo que ele nos deixou, né? Os exemplos, né? São 31 quadros que estão disponíveis aqui, né, nessa exposição maravilhosa.
2: E no sábado iniciou na paróquia São Paulo Apóstolo a missão Jovem Capuchinha, que reúne 11 fiéis pós-noviços da Ordem dos Frades Menores Capuchinhos em uma semana de evangelização, visitas missionárias, celebrações e a formação das comunidades do município. A iniciativa integra o processo de formação dos religiosos e busca fortalecer a caminhada de fé das comunidades através da proximidade com as famílias, da oração e da vivência do evangelho. Frei Márcio Tessaro, explica que os participantes vivem a etapa de pós-noviciado, período em que os religiosos já professaram seus votos, mas seguem em formação.

0: à profissão perpétua. Ele ressaltou que durante toda a semana os fiéis estarão inseridos na rotina das comunidades.
1: Os freis pós-noviços são aqueles que já têm os seus votos religiosos, mas ainda estão no itinerário da formação inicial até a profissão definitiva na vida de frades menores capuchinhos. Todos os anos acontece uma missão em uma realidade diferente. E neste ano, a realidade escolhida e acolhida aqui pela fraternidade dos freis e pelas lideranças foi a paróquia São Paulo Apóstolo de Capinzal. São 11 freis pós-noviços que estarão durante toda esta semana visitando as comunidades, visitando as famílias, abençoando as casas, celebrando com as comunidades, como também um estágio missionário que os ajudará no seu caminhar de discernimento e aprofundamento vocacional. Então o Frei Capuchinho vem também para aprender com a comunidade, mas também vem para motivar a comunidade a seguir Jesus Cristo, a viver os valores do Evangelho. Dos 11 freis que estão aqui nesta semana, não é? São da província dos Freis Capuchinhos do Paraná e Santa Catarina, mas destaco que também dois freis, o Frei Alverinho e o Frei Pedro, que são de Moçambique, que chegaram há poucos dias aqui na realidade da nossa província. Eles irão estudar teologia aqui no contexto do Paraná e Santa Catarina.
0: Um deles é o Frei Gabriel, de 23 anos, de Almirante Tamandaré. Ele conta sobre a participação na missão capuchinha e o que motivou a seguir o carisma.
2: Estaremos aqui durante esses dias realizando esta missão. Este que é um momento essencial para o frade capuchinho, que faz parte do nosso carisma, o ser missionário, ir ao encontro do outro. E ser missionário não é ir ao encontro do outro para ensinar algo, para se colocar como superior, mas é ir ao encontro, sermos irmãos e juntos vivermos a experiência de Deus. E creio que, para mim, esta foi uma das motivações iniciais para abraçar este carisma, ser missionário, estar no meio do povo, assim como os frades são conhecidos na sua missão e também a popularidade, estarmos como irmãos simples no meio do povo.
0: A programação começou no sábado com participação dos freis na novena no distrito de Santa Lúcia, novena em prol à Romaria, né, em preparação para a Romaria de Frei Crispim. Já ontem estiveram na missa de abertura da missão na Igreja Matriz, à tarde, no encontro de formação da Ordem Franciscana Secular, OFS, e do Grupo de Jovens Franciscanos. Nessa segunda-feira, momentos de participação e visitação a locais, a história franciscana da região, como no túmulo de Frei Crispim em Santa Lúcia e a capela em Leãozinho. A partir de amanhã até a próxima sexta, os 11 freis estarão em missão nas comunidades do bairro Vista Alegre, Larimóveis, Loteamento Parisoto, fazendo visitas às famílias, bênçãos e celebrações. Na quinta noite, dois religiosos irão ministrar uma formação sobre música litúrgica lá na Escola da Fé. Já entre sexta e sábado, será promovido um retiro voltado à juventude com palestras, espiritualidade, partilhas e também celebrações. O encerramento domingo com missa de conclusão da missão e o retorno dos freis às casas de formação em Curitiba e também na capital catarinense. E ontem a comunidade da Vila Sete celebrou seus 43 anos de história com a programação religiosa e festiva, reunindo um grande público tanto na capela da comunidade quanto no salão comunitário. Inicialmente foi celebrada a Santa Missa, presidida pelo Frei Justino Stolfe, pároco da paróquia, participação dos diáconos Anodo Gonçalves Walter e Adão de Lima, com liturgia da comunidade da Colina. Logo depois, almoço, com a presença de um grande público, inclusive o coordenador da capela, Noilor dos Santos, em entrevista a Capinzal, fez uma avaliação muito positiva. E também, é claro, agradeceu a todos que compareceram e a equipe envolvida nessa organização.
3: Passando para agradecer, né, a nossa comunidade por esse empenho em estar confraternizando conosco e com as comunidades vizinhas, esse dia tão importante, né, que é o dia da criação da nossa comunidade da Vila 7 de Julho. Né? A gente após ter passado toda a parte religiosa, agora estamos passando para o momento da parte festiva, um grande público. As nossas fichas aí, tínhamos programado em torno de 600 fichas, todas vendidas, um grande momento para a nossa comunidade. E quero deixar aqui, né, os agradecimentos todos, a todas aquelas pessoas que estão trabalhando, se dedicaram durante vários os dias aí, para fazer com que isso acontecesse. A todos vocês, né, um grande abraço da nossa comunidade, do nosso conselho, e que Nossa Senhora do Perpétuo Socorro derrame muitas bênçãos sobre todos vocês aqui presentes e a nossa comunidade.
0: Meio-dia e 20, a seguir aqui no Jornal do Meio-Dia, a Prefeitura de Capinzal antecipa mais de 2,3 milhões da primeira parcela do 13º salário aos servidores nesta quarta-feira. Vereador Cauê Oliveira solicita informações ao INSS sobre possível permuta do prédio da Agência da Previdência em Capinzal. 10º encontro de motoristas caminhoneiros será realizado no próximo sábado. Dia Mundial de Conscientização sobre TDAH. Psicóloga esclarece mitos, sintomas e a importância do diagnóstico precoce.
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4: Na sessão desta segunda-feira da Câmara de Capinzal, o vereador Cauê Oliveira estará apresentando um requerimento para que o Instituto Nacional do Seguro Social, INSS, esclareça formalmente o interesse e as condições para uma possível permuta do seu imóvel com o município de Capinzal. A iniciativa surgiu após debate sobre os altos custos de aluguéis pagos pelo município com a intenção de locar um imóvel por R$14 mil por mês para a farmácia municipal, medida na qual o parlamentar foi contrário.
5: Eu fiz manifestações contrárias ao município locar aí a farmácia no antigo Bradesco, ali no valor de R$14 mil por mês, A meu ver, não era necessário. E após, as manifestações, repercussões, pessoas do nosso município, querendo ajudar, vieram e falaram sobre uma situação que possivelmente poderia ter acontecido de oferta do prédio, do antigo INSS para o nosso município de Capinzal. Fui conversar aí com colaboradores também, no qual confirmaram, esta oferta. E eu gostaria de entender, como foi feita e as possibilidades. Eu já estive no prédio do INSS ano passado, é um prédio enorme, grande, É claro, nós temos que avaliar, se isso é viável para o nosso município, quanto também que o INSS gostaria, ao que eu tive ideia, e tive informações, seria uma permuta, onde o INSS daria tanto este imóvel quanto o terreno que eles têm no município de Capinzal e o prédio por uma sede nova do INSS com acessibilidade, no nosso município, uma sede que custaria em torno aí de R$1 milhão, pelo que tive informações. Então, é justamente para oficializar se teve realmente esta oferta. Nós fizemos esse pedido de informação e um requerimento também ao INSS solicitando, e se teve, que trate aí formalmente sobre esta oferta para a gente trabalhar, ir atrás, porque é uma possibilidade, às vezes, se for viável, o prédio, da gente centralizar os serviços do nosso município de Capinzal em um lugar só, para não precisar mais pagar aluguel. A gente não precisa pagar um aluguel de uma farmácia, não precisa pagar o aluguel da própria casa do cidadão, E para o próprio cidadão também que vem para o município de Capinzal, que precisa de serviços públicos, os serviços ficam centralizados em um lugar só. Isso dá uma agilidade e uma eficiência ainda mais e acaba com aquele vai e vem, Hoje nós temos, outros locais que também estão alugados no nosso município de Capinzal. Então isso, a longo prazo, ao meu ver, poderia trazer uma economia aos cofres públicos, Mas os primeiros passos são esses: analisar, levantar, se for viável, como levantaremos esse recurso, ir atrás, Mas com trabalho a gente consegue.
4: Estaremos acompanhando a sessão logo mais à noite, começa às 19 horas e abordando tanto esse assunto quanto os demais dos outros parlamentares. Assunto que envolve a economia local, Capinzal antecipa nesta quarta-feira 2,3 milhões da primeira parcela do 13º salário servidores. A informação é ampliada pelo secretário de administração, Leandro Jacopaza.
6: Então, na próxima quarta-feira, dia 15, o município de Capinzal então, estará pagando a primeira parcela do 13º salário aos servidores públicos municipais. Em torno de 1.000 funcionários que estarão recebendo então um montante de um pouco mais de 2.300.000 reais. Está englobado então nesse montante de funcionários e valores, então todos os servidores efetivos, os servidores inativos, os pensionistas, os comissionados e todos os ACTs. Então todos os servidores estarão recebendo então esse valor para cumprir então com o nosso cronograma de atividade e de pagamento do 13º salário, que sempre então é pago na primeira quinzena do mês de julho de cada ano. Então é um valor que entra então na conta dos servidores para que eles possam então fazer a fruição desse valor, bem como estará possivelmente circulando então em nosso comércio local.
4: Portanto, mais aproximadamente 1.000 servidores receberão nesta quarta-feira. É uma situação que vai injetar a movimentação na economia local, 2,3 milhões de recursos. E um gesto de solidariedade marcou o último sábado na comunidade de Duas Pontes, em Zortenha. O Lions Clube promoveu um jantar beneficente em prol da família de Thiago Stirmer, morador do município, que morreu em acidente registrado no dia 20 de abril na BR-470, em Barracão, no Rio Grande do Sul. No acidente, morreu também outra pessoa. A iniciativa surgiu após integrantes do clube serem procurados por moradores da comunidade que relataram dificuldades enfrentadas pela família e solicitaram auxílio. Sensibilizados com a situação, os voluntários organizaram um evento que contou com expressiva participação. De acordo com o secretário do Lions Clube Zortenha, Vanderlei Antônio Tibola, o valor será repassado integralmente para a família nesta semana.
7: No último sábado, realizamos um jantar solidário em prol da família do ente querido Thiago Stirmer. Pois, no mês passado, teve umas pessoas que nos procuraram e relataram a necessidade de ajudar esta família. Assim, mobilizamos o nosso Lions Clube de Zortenha e realizamos esse jantar beneficente na comunidade de Duas Pontes, que gerou uma renda de R$ 8.493, que será repassado à família ainda nesta semana, eu acredito que na terça-feira, que o familiar lá está disponível, ele trabalha na segunda, daí na terça ele vai receber-nos e a gente vai repassar o valor para ele. Tudo decorreu muito bem, queremos agradecer assim todos os membros do Lions que participaram, o pessoal da comunidade de Duas Pontes nos ajudou muito, cedendo o espaço também, e outras pessoas da comunidade que colaborou com ofertas, ajudou nos doando os mantimentos para fazer essa janta. Então, agradecer a todos que colaboraram e participaram deste evento.
4: Ainda falando sobre solidariedade, a mobilização solidária realizada ontem no campo do Ipiranga, no loteamento Parisoto, em Capinzal, superou as expectativas dos integrantes organizadores e garantiu um importante reforço financeiro para auxiliar no tratamento de Gilmar Hoffmann, que segue internado na UTI do Hospital Universitário Santa Terezinha. Ele sofreu um grave acidente entre moto e micro-ônibus no dia 2 do mês de junho, na Vila 7. Segundo o irmão de Gilmar, Ronaldo Hoffmann, o mesmo disse que a meta nessa campanha foi superada.
8: Então, nesse dia 12 do 7, estivemos no campo do Parisoto realizando a sua solidária para ele, né? Como foi uma divulgação rápida de poucos dias, tínhamos em mente a venda de 500 fichas. Essa meta foi batida, a gente vendeu mais de 600 unidades, entre elas pastel grande, pequeno, tata frita, cachorro quente. Então, nosso sentimento é de gratidão. Estamos felizes e gratos pela comunidade ter nos apoiado e nos ajudado novamente. Gratos a nossos parceiros, quem nos ajudou, o Valmor aí cedeu espaço para nós, aí do campo nos ajudou nessa divulgação, a Hamburgueria Sabor do Dia, que esteve com a gente do início ao fim. Tivemos outros parceiros, algumas doações, também contamos com recursos próprios para estar fazendo essa ação. Com certeza teve saldo positivo, a gente está fazendo, terminando o balanço. E assim, esse dinheiro, tanto dessa ação quanto da vaquinha online, será totalmente, exclusivamente direcionado para o Gilmar, a recuperação dele, né? Então, hoje, falando sobre isso, o estado de saúde do Gilmar, hoje ele se encontra no USP, né, no Santo Terezinho, está na UTI, Ele está aguardando a melhora que ele está tendo a cada dia para retornar para o quarto. Então, daí esse dinheiro a gente está arrecadando para a recuperação dele, posterior a esse tratamento da UTI, né? Então, a gente agradece de novo a toda a comunidade, todo mundo que se empenhou nessa ação, todo mundo que nos ajudou, esteve comprando, todo mundo que está ajudando na vaquinha online. Então, a gente está muito grato mesmo. Eu, como família, agradeço a todos de coração mesmo. Agradeço as orações que nos ajudam muito a ficar de pé.
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4: 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Ronaldo Coutinho do Prado, semana começou com temperaturas amenas aqui no Baixo Vale. Esse clima vai perdurar, como é que vai ser a semana? Tudo bem? Boa tarde.
9: Boa tarde. O tempo segue no geral com frio. Tivemos hoje temperaturas baixas. Felizmente o nevoeiro acabou segurando a temperatura e nas áreas de pomar as mínimas ficaram entre 0 e 4 graus. Então já ajudou. Agora a próxima madrugada já vai ser bem mais fria. Então nós vamos ter aí condições de tempo no geral mais para tempo bom. As mínimas ficaram entre 4 e 5 graus. Agora à tarde pode chegar a 13, 15 com boa vontade e à noite cai rápido a temperatura. Amanhã faz frio. Olha, em torno de 0 a 2 positivos, 0 a 2 negativos em vários pontos da área. Bom, no mínimo, monitorar as áreas de pomar, quem tem fruta aí precoce, para evitar qualquer transtorno. E mantém a tendência de tempo assim no geral, mas para tempo bom na região, com condições aí favoráveis ao campo e atividade ao ar livre em geral na área. Mantém o tempo bom também na quarta, quinta e sexta. Na quarta ainda pode ter alguma geada, mas dificilmente com problema. Na quinta e sexta, mais para quentinho mesmo. Sábado ainda com calor. Então, tarde de quinta, tarde de sexta, fica mais quente na região. Da Climaterra, Ronaldo Coutinho.
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4: Meio-dia 39, a segunda noite do tríduo preparatório para a 62ª Festa de São Cristóvão ocorreu ontem com a animação da liturgia da equipe do Distrito de Alto Alegre. A última noite vai ser no sábado que vem, às 19 horas, antecedendo a festa do Padroeiro dos Motoristas e Viajantes, que é no próximo domingo, dia 19, com uma cobertura especial da Capinzal. Já vamos falar sobre uma celebração que vai ocorrer no sábado, inclusive encontro de motoristas que vão estar se confraternizando lá no campo do bairro São Cristóvão. Outro assunto importante no dia de hoje, é uma data que nós lembramos, para você que talvez conhece alguém da família, tem alguma relação, alguma pessoa com TDAH, com certeza ouviu falar sobre esse tema. Um tema que, por vezes, não é muito debatido na comunidade, mas o nosso Jornal do Meio-Dia faz questão de abordar esse tema, já que hoje, dia 13, é o Dia Mundial de Conscientização sobre o Transtorno do Déficit de Atenção com Hiperatividade, que é TDAH. É uma data que busca justamente ampliar o conhecimento da população sobre um transtorno que afeta crianças, adolescentes e adultos em todo o mundo. Apesar de ser cada vez mais discutido, o TDAH ainda é cercado de muitos mitos, preconceitos, o que pode atrasar o diagnóstico e dificultar o acesso ao tratamento adequado à população. Para esclarecer as principais dúvidas sobre o tema, entender como identificar os sinais do transtorno e conhecer a importância do acompanhamento especializado, nós conversamos agora pela manhã com a psicóloga Etiane Dias Bevilacqua, que explica o que é o TDAH, como é feito o diagnóstico e quais os impactos da condição da vida da pessoa, tanto a vida pessoal como profissional.
20: O transtorno de déficit de atenção, né, que é o TDAH, é um transtorno do neurodesenvolvimento. Ele afeta, né, a capacidade de a gente manter a atenção, a concentração, controlar nossos impulsos, né, organizar o nosso comportamento, né. E é importante falar, né, porque tem preconceito, mitos, né, e quanto antes a gente identificar, maiores as chances da gente melhorar a nossa atenção, concentração.
21: Como identificar? Imagina que todos nós temos um pouco de déficit de atenção, não é mesmo?
20: Isso, todo mundo às vezes tem um pouquinho, mas a gente precisa ter atenção se esses sinais eles continuam por muito tempo. Aí é necessário ter atenção. Nas crianças, os sinais de transtorno de déficit de atenção, né, é esquecer objetos, perder materiais, prestar atenção, às vezes falar por impulso, né? Nos adolescentes, né, dificuldade de se organizar, né, baixo rendimento escolar. E nós, nos adultos, né, observar como que a gente gerencia o nosso tempo, né? Esquecer compromisso, desorganização, impulsividade, manter o foco. São esses os sinais que a gente precisa ter atenção.
21: Muitas pessoas associam o TDAH à hiperatividade. Qual é a relação?
20: Muitas vezes, sim, a gente pode observar nas crianças, nas pessoas, a hiperatividade. Mas nem sempre ela vem só com hiperatividade. Ela vem com a predominância da desatenção, ela vem com a impulsividade. Todos esses sintomas que eu falei antes, eles têm que ser combinados, não é só uma coisa. Observar os sinais, né, e fazer uma observação mais completa, né, porque a inquietação, né, o foco, organização, elas são complementares. A hiperatividade é um pontinho do TDAH.
21: Agora, estes são sintomas muito comuns. Quando se preocupar, o que é considerado normal?
20: Como eu falei, a gente tem que ter atenção nesses sinais se eles permanecem por muito tempo. E se eles permanecem por muito tempo e a criança, o adulto, o adolescente acaba tendo mais dificuldade na organização, isso atrapalha a vida, aí é importante buscar, né, uma avaliação, né, porque às vezes a gente precisa do remédio, a gente às vezes só precisa de terapia, às vezes é em conjunto, remédio e terapia para organizar toda essa criança, adolescente e nós também adultos.
21: Todo portador tem o hiperfoco?
20: O TDAH, para a gente conseguir entender melhor, né, pensa que tem uma borboleta, né, uma borboletinha ali e você está fazendo um exercício, está se distraindo, enfim, e você foca só na borboleta, você esquece todo o restante, né, do que você estava fazendo antes. Daí é importante, né, é um sinal também para ter atenção.
21: Como é que é o diagnóstico?
20: Então, o diagnóstico, né, quando você procura, é importante procurar um profissional, né, que entenda de TDAH, porque a gente vai fazer uma avaliação, né, que também é multiprofissional, né, com professores, com família, com entrevistas e também com testes psicológicos.
21: Quais são os impactos aí do portador do TDAH e na sociedade em geral?
20: Uma pessoa com TDAH, né, ela vai ter às vezes dificuldades, né, no aprendizado, baixo desempenho, né, problemas em cumprir prazos, manter a organização e administrar, né, as responsabilidades. E isso acaba afetando, né, os relacionamentos, né, porque a gente sempre está se relacionando com as pessoas. Então, pode gerar conflitos, né? Ah, eu esqueci uma vez, duas, três, acaba gerando um conflito no emprego, né? Então, é importante identificar os sinais, né, e buscar ajuda quando tudo isso está prejudicado.
4: Motoristas, caminhoneiros e a comunidade em geral têm um encontro marcado no próximo sábado em Capinzal. Ocorre no campo do bairro São Cristóvão a 10ª edição do Encontro de Motoristas Caminhoneiros, evento que celebra a profissão e promove momentos de integração entre os participantes. A programação começa a partir das 8h30. Um dos organizadores, Claudemiro Moreno, tem os detalhes.
0: Começou aí numa brincadeira e já estamos no 10º encontro, já sediando aqui na campo do São Cristóvão. Primeiro foi na casa do seu Nico Deitas e dali para cá São Cristóvão cedeu a sede para nós fazer esses encontros. Né?
21: Como é que vai funcionar?
0: Seria de manhã, a partir de umas 8h30 vai ter um jogo, aí para ver os motoristas correr, né? Não sei se vocês vão aguentar correr, mas às 11h30 mais ou menos, vai ter o Frei vai vir dar uma benção, rezar um pouco com nós, meio-dia almoço, e na parte da tarde os pênaltis, aí para o povo brincar um pouquinho, para se descontrair um pouquinho, né?
21: Existe a necessidade de inscrição? Como é que funciona a adesão neste evento?
0: A inscrição de tarde vai ser por... Já vai estar o Romeado vai estar aí, vai estar fazendo a inscrição na parte da tarde, né? O almoço vai ser cobrado R$20, direito à carne, à vontade. É o dia inteiro para comer carne, né? Pão, salada, né?
21: A bebida por conta de cada um?
0: A bebida daí cada um adquire conforme aguentar beber, né? A gente já vem reforçar o convite, né? Para não só os motoristas, todos os envolvidos com o transporte, né? Isso seria só na parte do sem a família, né? Só para os motoristas mesmo, tá. Descontrair, aí domingo daí com a família, tudo junto.
21: Algum telefone de contato, Claudemir?
0: Seria o nosso, 99987-0951.
4: Meio-dia 47, a seguir aqui no Jornal do Meio-Dia, tem o nosso Boletim de Brasília com Paulo Taran. Estatais federais ficam de fora do limite normal e têm déficit primário de 6,5 bilhões no primeiro quadrimestre do ano. Setor de segurança pública, PM de Capinzal prende homem e mulher por tráfico de drogas e associação para o tráfico. Nós voltamos já já.
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29: As empresas estatais federais apresentaram um déficit primário de 6 bilhões e 500 milhões de reais, montante que fica mais de 2 bilhões de reais acima do limite programado no orçamento. Este é o resultado de levantamento feito pela Comissão Mista de Orçamento ao avaliar o primeiro quadrimestre do ano. A programação para o início de 2026 foi cumprida com uma folga de 94,4 bilhões de reais. Um resultado que demonstra ter sido possível evitar o déficit previsto até o fim de abril e ainda obter um superávit de 9 bilhões. Apesar desse descompasso nas estatais, o secretário do Tesouro Nacional, Daniel Leal, indicou que o cumprimento da meta anual não estará comprometido e disse mais.
30: Inflação em processo de convergência, mercado de trabalho ainda robusto, um ambiente externo ainda com incertezas, que demanda uma cautela na execução da política econômica, que tem sido o trabalho aqui do Tesouro Nacional para poder entregar mesmo com esses desafios à frente.
29: Durante a audiência pública foram apresentados os resultados da observância da chamada regra de ouro, que é o mecanismo previsto na Constituição Federal. Uma trava que proíbe o governo de contrair empréstimos em volume superior às suas despesas de capital e que são compostas em sua maior parte por investimentos, amortização da dívida e sua atualização cambial. Os números mostram que a União tem uma insuficiência de 71 bilhões e meio de reais no cumprimento da norma. No entanto, a equipe econômica do Tesouro Nacional garantiu que esse descumprimento temporário não pode configurar irregularidade imediata, já que a verificação oficial vai ser realizada somente no final do ano. De Brasília, Paulo Otarã.
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4: 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Vamos com os destaques do final de semana? Uma mulher de 36 anos morreu e dois homens ficaram feridos em colisão frontal entre um gol de Rio Negrinho e um up. Isso foi no sábado ainda em Ponte Alta. Os feridos, de 47 e 55 anos, foram encaminhados ao hospital. A ocorrência foi atendida pelos bombeiros. Uma colisão entre dois veículos na manhã de sábado, no cruzamento das ruas José Bonifácio e Marechal Deodoro, deixou o motorista ferido. Isso foi no centro de Ervaldo Oeste. A vítima foi socorrida pelos bombeiros e encaminhada ao hospital. Outras ocorrências na 153. Na noite de sábado, o motorista ficou ferido após um Fiat Uno que conduzia colidir lateralmente contra uma carreta na 153 em Irani. Segundo testemunhas, o carro estava trafegando em zigue-zague. Três homens ficaram feridos após um Celta sair da pista e capotar e atingir um poste da rede elétrica. Foi às 4 horas da manhã de ontem, na 467, ali próximo ao acesso ao loteamento Recanto dos Pássaros. Vítimas tiveram ferimentos leves, foram encaminhadas ao hospital. Uma operação da Polícia Militar resultou na prisão em flagrante de um homem e de uma mulher por tráfico e associação para o tráfico de drogas, sábado, em Capinzal e Ouro. Foram apreendidos pouco mais de 326 gramas de cocaína, 2,11 gramas de maconha, 4 comprimidos de êxtase, uma arma de fogo, balança de precisão, embalagens, celulares e também dinheiro. Uma criança que estava no local recebeu acompanhamento do Conselho Tutelar. Os suspeitos foram encaminhados para a delegacia, onde foram tomados os procedimentos cabíveis. Princípio de incêndio numa caminhonete em Montana mobilizou bombeiros ontem, no final da tarde, comecinho da noite, na Serra de Capinzal, próximo à 2ª Companhia da Polícia Militar. Motorista, o Pedro Roberto dos Santos, 64 anos, que mora em Marcelino Ramos, ele contou que havia abastecido o veículo em Videira e seguia em direção ao Rio Grande do Sul, e ao começar a subir a Serra de Capinzal, o veículo perdeu potência e ele percebeu fumaça saindo do compartimento do motor. Com transportes de caixa de leite na carroceria, ele agiu rapidamente, utilizou parte do leite para conter as chamas, conseguiu controlar a situação antes da chegada dos bombeiros, que fizeram o levantamento inicial e repassaram as devidas orientações. Felizmente, ninguém ficou ferido. Então, são as informações a nível local. Mais detalhes no portal de notícias, tem outras informações que chamam a atenção também do final de semana a nível regional. Polícia Militar recuperou foragido do sistema prisional no município de Joaçaba. Estamos aqui pontuando outras ocorrências que você é convidado a acompanhar na íntegra em nosso portal. Polícia Militar recuperou veículo furtado em Água Doce. Também os policiais prenderam um homem após perseguição por violência doméstica e ameaça com facão. E uma mulher foi presa por tráfico de drogas no município de Erval do Oeste. O homem foi preso após ameaçar a companheira com um facão e ferir policiais durante a prisão. Inclusive, durante a perseguição, o autor e um dos policiais caíram de um barranco de cerca de 5 metros de altura. O agente sofreu lesões e teve que ser socorrido pelo SAMU e encaminhado para o hospital. Confere essas e outras informações lá no portal da 102 e também nas nossas redes sociais. 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
4: Informações esportivas com Jorge Luiz Soldi, definidos os finalistas do Municipal de Futebol de Capinzal e os semifinalistas da Copa do Mundo de Futebol. Jorginho, quais são as informações? Tudo bem? Boa tarde.
12: Ok, Jardim, muito boa tarde a você, muito boa tarde aos nossos ouvintes. Em nome da Magazine Luiza, nós estamos chegando então com as informações esportivas de hoje. E a Copa do Mundo desse ano, a mais longa da história, entra em sua última semana. Agora o Mundial terá 4 últimos jogos dos 104 confrontos programados para os Estados Unidos, Canadá e México. Espanha e França definem o primeiro finalista amanhã em Dallas. Argentina e Inglaterra definem o outro finalista na quarta-feira em Atlanta. Os vencedores vão avançar para a aguardada final no domingo. Quem perder vai brigar pelo terceiro lugar no sábado. E nesse domingo, o Grêmio venceu o Cruzeiro por 3-1 no estádio Mané Garrincha, em amistoso. O goleiro Gabriel Grando brilhou e defendeu 2 pênaltis. O tricolor deve oficializar nas próximas horas a contratação do atacante Giovanni Cabral, que defendeu a seleção de Cabo Verde na Copa do Mundo. A informação foi confirmada pelo técnico Luiz Castro após o jogo de ontem. E 2 jogos definiram na tarde de ontem os outros 2 finalistas do Municipal de Futebol de Capinzal. Nos aspirantes, o Coxilense venceu o Júnior por 2-1 de virada com gols de Gaúcho e Nano, garantindo a vaga após o empate em 2-2 no jogo de ida. Já nos titulares, a Coxilense voltou a superar o São Cristóvão, dessa vez por 4-1, com gols de Patrick, Douglinhas, Del e Afonso, confirmando a classificação depois da vitória de 3-0 na primeira partida. Nas finais do Municipal terão confrontos entre Vila União e Coxilense na categoria aspirantes, Acma e Coxilense nos titulares. A Fundação Municipal de Esportes de Capinzal já definiu, então, dia 19, o jogo de ida, e 26, o jogo de volta. O jogo de ida acontece no Barro Preto e o jogo de volta no campo do Vasco da Gama. E a Fundação Municipal de Esportes de Capinzal realiza amanhã, no Direto Bertaioli, reunião preparatória para a Copa Capinzal desse ano. O encontro inicia a partir das 19 horas. E são esperados, então, os representantes das equipes interessadas em participar da Copa Capinzal de Futebol desse ano. E a Comissão de Clubes da região da MOG promove ainda nessa quinta-feira, dia 16, o Congresso Técnico, que vai definir os últimos detalhes para a disputa da 22ª Supercopa e da 18ª Copinha. O encontro acontece na sede do Vasco, aqui em Capinzal, a partir das 20 horas. Representantes de 15 equipes são aguardados para o encontro. Pelo terceiro ano consecutivo, a Capinzal FM será a patrocinadora master da Supercopa e também da Copinha. São essas as informações dessa segunda-feira em nome da Magazine Luiza, Jardel.
4: Olha, França, Espanha, Inglaterra e Argentina vão disputar, como disse o Jorginho, as semifinais da Copa do Mundo nessa terça e quarta-feira. E já garantiram premiação mínima de 138 milhões de reais, ou seja, são 27 milhões de dólares. O campeão vai receber aproximadamente 256 milhões, enquanto que o vice e o terceiro colocado terão valores maiores. O Brasil, eliminado em 11º lugar, faturou 77 milhões. Portanto, aí, esse é o valor de premiação, uma curiosidade com relação à Copa do Mundo. Portanto, o Brasil acabando em 11º lugar, o prêmio foi de 15 milhões de dólares, 77 milhões de reais. O grande campeão da competição, então, vai embolsar essa grana toda que nós pontuamos, né? São 138 milhões na cotação atual. E você, imaginava que seriam esses os semifinalistas da competição? Vamos agora aguardar quem será o grande campeão na semana, a última semana de Copa do Mundo. 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
4: Então, só ressaltando que o vencedor da Copa são 256 milhões de reais. O vice-campeão, né, a seleção que terminar em terceira colocada, você receberá 2 milhões a mais. O vice-campeão, por sua vez, terá um acréscimo de 6 milhões. Então, a gente fica nessa expectativa de quem será o grande campeão da Copa do Mundo 2026. Próximo domingo, então, vamos conhecer. E assim estamos concluindo mais uma edição do nosso Jornal do Meio-Dia, produção, Departamento de Jornalismo da Capinzal FM, na direção de Luiz Pedro Escarton. Muito obrigado pela sua audiência. Ótima tarde, boa semana. A gente se encontra amanhã.
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Olá, meu caro, minha cara ouvinte, estamos juntos mais uma vez para mais uma semana, uma alegria muito grande poder falar com você. Que esta palavra seja uma semente lançada no terreno da vida, no coração das pessoas e que ela possa fazer bem. Eu gostaria de falar hoje sobre cada um colhe o que semeia. Nós já ouvimos muitas vezes falar desse dito, de certa forma até popular, mas que tem origem já nas religiões, no ambiente cultural judaico-cristão. Nós dizemos, cada um colhe o que semeia. E esse dito é bem conhecido. Semear e colher. Em quase todas as religiões, culturas, há uma formulação que acolhe essa ideia. Já no mundo oriental, a lei do assim chamado karma significa que tudo o que se faz ou deixa de fazer nessa vida terá uma consequência correspondente na próxima vida. Isso é no mundo oriental. Entre os povos indígenas, esse dito, essa máxima, muitas vezes foi expressa de maneira ecológica. Para os índios, assim como tu tratas a Mãe Terra, no final também serás tratado pela Mãe Terra. Por isso que hoje as consequências da falta de cuidado com a Terra também traz consequências para nós. Também, em inglês, há uma variação desse dito que diz: o que fazes algum dia retorna para ti. Se nós olhamos cientificamente a lei de Isaac Newton, que descobriu a gravidade, ele diz: toda ação provoca uma reação oposta de igual intensidade. Se olhamos também economicamente nas empresas, obtém-se uma resposta do cliente, uma reação do cliente e sucesso na razão direta da qualidade do produto ou do serviço oferecidos. Ação, reação. Também no cliente, um produto bom causa uma boa reação.

0: Pensemos nisso, uma ótima semana. Deus te abençoe. Em nome do Pai, do Filho e do Espírito Santo. Amém.
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boa tarde, gente. Começando mais uma edição do nosso Você Que Manda, aqui na Rádio Feita Pra Você. E claro, eu sempre contando com a sua participação. Então, bora lá, vem junto comigo, começando muito bem a nossa semana. Hoje é segunda-feira, 13 de julho de 2026. E já sabe, né? A energia boa, alto astral e muita música você tem aqui na Rádio Feita Pra Você. Na direção de Luiz Pedro Escarton, na recepção, Fernanda Alves Duarte. 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A sua participação aqui, ó, 98815-6435. Aqui que você pede a sua música.

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7: O futebol mundial ficou de luto neste sábado com o falecimento do meio-campista sul-africano Jayden Adams, aos 25 anos. O jogador, que defendeu a seleção da África do Sul nesta competição, teve o falecimento confirmado, mas a causa da morte ainda não foi divulgada. Em homenagem ao atleta, os jogos deste sábado tiveram um momento de respeito antes da bola rolar. Primeiro, entre Inglaterra e Noruega, e o segundo entre Argentina e Suíça. Jogadores, comissões técnicas e torcedores fizeram um minuto de silêncio em memória de Adams. Uma cena marcada pela emoção e pelo silêncio nas arquibancadas. Uma despedida simbólica para um jogador que esteve há poucos dias junto com todas as equipes. Eu sou Melina Calduro, de Miami, indo para Atlanta para o Acaerte em Campo.
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4: Na rádio feita pra você, quando são 1:21 aqui nessa tarde de segunda-feira, começando muito bem a nossa semana, também melhor ainda com a sua sintonia, pra você que tá se inscrevendo pro Ranchão aqui da 102, 998-14-1333, pra você que tá mandando o seu alô também. E mandando o seu recadinho. Uma boa tarde aqui pro Itifacim também, que está sintonizado junto com a gente, mandando o seu recadinho. Quem mais se inscrevendo por aqui, mandando o seu alô, se cadastrando pro Ranchão, né? Donizete Pereira, Cirlei Rosa dos Santos da Silva também. E a gente vai trazendo música aqui na tarde. Essa aqui é música nova deles, ó. Banda Passarela.
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Rogério Magrão e Banda com Recaída Certa. Banda Passarela, essa nova da Banda Passarela, sofrendo e vivendo. Banda Passarela que vai sair em setembro, né? Aí na comunidade do Pinheiro Baixo Ouro. Gente, me conta aí o que tá fazendo nessa segunda-feira, hein? Aproveitando o solzinho depois de mais um final de semana meio emburrado aí, como a gente diz, e com muita umidade, não é mesmo, gente? Então vai mandando o seu alô e, claro, aproveita, se inscreve pro Ranchão, valendo os 300. Agora aqui na nossa parceria com as farmácias Medifarma e, claro, também você aproveita e pede a sua música. Agora vem chegando eles, os atuais.

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1: Tempo bom aqui no Baixo Vale do Rio do Peixe, temperatura neste momento, marcando na estação da linha São José, 14,2 graus.
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0: gente, são uma com mais 36 nessa segundona maravilinda, né? Aqui na 102.3. 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
2: Os familiares comunicam com pesar o falecimento de Irene Bernardes Zampieri, ocorrido nesta segunda-feira, no Hospital São Francisco, em Concórdia, aos 84 anos. O corpo será transladado para Capinzal, onde será velado a partir das 16 horas, na Capela Mortuária da Funerária Gasser, em Capinzal. Celebração de despedida nesta terça-feira, às 9 horas, em Linha Galdina e logo após sepultamento na mesma comunidade. Comunicamos com pesar o falecimento de Irene Bernardes Zampieri. Serviços fúnebres a cargo da Funerária Navegantes e Gasser. Aos familiares e amigos, as condolências da Capinzal FM. Bora, bora, gente, para você que está sintonizado aqui na 102, e olha só, você que está se preparando, né, para a terceira noite teatral aí do grupo Halloween. Lembrando que tem um videozinho lá nas nossas redes sociais, né, vai ter umas plaquinhas que vão estar aí pelo centro, então siga, @ Grupo Teatral Halloween, né, para você ficar por dentro das dicas de onde vai estar, que você pode ganhar aí camiseta católica e também ingressos para curtir esta noite, que acontece no dia 1º de agosto, com início às 19h30. Quem por conta aqui da 102, manda seu recadinho pra gente, temos ingresso pra sorteio, manda aí sorteio teatro ou ingresso teatro e o seu nome completo, tá? No 98815-6435, então que a gente vai estar fazendo sorteio de ingresso pra terceira noite teatral aí do grupo Halloween, que acontece no Centro Educacional Prefeito Celso Farina.

0: próximo Express e o caso virtual, mandando um abraço pra minha amiga Neuza Keller, que está na nossa sintonia, já tá cadastrada pro Ranchão, pra uma música da programação, vai a próxima pra ti também. Abração pra Karine, pra Júlia e pra Paula, né? Estamos juntos aí, sintonizados na 102, tô pedindo a música... A Morena Misteriosa, já vem aqui também. O meu amigo It Facim, na sintonia aqui da 102. Um boa tarde para minha amiga Ângela Figueiredo, que está também com a gente junto aqui nesta tarde. Muito boa tarde, amigona, para você também. Um ótimo trabalho, uma semana maravilhosa. Rosane de Fátima da Silva, pessoal aí da Vila Anchieta. Todo mundo já aproveitando, se inscrevendo, né, para ganhar um ingresso para essa terceira noite teatral aqui do grupo. É, Eloim, também um abraço para Neiva Base, para o Jaime Vargas, para Larissa Vargas, que está com a gente, a Solange Chaves, pessoal que nos acompanha no bairro Vista Alegre também, uma ótima tarde, Dona Mercedes de Barba Gasperini já está cadastrada, quem mais quer participar, não esquece de mandar o nome, tá, deixa-me ver aqui, Lene Mantua Tovani, isso? Só manda o nome completo, tá? Pra gente poder fazer o sorteio. Marilene Mantovani, aqui, achei, né? Tinha um nome aqui em cima. Então, o pessoal que já tá se cadastrando pra levar esse ingresso pra terceira noite teatral aí do grupo Eloim, pra você que pediu música aqui na tarde, chegando a Morena Misteriosa.
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1: Musical cantando guardanapo aqui na tarde no nosso Você Que Manda para a Farmácia Cristal Ouvido, Donto Top também do Proner Supermercado. Um abraço para Daiane Lazarotti Vieira, claro que já está participando aqui também do sorteio do ingresso. A dona Ivonete Berzag também participando junto com a gente. Então você continua. Ó, a gente vai fazer o sorteio lá pelas 2:30, tá? Então tem bastante tempo ainda para você participar, para você deixar o seu recadinho aqui na 102.3. Agora vem chegando o Sétimo Sentido para embalar aqui a nossa tarde. Já já tem Capinzal Notícias e aí tem muito, muito mais aqui, porque a nossa semana, ó, tá só começando.

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1: 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E a Polícia Militar recapturou ontem de madrugada um homem de 38 anos foragido do presídio de Joaçaba. Ele cumpria a pena em Chapecó, mas não retornou ao presídio após ser beneficiado com a saída temporária. Após a confirmação do mandado de prisão em aberto, ele foi detido e encaminhado ao presídio, ficando à disposição da Justiça. Capinzal. Um princípio de incêndio em uma Chevrolet Montana mobilizou bombeiros ontem, no final da tarde e começo da noite, na Serra de Capinzal. O motorista de 64 anos percebeu fumaça saindo do motor após o veículo apresentar falhas mecânicas e conseguiu controlar as chamas com a utilização de leite que estava transportando da carroceria. Ninguém ficou ferido e o seguro foi acionado para remover o veículo. Capinzal. Prefeitura de Capinzal pagará nesta quarta a primeira parcela do 13º salário dos servidores públicos. São cerca de 1.000 servidores municipais. O valor é superior a 2,3 milhões, destinada a servidores efetivos, aposentados, pensionistas, comissionados e ACTs, reforçando a economia local e o compromisso da administração com os servidores. Capinzal. 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

Muito bem, gente, são 2:04. Esse é o Você Que Manda aqui na Rádio Feita Pra Você. E você vai participando junto com a gente, né? A gente muda um pouquinho de ritmo por aqui, mas com muita música boa. E você continua, claro, participando, se inscrevendo pro Ranchão aqui da 102 e também, claro, pro sorteio do ingresso Noite Teatral aí do Grupo Elohim. Recadinho de utilidade pública foi encontrado na Carmelo Zócoli, em frente à loja Empório Sabor de Saúde. Um RG em nome de Carlos Eduardo Ribeiro dos Santos está aqui na recepção da 102, tá? E você pode passar, então, para retirar. Conversa aí com a Fernanda, certo, gente? Agora 2:05 para a Farmácia Cristal Vida, Odonto Top e também Proner Supermercado.

João Bosco e Vinícius com um coração só ver você aqui na tarde da 102. Fernanda e Sorocaba cantando Bala de Prata. E você continua participando junto com a gente, mandando o seu alô e o seu recadinho. Isso mesmo, e participando junto com a gente, valendo ingresso para a noite teatral. Mais alguns minutos, tá? Depois a Fernanda vem para ajudar a gente a fazer o sorteio por aqui também. Chegando agora, Felipe Araújo, com eles, Jorge e Matheus.

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0: 12h22, com Daniel cantando Memórias de uma Paixão para a Farmácia Cristal Vida. 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Para você que tá ligado com a gente, mandando o seu alô e o seu recadinho por aqui, se cadastrando mais alguns minutos, tá? Vamos combinar assim, até as 2h25. Aí a Fernanda já vem por aqui também para ajudar a gente, para nós fazermos este sorteio. Quem mais quer participar do sorteio aí do teatro? A Aline Varela também mandando o seu recadinho por aqui, certo? E você continua mandando. 98815-6435.
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0: horas com mais 28 minutos. Esse é o Você Que Manda aqui na Rádio Feita Pra Você. Nós vamos repetindo aqui o nosso recadinho de utilidade pública, né? Foi encontrado aí na Carmelo Zócoli, em frente à loja Empório Sabor e Saúde. Documento RG em nome de Carlos Eduardo Ribeiro dos Santos. Então está aqui na recepção da 102. É só você passar para retirar. 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É neste domingo, você acompanha tudo aqui na Rádio Feita Pra Você. Gente, ó, participações encerradas, tá? Pra você que tá se cadastrando aí, então, para o sorteio do ingresso dessa noite teatral e do grupo Teatral Halloween. Mais alguns nomes aqui que a gente vai contabilizar agora. E, repetindo mais uma vez, participações encerradas.
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7: Chegamos às semifinais com as 4 melhores seleções do mundo em 2026. 3 seleções são europeias e a última vez que vimos isso foi em 2018 na Rússia. Desta vez nós temos uma sul-americana também. Com essa proporção, a última vez foi há 12 anos. Argentina, Espanha, França e Inglaterra jogam nesta semana. Mas sabia que faz 60 anos que a Inglaterra não chega a uma semifinal? É o maior jejum entre as 4 seleções sem disputar uma decisão desde o único título em 1966. Já a Espanha não chega a esta etapa desde 2010 e as outras 2 seleções jogaram a final da última edição do Mundial. Eu sou Melina Calduro, de Atlanta, para o Acaerte em Campo.
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4: Ai, ai, gente, muito bem, chegando com nossos fuxicos e babados aqui nesta tarde, nesta segundona, falando aí de Copa do Mundo, né? Última semana, reta final, gente. É, só alguns comentários, né? Tipo, uma possível volta aí de Vini Júnior com a Virgínia. Enfim, né? Alguns rumores, algumas fotinhos. Mas há quem diga que ele está distraído, daí já deram levaram algumas críticas para ela ter perdoado ele. Enfim, vamos mudar de assunto. Agora nós vamos fazer de Lamine Yamal, né? Ele que é atacante da Espanha, que completa 19 aninhos nesta segunda-feira, viu? E o craque vai disputar aí a semifinal da Copa do Mundo já amanhã. É, e a Inês Garcia, que é a namorada dele, né, celebrou o aniversário do jogador dizendo que te amo. Uma outra imagem muito bonita foi que, no meio de toda aquela multidão de torcedores, ele conseguiu identificar aí o seu irmãozinho, né, que mandou um beijo pra ele, e ele lá do campo conseguiu identificar onde estava o seu irmão e abanou pra ele. Uma cena muito bonita que com certeza merece ser lembrada. Agora, falando de outro assunto que não é de Copa do Mundo, Sam Neill, né, um ator aí de Jurassic Park, pra quem assistiu, acompanhou muito, faleceu aos 78 anos e deixa um grande legado. Ele foi mundialmente conhecido pelo papel daquele paleontólogo no filme em Jurassic Park, e morreu nesta segunda-feira, 13 de julho, em Sydney, na Austrália. A informação foi confirmada pela família do artista em um comunicado publicado aí nas redes sociais. Quem também está comemorando aí aniversário, né, e diz que está numa luta ferrada, também é o cantor Netinho. Lembra o cantor de Mila? A gente já falou algumas vezes dele por aqui também, né? Ele que enfrenta aí uma grande batalha contra o câncer. Por falar nessa batalha contra o câncer também, nós vamos ter um documentário aí sobre Preta Gil, né? Ela que decidiu fazer isso ainda quando ela descobriu que estava doente, até para mostrar e para encorajar outras pessoas. Então, acredito, é um produzido aí pelo Plim Plim, né? Pela TV Globo. E nós vamos ter, então, que acompanhar um pouquinho da história dela e da trajetória dela, dessa luta também que foi. Amanhã a gente volta com mais Fuxicos e Babados aqui na 102.3.

0: Muito bem, gente, por aqui estamos de volta, 2:39. Vocês já perceberam, né, gente, que eu tô... Não tô falando muito aí quando a gente faz as fofocas, porque me falta uma parte do linguarudo, né? Boa tarde, Fernanda.
1: Boa tarde, Marilene.
0: E aí,
1: boa tarde, ouvinte.
0: Exato. E aí, Fernanda, eu até queria chamar você pra fofocar comigo, mas às vezes quando chega na hora da fofoca... Você está atendendo lá na frente, né?
1: É, e na verdade hoje eu estava, né? Eu não, nem que eu quisesse vir aqui fofocar, não tinha como.
0: E daí com
1: né?
0: você eu não tenho coragem de brigar ainda, com o Everton eu já tenho. Por isso, quando ele voltar das férias, né? Agora ele já saiu da... o pessoal viu que ele foi rezar lá, né? No PHN, mas agora ele vai pra Disney, tá? Ele ainda não volta pra cá.
1: Tá, foi.
0: Ele
1: é.
0: Volta, acho que pro final de semana, talvez pra domingo... Tá, ele já não, esteja
1: mas
0: aqui.
1: Mas quando você precisar que
0: meio.
1: Eu venha fofocar, a gente fofoca sem brigar. Você sabe que entre nós não tem briga.
0: Então tá bom, mas que o Everton gosta de vizinhar ele, né?
1: Ah, eu sei bem.
0: O problema é que assim vem foto de comida. Quando
1: nossa.
0: Eu pergunto... Nossa, e às vezes nem preciso, viu? Quando eu só digo que vem foto de comida, daqui a pouco tá ele aqui no estúdio já pra ver o que foi que me mandaram.
1: Imagina.
0: E tem... Você sabe que ele... Posso falar porque ele não tá ouvindo, né?
1: Não.
0: Tem ciúme. Tem ciúme que tem algumas pessoas que mandam pra mim e não mandam pra ele. Eu falei, não, né?
1: E eu acredito que se você me chamasse pra focar, ele também ia ficar com ciúme. Então,
0: exatamente.
1: Melhor não, né?
0: Mas nem vamos contar essa comida boa que você trouxe hoje. Pense
1: nossa,
0: num bolo gostoso com uns docinhos que a Fernanda
1: bastante
0: trouxe.
1: Bastante brigadeiro em cima, né?
0: Até eu, que não sou muito de coisa doce, né? Hoje tava aí. Mas vamos lá. Ele vai brincar. Daqui a pouco ele tá na porta aí, tá?
1: Para que daí, quando ele voltar a trabalhar, ele vai pedir pra mim trazer outro daí.
0: Daí você traz igual que você trouxe hoje.
1: Vou
0: entrega
1: pensar,
0: pra ele.
1: Vou pensar.
0: É um papelzinho branco escrito nada. Brincadeira. Vamos lá, gente. Fernanda está aqui por algum motivo, né? A gente fez aí o pessoal participar, se inscrever com a gente, mas roda a vinheta.
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0: Muito bem, pra você que se cadastrou, né? Nós temos aí no dia 1º de agosto mais uma noite teatral do grupo Eloin. Serão 8 peças. O que eu digo pra vocês é seguir, @ grupo teatral Eloin, tá? Eles já vão começar a dar as dicas de algumas plaquinhas aqui em parceria com a Capesal FM que estarão pela cidade. Aonde? Não sei. Tem que ficar ligado lá no Instagram. Achando essa plaquinha, você vai precisar marcar a Capinzal FM e também o Grupo Eloin. E aí eles vão estar entrando em contato para você receber o prêmio, tá? São ingressos para noite teatral. E também camiseta católica. O que você achou, Fernanda?
1: Achei muito legal. Eu tava vendo outro dia, Mari, muito show essa iniciativa deles fazer essa brincadeira com a galera aí, né? Pra participar, né?
0: Com certeza. E olha só, quantas pessoas participaram, você que me ajudou aí a contabilizar, né?
1: Pra ver como o pessoal tá inteirado, né?
0: Isso
1: o pessoal quer
0: aí.
1: Participar mesmo. Olha só, a gente teve 76 participações.
0: Muito bem. Então, pro pessoal que quer levar o ingresso pra ir pra essa noite teatral, não? Bota aí no sistema, pera aí. Ai, meu Deus, onde é que... Achei o pessoal do tambor.
1: Ah, tá, eu achei que não ia ter tambor.
0: Quase que não vim. Segunda-feira, todo mundo com preguiça.
1: É.
0: Bora lá, então, no sorteador.
1: Bora lá. Vamos lá, ele ou ela, Mari?
0: Eu acho que é ela. Eu, pelo que eu vi, tinha mais mulheres hoje participando.
1: Hoje você acertou. Vamos lá, sorteador. Uhum. Final do telefone 1906. Quem será? Marilene Mantovani vai participar aí da terceira noite teatral, né?
0: Isso
1: que legal.
0: Então, como é que faz pra retirar?
1: Só passar aqui em horário comercial, na recepção aqui comigo e retirar o seu ingresso.
0: Com
1: né?
0: certeza, já tá com a gente por aqui. Fer, obrigada. Uma ótima
1: beijo
0: semana.
1: Pra você e pra todos os ouvintes também.
0: Com certeza. Até mais. Chegando nossa toca.

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Gum Abravanel, Clarear, esse que foi... É, eles cantaram junto no DVD de 40 anos aí, do Roupa Nova. Esse é o Você Que Manda já na sua reta final aqui na Rádio Feita Pra Você, quando são 2h53. 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Hoje tem a segunda do clube aqui no Centro de Capinzal. Chegando o Taeme Thiago, já tem as informações de Brasil. Daqui a pouquinho, muito mais música aqui no Expresso 102.

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2: 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Planalto já pensa em plano B, enquanto tenta convencer Estados Unidos a desistir de tarifaço contra produtos brasileiros. A informação com ele, com Paulo Otarã.
3: O Palácio do Planalto espera ter uma última reunião com os representantes dos Estados Unidos antes que os americanos decidam se o tarifaço contra o Brasil vai ser aplicado ou não. A decisão dos norte-americanos sairá até o dia 15, quarta-feira. O Palácio tenta alinhar uma agenda com o representante comercial dos Estados Unidos, Jameson Greer, no âmbito de um grupo de trabalho que reúne técnicos dos dois países. Muita expectativa neste contato, à medida que o USTR já poderá indicar qual será a decisão ao Brasil sobre a seção 301. O embaixador Roberto Azevedo, que foi diretor-geral da OMC, participa do grupo de negociação defendendo a não tarifa, foi enfático ao dizer que escapar do tarifaço só por um milagre.
4: Eu acho muito difícil que a gente consiga, nessa altura do campeonato, reverter isso. E me foi dito com muita clareza que os impostos virão, essas taxas virão. Agora, a gente espera poder negociar e estamos estimulando os Estados Unidos a criar um mecanismo de revisão das isenções, das listas de isenções, para nós apresentarmos casos específicos de produtos que não deveriam estar sob essa medida.
3: Enquanto técnicos do Brasil e dos Estados Unidos vão para a quinta tentativa de conciliação comercial, aqui no Brasil uma reunião foi marcada para esta segunda-feira, como consequência da que já foi realizada na última sexta, dia 10. O objetivo é não contar com a decisão lá de fora, mas ter uma estratégia montada para depois da decisão americana, seja ela favorável ou contrária aos interesses do Brasil. De Brasília, Paulo Otarã.
2: Obrigada, Otarã, pelas informações. 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
2: Capinzal FM, 3 horas mais 8 minutos. 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
1: Chegando agora o seu vagão de sucessos do passado aqui na Rádio Feita pra você até às 16h para a Clínica de Estética Virtuosa. Então vem com a gente que agora nós vamos recordar muita música boa por aqui. Você continua participando com a gente, 98815-6435.
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Kid Abelha no seu lugar, começando o Expresso 102 nessa tarde de segunda-feira, hoje 13 de julho. Agora a gente vai falar sobre o Netinho, né? Comentamos sobre ele antes, anteriormente também. Ele que completa 60 anos em meio à luta contra o câncer e diz ele, né? Enfrento uma guerra. Ele voltou a chamar atenção nas redes sociais ao celebrar os seus 60 anos neste domingo, dia 12. O cantor que enfrenta uma nova batalha contra o câncer aproveitou a data para compartilhar uma reflexão sobre a sua trajetória pessoal e profissional. Numa publicação no Instagram, ele agradeceu a história construída ao longo das 6 décadas e comentou o tratamento após o retorno do linfoma. Para marcar o aniversário, ele publicou uma foto sentado na areia de uma praia na Bahia, onde ele mora. Ele, inclusive, na sequência, ele disse assim, ó, nesse exato momento, enfrenta uma guerra contra um forte inimigo. Netinho, que fez muito sucesso, dentre eles, essa aqui que a gente curte, que a gente recorda agora.

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1: Muito bem, para a Clínica de Estética Virtuosa, quando são 3 horas com mais 21 minutos, chegando Tribalistas e a Velha Infância.

Vância cantando aqui no Expresso 102. A gente vai recordando mais aqui na tarde, contando com a sua participação. Daqui a pouquinho a gente vai falar também. Aliás, vamos falar agora dele, né? Rui Rezende, o lobisomem da novela Rock Santeiro, também faleceu aos 88 anos. O ator estava internado no Hospital do Rio de Janeiro desde o dia 2 de julho. Ele que vivia aí no retiro dos artistas, né? Então, ele que faleceu no domingo, faleceu ontem ainda. A notícia foi confirmada pelo retiro dos artistas aí em Jacarepaguá, onde ele morava desde 2019. Em nota publicada no Instagram, a instituição não detalha a causa da morte, mas informa que ele estava internado desde o dia 2 de julho, né? Um dos grandes nomes aí da dramaturgia brasileira. Ao longo das décadas, Rui emocionou o público com seu talento nos palcos, cinema e televisão, construindo uma trajetória marcada pela dedicação e arte dos personagens que vão permanecer vivos aí na memória das gerações. Então, ele que é um dos papéis, né, que ele viveu, né, também ele que fazia o papel do lobisomem da novela Rock Santeiro. Por aqui a gente vai seguindo, chegando Fat Family.

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7: A vitória da Argentina sobre a Suíça também ficou marcada por um lance curioso envolvendo a arbitragem. O atacante suíço Bril Embolo acabou expulso em uma situação ligada a uma das novas regras adotadas nesta competição. Depois de uma bola dividida com o Leandro Paredes, o árbitro mostrou o cartão amarelo para o jogador argentino. Só que o VAR percebeu um erro na identificação do atleta punido. Pela nova regra, mesmo em casos de cartão amarelo, o árbitro de vídeo pode intervir quando há um erro de identidade. A decisão foi corrigida e a punição acabou recaindo sobre Êmbolo, que foi expulso porque ele já tinha um cartão amarelo nesta partida. Eu sou Melina Calduro, de Miami, indo para Atlanta para o Acaerte em Campo.
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0: Titãs com Não Vou Me Adaptar, também tocando aqui no Expresso 102. Quem pediu pra curtir Skank, tem Skank daqui a pouquinho. Sabe quem tem também? Tem Backstreet Boys aqui na tarde. Então, Expresso. Sai daí.
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duas com mais 49. Já vou indo nessa, deixando as últimas de hoje aqui do Expresso. Raul Seixas vem chegando pra cantar também aqui na 102. Já já tem as informações, o Capinzal Notícias, né? E tem Jardel Martinazzo que vem para comandar o Capinzal Sertanejo aqui na rádio feita para você. Amanhã estou de volta a partir da 1, é aqui no Você Que Manda. E aí depois, né, amanhã tá de volta ele também, Mauro Ribeiro, para comandar aqui o Expresso 102. Agradecendo a Clínica Virtuosa Capinzal e a você que esteve comigo em mais essa tarde. Uma linda e maravilhosa semana. Beijo, beijo e até mais.

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1: 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Prefeitura de Campos Novos fará nesta quarta-feira o pagamento antecipado da primeira parcela do 13º salário para os servidores municipais. Essa medida visa injetar cerca de 4,65 milhões na economia local, somando os repasses da Prefeitura, da SAMAI e da Fundação Hospitalar Dr. José Atanásio. O Tribunal do Júri de Catanduvas condenou um homem a 15 anos de prisão em regime fechado por atacar o pai e filho com golpes de facão em março do ano passado. Além da pena, ele deverá pagar uma indenização por danos morais e pensão mensal a uma das vítimas. O valor é de R$50 mil. A Secretaria de Desenvolvimento Econômico de Capinzal orienta os empresários sobre a obrigatoriedade de informar os campos de IBS e CBS nas notas fiscais eletrônicas de serviços a partir do dia 3 do mês que vem. A medida vai iniciar para empresas de lucro real e lucro presumido e tem caráter informativo, sem cobrança de novos tributos. Empresas do Simples Nacional terão prazo diferente. A recomendação é que os empresários procurem os seus contadores para atualizar os sistemas. Detalhes na reportagem que você confere no Instagram Capinzal FM. A Fundação Municipal de Esportes de Capinzal, FME, promove amanhã, às 19 horas, no Dileto Bertaioli, a primeira reunião para tratar sobre a Copa Capinzal 2026. O encontro vai reunir representantes das equipes interessadas para debater a fórmula de disputa, calendário, datas, premiações e demais detalhes da competição.
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2: Capinzal FM, 4 horas com mais 5 minutos.
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2: Olá, boa tarde para você ligado aqui na 102. São 16 horas com mais 6 minutos. Hora oficial do Brasil. Estamos chegando para mais um campeão de audiência. O nosso Capinzal Sertanejo. Segundou com sol aqui no Baixo Vale. Temperatura super agradável. Um friozinho pela manhã, aquele tradicional típico de inverno. E aí o sol apareceu, veio com tudo e dando ar da sua graça, deixando mais bonito o nosso dia. E uma temperatura bem típica, 14,5 graus aqui no centro. Para você que nos acompanha pelo radinho, na Sintonia 102 ou pela internet, capinzalfm.com. Nosso muito obrigado pela sua preferência. 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Telefone, você já sabe como participar, então, ó, fica à vontade.
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0: Neri.
1: Na casa da
0: mamãe. E o seu... Ali, ó, como é que é o... Seu Darcy.
1: Ô, seu Darcy, velho.
0: Baixando ali também, beleza?
1: Beleza. Vamos lá, então, esse aqui da parte, ele, os netos, a neta e a Ana que estão na casa do vô e da avó, né? Nessas férias aí, na casa da vovó, é uma beleza. Eita, bom da velha. Dá pra fazer anarquia, piazada? Pode fazer anarquia. Se precisar sujar dentro de casa, suja, não dá nada. Pode fazer anarquia, piazada, com o vô e a avó nem estão aí, né? Eita, por isso que eu digo, né? Quando era... Os filhos, né, a gente tinha que educar e ele é educado, né, quando os netos fazem tudo e a gente não pode fazer nada.

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0: Comigo mesmo, quer mandar um abraço pro meu amigo João aí do estacionamento, né, João? O João que tem fichas aí pro Café Colonial, né? Aí que vai ter agora dentro da edição da Festa do Colônio de Ouro, né? Isso, vai ser na sexta-feira, dia 24, né? Sexta-noite, Café Colonial, dois horários, das 18 às 20 e depois das 20 em diante também, tá bom, gente? Então o João tem fichas à venda aqui no estacionamento da Matriz, né? Ô, a dona Celoni aqui, não sei, ela tá ligando pra nós aqui. É, manda um áudio aí, tá bom? Mas não é a Celoni do Barro Preto, é outro aqui que tá me ligando e a gente não consegue atender, tá bom? Manda um áudio, né? Um áudio, né? Eita, manda velho. Vamos lá, 17h22, né? Meu compadre negou, velho, o homem que puxa uma carteira de estrincho, uma cordiona mais ou menos assim, né? Ah, tá aí eu cantando, minha parmeira velha. Vamos que vamos, né? Dele que dele.

0: Mas que tal, né? Vai, os Valdir de Carlos Mardel, né? Louca de bueno, de especial dessa rica marca. Agora descobri quem que é a dona Celoni lá na Barra do Pinheiro, né? Ô, dona Celoni. É, isso, vamos mandar pra quem? Deve ser pra Ketten, pro Iseu, mandar também pro pra Dirley, né? Isso, boa tarde, tudo bem? Como é que a senhora?
1: Alô, Márcio Pedro.
0: Tudo bem,
1: Márcio? Tudo bom?
0: Bem, a senhora, como é que tá?
1: Peço peço o programa lá pra... Roda uma música boa do programa e ofereça lá pra Dirley, a Ketley e o Eliseu lá no
0: Eita,
1: São Roque.
0: Gente.
1: Tudo de bom pra eles
0: lá
1: e pra
0: linha
1: vocês
0: pitoca,
1: da rádio.
0: Na linha pitoca, né? Outra coisa boa, que
1: aqui
0: bom.
1: Aqui é a Celonita Silva de Barra
0: dona
1: do Pinheiro,
0: Celoni,
1: tá bom?
0: Que bom saber que a senhora tá com a gente, viu?
1: Tchau.
0: Isso, eu espero, ela manda um áudio e ela mandou mesmo, tá bom? Ô, Tilo, não te esqueci da tua marca, Tilo. Meu amigo Honório Borges pediu pimenta e flor, né? Que é cimental, Honório Veio, né?
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0: Aí, né? Wilson e Soraya. Mais uma noite sem você. Não vou conseguir dormir, né? Conseguiu, né, Tilo? A barbaridade ruim por demais. Olha a hora 17:26. 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

0: Vamos lá, né? Se você estivesse aqui perto de mim, né? Eu seria feliz, né? Tilo, velho, deixa eu mandar um abraço aqui, ó. Tem mais gente com nós aqui. Boa tarde, tudo
1: boa
0: bem?
1: Boa tarde,
0: tudo bem?
1: Mônica,
0: tudo bem, Mônica? Como é que tá a senhora? Tá bem?
1: Ao fundo da grossa, Mônica. Conheço com a minha
0: Margura.
1: Mãe, a Maria Valeriana Alves Oliveira.
0: Aham.
1: Da Rua Carmelo Zócalo, que tá na escuta. E pra minha irmã, a Marli Luiz, que tá ali também com ela.
0: Que bom.
1: Só no chimarrão lá, e eu aqui também.
0: Eita coisa boa, que bom. Um abraço pra você, viu? O Baitaque vai estar sexta-noite lá na Festa Agricultor de Piratuba, né? Baitaque, fundo da grota, moquetão, né? Isso. É, tamo engripada, diz a dona Mônica. Mas faz parte. Tem mais gente que tarde.
2: Boa tarde, Márcio Pedro.
0: Tarde.
2: É o Mascarello do Alto Alegre.
0: Ô, Toninho Mascarello. Vai então.
2: Eu gostaria de ouvir uma música no teu programa.
0: Qual é que você quer?
2: Cascatinha e Ana, Carnesal em Flor.
0: Opa, boa
2: ligado no teu programa.
0: Boa pedida.
2: Beleza? Deus abençoe.
0: Amém. Já vai ter pimenta e cruz, vai ter grota do fundo, não com da grota. Eita, esse aqui é lá do fundo do baú. É bom recordar, 17h29 já.

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1: Os familiares comunicam com pesar por esse da senhora Irene Bernardes Ampieri, ocorrido nesta segunda-feira, hoje, portanto, no Hospital São Francisco de Concórdia, aos 84 anos. O corpo está sendo velado na capela funerária Gasser, em Capinzal. Celebração despedida amanhã, terça-feira, às 9 horas, na Igreja de Linha Galdina e logo após sepultamento na mesma comunidade. Comunicamos o falecimento de Irene Bernardes Zampieri, hoje ocorrido. Serviço a cargo das funerárias Navegantes e Gasser. Aos familiares e amigos, as condolências da Capinzal FM.
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1: 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Meu amigo Leomar da Rosa, o Hugo Pele, como é que tá, tio Leomar? Tudo bem? Um abraço.
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10: Vamos de estatísticas do desempenho deste ano das seleções que disputam as semis? Então vamos lá. A Argentina lidera em gols marcados com 17 bolas na rede. Por outro lado, a Espanha se destaca com a defesa menos vazada até aqui. Eles só levaram um gol. Porém, quem se destaca no saldo de gols é a França, que marcou 16 e só levou 2. Tanto a Inglaterra quanto a Argentina levaram 6 gols cada seleção. De artilheiro, nós temos o Messi pela Argentina com 8 gols, o Mbappé pela França com 8 também. Na Inglaterra, empatados com 6 cada um, temos Kane e Bellingham. E na Espanha,
11: Oyarzabal com 4 gols.
10: Eu sou Melina Calduro, de Atlanta, para o Acaerte em Campo.
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3: Comigo mesmo, e tem uma estrícia de gente aí pra nós atender devagar de volta de todos. Tem que dar agora pimenta cor, depois de grota de fundo, já vai ter assino com X. Aí temos o meu amigo João também, né? A Marlene. A Marlene Lopes Duarte e a Marlene Atende com a gente. O Ivanil da Silva, como é que o senhor tá? Bom dia, bom, não? Bem, já é boa tarde. Bem, achei que era bom então, dia, senhor, homem.
4: Tudo certo? Aqui tá tudo mas certo.
3: Aqui também tá tudo bem.
4: Participando do ranchão
3: tá
4: aí,
3: participando.
4: O João Francisco aí também, Márcio. Manda uma música bem bolar pro seu Evandro e o Calito Nobre.
3: Deu um sono.
4: Mora na subestação, viu? Tudo
3: eita
4: de novo,
3: aí, Pedro. Um abraço. Vamos rodar com a gente. Boa tarde.
5: Tarde, Baixo
3: tudo bem, dona Marli?
5: Tudo bem, Marli Luiz?
3: Tudo bem, dona Marli?
5: Até o fundo da grota pra Mônica Ramos.
3: Obrigado na campanha.
5: Pra minha mãe.
3: Aham.
5: E pra todo que estiver ouvindo.
3: Beleza.
5: Um abraço.
3: O Val Maria aí, João do Tripo da Dura, Xandão, já te atendo também. Meu amigo João da Silva, da Leonardo Espadinho.
6: Boa tarde, bom dia, Pedro. João. Como é que tá o Tauro?
3: Ah, não, já é de tarde, homem.
6: Manda uma losaça pra nós aqui da Leonardo Espadinho, do Centro de Capinzal.
3: Mas, Marco.
6: E cheguei agora.
3: Cheguei.
6: Já tô no Radio 12, escutando teu programa aí.
3: Mas que coisa boa.
6: Primeiro da música, Cortina Vermelha.
3: É com o Sol Levanta e Solani.
6: Como é que é?
3: Com o
6: Sol Levanta e Solani,
3: isso,
6: acho que é, né?
3: Isso, aham.
6: É uma coisa assim.
3: É mais ou menos isso.
6: E um abraço pro amigo e tudo é bom.
3: Beleza, meu irmão, cara. Que bom rodar assim, com certeza. Obrigado, João. Aí o Honório pediu, isso aqui é bonito. É pimenta, é cru. É pimenta, é cru. Vamos que vamos, já vai ter uma grota de fundo, não fundo da grota mesmo.

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1: Vamos lá, vida que nem pimenta.
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1: Vamos lá, né? Final de tarde de tempo bom na região. Temperatura 14 graus nesse momento. 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
1: Mas sempre mais bonito que um tombo de cabrito, vivente velho, partindo 10 para as 18 já, né? 10 para as 18, é que eu não sei falar 18, eu falo 18, tá bom, gente? Olha, lembrando que o grupo de idosos São João Batista do Parque Jardim Ouro convida para uma tia dia 18 agora de julho, é no próximo sabadão, local Centro de Eventos do Caravaggio, início 14 horas, animação, banda transação, 20 conto. 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Aê, Monão, velho. É, não, seu, o tio Nadir mandou um abraço aí, né? Isso, pra turma toda, tá aí lá pro Gilbertão, né? E pro Baixinho. Estou Eita, mundão velho, né? Eu também tô decidido, né? Deixa eu ver quem mais. Ô, Xandão, como é que você tá, meu amigo, velho? Tudo certo? Câmbio, câmbio, Xandão. Câmbio, Xandão. Mas tô bonito, Xandão, como sempre.
5: Canarinho.
1: Recanto os tico-tico, né?
5: Também no Recanto dos Pássaros, ouvindo amigo.
1: Beleza.
5: Anda lá com o Padre Nadir, anda aí pro seu Silvio, São Luís. Lá, Patrão Elias, Guto do Mato, Chico Carabolante. O seu Ito, Dona Inês, lá em Lacerrotes. Manda aí também pro Mosquito, meu amigo Ricardinho do Ovô. Manda aí pra todos que tiver na sintonia da Poderosa 102 aí. E roda pra gente aí o cachorro amigo, se for possível. O menino da canoa. Tamo aí. Forte abraço, Deus abençoe, ótima semana pra todos.
1: Beleza, tá abençoando, né? Vamos rodar assim, uma das duas, nós é roda, né? Agora o... Meu amigo Pedro pediu pra cozinhar da Vila São José, assina com X, depois vai ter a cortina vermelha, viu, João? E assina, vamos indo, já tem a hora do Ângelo, tá? Vamos até umas 19, pedindo pelo um resto de vida. Aba não, mundão!

0: coisa boa.
1: Obrigado, Padu.
0: Que isso, meu, que DVD lindo.
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3: Vamos lá, gente, guardando 4 minutos para as 18. Chegando mais uma Solemante, Solenicore, Tina Vermelha.

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1: Vamos lá, né? São faltando 2 minutos já para as 18. Já nós teremos também a Hora do Anjo, né? Obrigado você que está acompanhando nós em casa, no trabalho, onde quer que esteja. É Xandão e toda a turma, é rádio sempre no 12, né? Mas que tal, né? Menino caçador. Ah, não, aliás, o cachorro amigo. É, mas o cachorro que caçou o menino, né?

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1: A todos os ouvintes que nos acompanham através da Rádio Capinzal para a oração da Ave Maria, boa noite e salve Maria. O anjo do Senhor anunciou a Maria e ela concebeu do Espírito Santo. Ave Maria, cheia de graça, o Senhor é convosco. Bendita sois vós entre as mulheres e bendito é o fruto do vosso ventre, Jesus. Santa Maria, Mãe de Deus, rogai por nós, pecadores, agora e na hora de nossa morte. Amém. Eis aqui a serva do Senhor, faça-se em mim segundo a vossa palavra. Ave Maria, cheia de graça, o Senhor é convosco. Bendita sois vós entre as mulheres e bendito é o fruto do vosso ventre, Jesus. Santa Maria, Mãe de Deus, rogai por nós, pecadores, agora e na hora de nossa morte. Amém. E o Verbo Divino se fez homem e habitou entre nós. Ave Maria, cheia de graça, o Senhor é convosco. Bendita sois vós entre as mulheres e bendito é o fruto do vosso ventre, Jesus. Santa Maria, Mãe de Deus, rogai por nós, pecadores, agora e na hora de nossa morte. Amém. Rogai por nós, Santa Mãe de Deus, para que sejamos dignos das promessas de Cristo. Amém. Oremos. Infundi, Senhor, em nossas almas a vossa graça, para que nós, que conhecendo pela anunciação do anjo a encarnação do vosso Filho, Jesus Cristo, por sua paixão e morte na cruz, cheguemos à glória da ressurreição. Por nosso Senhor Jesus Cristo, vosso Filho, na unidade do Espírito Santo. Amém. Glória ao Pai, ao Filho e ao Espírito Santo, como era no princípio, agora e sempre. Amém. Nossa reflexão de hoje. Ao longo desta semana, nós, irmãs servas de Maria Reparadoras e toda a comunidade paroquial, viveu dias intensos de oração e gratidão a Deus pelos 126 anos de fundação da Congregação das Irmãs Servas de Maria Reparadoras. Contemplamos com o coração agradecido a fidelidade de Deus que conduziu a vida de Madre Elisa Andreoli e continua a sustentar nossa missão na Igreja. Mas qual foi a experiência de Madre Elisa com Maria de Nazaré? Madre Elisa encontrou em Maria de Nazaré não apenas uma devoção, mas um modelo de vida. Olhando para Maria, a mãe das dores, aprendeu a confiar plenamente em Deus, a acolher sua vontade e a permanecer fiel, mesmo nas horas difíceis. Maria tornou-se para ela a imagem da mulher que escuta, serve, ama e repara com a ternura as feridas do mundo. Inspirada por essa presença materna, Madre Elisa viveu profundamente o Evangelho de Jesus e entregou a própria vida ao serviço da Igreja e dos irmãos. Assim como Maria pronunciou o seu "Eis-me aqui", também Madre Elisa respondeu com coragem ao chamado do Senhor. Seu testemunho continua a ecoar hoje, convidando muitas jovens a dizerem com confiança: "Eis-me aqui, Senhor, para fazer a Tua vontade." Que Maria, mulher do sim, modelo de disponibilidade e confiança, acompanhe cada jovem vocacionada no caminho do discernimento, do serviço e da missão. Que inspire em cada irmã serva de Maria Reparadora ser exemplo e serva de Maria, como foi Maria, a mãe de Jesus. E que cada irmã e associada responda com fidelidade ao chamado do Senhor. para que nossas comunidades sejam lugares de encontro com Cristo, de testemunha do Evangelho e de missão a serviço da vida. Que o Senhor, nosso Deus, que é a origem de toda vocação, e nós te damos graças pelos 126 anos das Irmãs Servas de Maria Reparadoras e pelo dom da vida de Madre Elisa Andreoli. Contemplando Maria, Mãe das Dores, imagem condutora do nosso caminho, concede-nos também a nós a graça de viver como ela e como a nossa fundadora, uma fé confiante, um amor generoso e um serviço reparador. Que o próprio Deus nos inspire e nos renove o entusiasmo do Evangelho, que fortaleça a nossa fidelidade e suscite no coração de muitas jovens o desejo de seguir Jesus com alegria e entrega. Que nossas comunidades sejam sinais vivos da tua presença, servindo à igreja e ao mundo com humildade, esperança e caridade, a exemplo de Maria. Que o exemplo de Maria, de Madre Maria Elisa Andreoli e das primeiras irmãs, nos ensine a transformar cada dia em um novo sim a Deus, vivido no carisma mariano, sabendo sempre servir, amar e reparar. Assim seja o nosso dia que termina com esta nossa reflexão sobre a nossa querida fundadora e a mãe de Jesus e nossa mãe. A todos o nosso muito obrigada, salve Maria e tenham todos uma boa noite.

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0: aniversário.
1: Quem será que tá fazendo aniversário hoje? Alice! Alice Bieri, filha da nossa colega Viviane, do Maurício, irmã do Gui, né? Eita, né? O vovó, toda a família, né? É dona Adelaide, tá ficando grande a menina lá. Então, parabéns, Alice, felicidade, muitos, muitos anos de vida, em nome de toda a família e de nós aqui da rádio também, tá bom, Alice? Um abraço, que Deus sempre te abençoe, tá certo? Parabéns, Alice, felicidade, muitos e muitos anos de vida. Vai ter bolo aí? Se tiver, manda um pedaço amanhã, tá bom?

0: Olá, então, muitas felicidades, muitos anos de vida, Alícia, parabéns, felicidade, que Deus sempre te abençoe, tá bom, Alícia? 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Então, parabéns aí, Alícia, felicidade, muitos anos de vida, meu amigo Canarinho, pessoal do Pomerol, de velho, como é que o senhor está, seu Canarinho? Boa tarde, Canarinho. Boa noite,
1: Pedro,
0: bom dia.
1: Boa noite, tudo bem?
0: Tudo bem. Macarcudo.
1: Manda uma música boa pra nós, da programação aí.
0: Deixa pra nós.
1: Os amigos de Capinzal e Ouro.
0: Isso.
1: O meu amigo Nelson Wolf, aqui do Pomerode. E pra minha esposa Lúcia, que tá escutando o programa também. E pra toda a família Mello que tá na
0: sua. Eita, que bom. Olha, hoje quem tá de aniversário também é a Nilce Lago, né? Alô, Nilce! Nem contou pra nós, né, Nilce? Mas como? Ela que é a esposa do meu amigo Tucano, lá do Lacerdópolis. Eita! Tá bom, né, Nilce? Cunhada aí do Ademar, da dona Suzana. A família lá tá te homenageando. Parabéns, Nilce. Felicidade, muita cidade. Alô, tio Lee da Cordiona, como é que o senhor está, homem?
2: Boa.
0: Bom dia, tio Lee. Ah, não, já é boa tarde.
2: Tá, Márcio?
0: Achei que era bom dia.
2: Vi tua mensagem ali, mandei outra para você aí.
0: Beleza, pois eu vejo.
2: Conversamos mais, mas eu quero oferecer hoje, ó. Sou desse jeito e não mudo, e quero oferecer ali pro patrão Ilipo, pro Guto Donato.
0: Ah, bem de amigo,
2: pro
0: né?
2: Dalim, e pro seu Nadir de Almeida, que o seu Nadir sempre fala no meu nome, então oferecer pra ele também. Sou desse jeito, não, moço. Se você atender,
0: vamos,
2: fico
0: sim.
2: Muito agradecido, Márcio.
0: Um abraço pro
2: senhor, saúde, paz e amor.
0: Mas é o que nós precisamos, meu amigo.
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0: 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Tô bem de colega, né? É, Maurício, tamo bem, né? Pelo amor de Deus, né? Ah, brincadeira. Alô, alemão do Paulo Lopes, como é que o senhor tá, alemão? Tudo certo, hein, Paulo Lopes?
1: Boa noite. Bom. Consegues botar a música na programação aí pra nós aí?
0: Qual é que você
1: Pode
0: quer?
1: Pode ser o Barco de Papel com o trio Parada Dura aí pra
0: pedida,
1: nós aí.
0: Boa pedida.
1: Valeu, meu amigo.
0: Valeu.
1: Uma boa noite aí pra nós aí.
0: Beleza, beleza. Tu falou
1: Sabe notícia do tio Ito?
0: Não.
1: Será que o homem tá sem celular?
0: Sumiu, quase.
1: É, vou pesquisar. Se ele tiver sem celular, vou mandar um celular lá pra ele.
0: Manda,
1: lá,
0: manda,
1: pra ele
0: manda.
1: E ficar na comunicação com nós aí.
0: Beleza, meu amigo baixinho já tá em casa.
2: Boa noite,
0: mano. Boa noite,
2: cedo,
0: baixinho.
2: Tudo certo.
0: Mas não tá no descanso
2: Temo
0: eterno.
2: Por casa. Manda uma do Trio Parada Dura aí, uma bem boa.
0: O Barco de Preço Papel.
2: Pro Nadir, pro pessoal da Vila Sete.
0: Né? Eita. Deixa, mas nós já vamos mandar o Barco de Papel aí também, que o nosso. O nosso amigo alemão lá do Paulo Lopes pediu, né? Mas o alemão do Paulo Lopes, né? Antes nós temos que arrodear isso aqui, ó. Lá pro tio Li, velho, pra gurizada, né? Aí, né? Só desse jeito, né? Mundo, 18 horas e 22 minutos. E o Paulo Roberto é dono da assim, ô, Paulo, tá ouvindo ou não tá, homem? Largue mão, homem. Foi porque me dizendo que eu não mando música, mas será, homem?
3: Pai do
0: meu pai era meu.

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1: E hoje eu não agradei alguém, não foi minha intenção, né? Meu amigo Toninho, com a cara, como é que tá? Tio Toninho, tá frio aí no lado do Minas já.
2: Ô, Toninho, tarde,
1: como é que tá, meu?
2: Tomando um cafezinho com leite aqui, uma polêmica.
1: Eita, coisa
2: boa. Dá nojo até, né?
1: De dar nojo, Deus.
2: Parece uma boa da programação pra nós aí.
1: Aham.
2: E amanhã cedo, faz favor, coloca aquela TV de novo pra nós lá.
1: Ah, pra vender.
2: Ou deixa. 33 polegadas Smart aí.
1: Mas deixa.
2: Por R$1.100.
1: Mas, beleza? Qual é mil? Quanto
2: e aí, mesmo, você também? Esquece, não esquece de tirar o fogão aí do...
1: Ah, dos negócios. Já foi o fogão, então.
2: Programa aí, tá?
1: Mas deixa pra nós, tio Tony.
2: Tamo aí ligado aí com uma polentão na
1: cara.
2: Costulada na chapa.
1: Mais
2: aí,
1: homem.
2: Um queijinho bagual aí.
1: Nem tem coisa melhor. Um abraço.
2: Boa noite aí.
1: Boa noite, Márcio Berenilce Lago, manda uma música pro Sítio dos Lagos, né? Tamo ouvindo. Então tá de aniversário hoje, dona Nilce. Completando seus 34, 35, mais ou menos. Eita, dona Nilce, velha, parabéns, né? Essa casa tem goteira. Olha o pessoal da Lavação Miola e o Odair de Amárcio, o pessoal acompanha nós lá em Lacer Lopes. Um abraço, gurizada, velho. Aí, ó, barco de papéis vai pra Cirlei, tá aí o Ernesto Cirlei. Trio, parada, dura, mais que chiqueza, meu povo.

0: Mas iremos alcançado Porto, porque o nosso barco já é de papel e vivendo. Tá louco, Vilmar Miller, como é que tá o senhor? Tá bem? Tudo certo? Tudo certo, Vilmar? Como é que estamos?
1: Demorei um pouco até
0: pra
1: mandar o áudio agora.
0: O que que tá acontecendo?
1: Porque tinha uma música velha boa, bagulho.
0: Mas,
1: aí,
0: homem,
1: tocando, daí mas, eu tinha que escutar a música. Depois que parou a música, eu digo, agora eu mando um áudio.
0: Que coisa boa.
1: Lá no Capinzapo.
0: É, tá, meu poder.
1: Mas, homem, toque mais uma dessa aí que tocou agora há pouco aí, que é muito boa, mas bem saquaiadinha.
0: Deixa pra nós, então.
1: E pode ser aquela do Chiru Missioneiro, Casal de Louco.
0: Meu Deus do céu, Casal de Doido.
1: Ela é boa também, deixa boa.
0: Deixa pra mim.
1: Um abraço pro amigo piloto, tá 10 o programinha aí, ó.
0: Obrigado.
1: Não é de fraco, não. É mas dos grandes.
0: Tamo gaúdo, que gordo.
1: Um abraço pro amigo, uma boa noite. Aqui quem vos fala é a Vilmar Miller.
0: Mas a Vilmar, velho. Alô, Dona Laíra, chuma na Boa Esperança, Peritiba.
2: Opa, boa tarde, Márcio
0: tudo
2: Pedro.
0: Bem,
2: tudo bem, Dona Laíra? Certo? Toma na escuta aí. Tomando chimarrão, amanhã queremos um beijo de melado.
0: Mas olha
2: tudo
0: aí,
2: que
0: ó. Que Deus abençoe vocês aí, tá bom? Lá em Boa Esperança, Peritiba. Tem meu amigo Valdecir também, pessoal aí de Souza aí da. Também como nós em Peritiba, né? No Arroio do Meio, né? Mais agorizada velha, mais agorizada velha. 18 com mais 31 minutos.
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0: vamos lá, final de tarde, já início de noite de segunda-feira, dia 13 de julho, tempo bom, 13 graus a temperatura, conta pra nós, Coutinho, em nome dos produtos com macia da alegria, como é que vai se comportar o tempo, Coutinho? A previsão de chuva, tempo bom, final de semana nós temos muitos eventos em toda a região, conta pra nós, boa noite, Coutinho.
4: Boa noite. É, o tempo segue frio agora à noite. Amanhã pode chegar perto, abaixo de zero, em vários pontos da região. Pessoal que tem pomar de fruta, no mínimo é bom monitorar, principalmente ali de meia-noite para frente. A maioria não vai ter problema, mas alguns terão mínimas perto ou abaixo de zero. A maioria, eu acho que entre 0 e 2. E à tarde já fica mais quentinho, uns 15, 17 graus. Na quarta-feira, alguma geada bem isolada, sem muito problema. E a tarde é agradável. Quinta e sexta também. Frio de manhã, esquenta de tarde, tempo bom. Sábado com calor e pode ter alguma chuva ou trovada no domingo. Da Climatea, Ronaldo Coutinho.
0: Vamos lá, né? São 18 horas 32 minutos, 18h32, né? 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
0: Dá um abraço pro Valdomiro da Rosa, acho que ele mora em Mineiro Baixo, né? Diz que hoje de manhã tá assaltando tua casa, hein, Valdomiro? Mas que tanto, o homem velho diz que é em torno de 9 horas da manhã. E o Valdomiro velho fizeram uma limpa lá no homem lá, né? Diz que é pra voltar a levar, porque tá tudo nas câmeras lá, já sabe quem é. Então, cuidado, né, pessoal? Vamos cuidar aí, você que de repente, né? As pessoas trabalham, e às vezes, numa dessa, tu acaba levando as coisas dos outros, tá bom, gente? 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

É, mora lá no coração, né? Olha, olha, 18h38, já, né? 22 mais 19, né? Mas uma vez que a dona Rosane de Fátima da Silva, ela pediu pra rodar no Pão de Café. Vamos rodar sim, tá bom, dona Rosane? Obrigado, senhora, o Darlan, toda a turma. A dona Claudeta Silva, ao Altair lá, né? O Thiago também, pessoal acompanhando o nome. Tá aí, ó. Vamos lá, né? Meu amigo Vilmar, né? Mas que tal, um casal de doido, homem do céu, louco de boa.

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1: Mas que tal, né? Mas que tal, né? E o Tchuito veio, né? Vamos lá do Lopes, até que enfim Tchuito deu sinal de fumaça. Ressuscitou o Tchuito.
2: A dona Ana pediu o vento.
1: O vento?
2: O monarca aí, manda aí pra nós aí.
1: O vento?
2: Ela tá escutando o rádio no,
1: mas,
2: no ouvido ali.
1: Já, dona aí, né, Zé?
2: Ela ligou o último volume.
1: Deixa eu ver aqui primeiro o começo do Tchuito aqui. Diga
2: boa
1: lá,
2: noite, tchuito.
1: Boa noite, Tchuito.
2: Tudo certo, meu amigo. Temos aqui a escuta do grande programa aí.
1: Obrigado,
2: tio. Que dá audiência no Alto Vale do Rio do Peixe, aqui em Lacerdópolis, aqui pra toda a Barra Fria. Dá um abraço pro pessoal da Barra Fria aí, que Deus.
1: Deixa a gente... pra nós então aí, tá bom, Ito? Tá bom, nós vamos rodar o vento sim, porque agora tem aí que a dona Rosane pediu, que eu mando pro meu amigo Vivaldino aí na rodoviária, tem. Aí lá pra dona Nilce Lago de aniversário, mais uma vez, uma pequena Alice, né? Filha aí da Viviane, do Maurício, irmã do Gui. Ô, Pedro, fez como presente pra neta, né, Pedro? Largue mão de incomodar, homem. Vamos lá, 18h42.

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1: Os familiares comunicam pesar por falecimento da senhora Irene Bernardes Ampieri, ocorrido hoje no Hospital São Francisco de Concórdia, aos 84 anos. O corpo está sendo velado na Capela Funerária Cáceres, em Capinzal. A celebração de despedida amanhã, terça-feira, às 9 horas, na Igreja da Linha Galdino, logo após o sepultamento na mesma comunidade. Comunicamos o falecimento de Irene Bernardes Ampieri, hoje ocorrido. Serviço a cargo das funerárias Navegantes de Cáceres. Aos familiares e amigos, as condolências da Capinzal FM 1849.
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1: Vamos lá, gente, 18:50, 9:19. Olha aí a Morgana Fernandes, é isso, Morgana? Aí de Clarinópolis, olha aí, boa noite,
10: oi,
1: tudo
10: Márcio
1: bem?
10: Pena, que é a Morgana.
1: Como é que você
10: Fernandes
1: tá?
10: Fernandes de Florianópolis, filha do Fernandes, sobrinha do Adilto. Né? Eu quero pedir uma música pra minha tia Inês, uhum. A música do tempo, você tem aí?
1: Do
10: bota
1: tempo.
10: Pra tocar, boa noite.
1: Tenho sim, um abraço pra você, menina, que bom, obrigado por lembrar da gente, tá bom? Ô, meu amigo... É o Ona, né? Isso, tio Germano, pessoal aí da Boa Esperança, Herbal do Oeste. Boa noite.
11: Mande um abraço aí, pô. Você ouviu Irmar Miller? Popular Nego Miller.
1: Mas a Irmar,
11: velho. É meu ex-vizinho. Muito gente fina. Gente fina mesmo.
1: Mas que bom, viu?
11: Beleza, cara. Mande uma boa pra nós aí. Beleza. Pode ser Milão e Baixo Baltempo, isso conseguir.
1: Uhum. Vamos, beleza, não sei se vai dar tempo, mas depois sai no programa aí do Campeiro da Noite, tá bom? Vamos lá, o Garpão 102 com o Campeiro, Pedro Tuarte, que tá campeando lá pra Concórdia, não sei que hora que ele chega, o Campeiro velho, hein? Tá bom, Pedro? Um abraço. Está vindo de Concórdia, daqui a pouco ele chega aqui na rádio, né? Diz que hoje vai vir de cavalo, porque diz que Campeiro bom tem que andar de cavalo. Não sei se é verdade ele ou não, né? Vai saber também, tá bom? Vai saber, né? Ô, minha amiga Morgana, um abraço pra você, tua família, teu pai aí também, né? Um carinho muito grande, tive um prazer de conhecer vocês. Aparece um dia lá no Ito de novo, menina. Depois vai ter o vento aí, tá bom, dona Inês?

0: Olha aí, com essa moda do vento, nós estamos chegando ao final de mais uma Companhia 102, né? Eu volto amanhã às 4h30, se Deus quiser, acredite que ele queira, né? Um abraço a todos e lembre-se, Deus é por nós, quem é contra nós. Um abraço para Dona Nilce Lago de aniversário, Alice também, Pierre, parabéns, felicidade. E mais uma vez, um abraço para Morgana, né? Pessoal lá em Florianópolis, obrigado Morgana, você, o esposo, a família toda. Um abraço, um carinho grande para vocês, tá bom, gente?
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2: 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Boa tarde, queridos filhos, nesta segunda-feira. Como é que foi o seu dia de labuta? Difícil, talvez. Mas vamos colocar tudo isso na presença de Jesus, sob a intercessão de Nossa Senhora do Carmo, semana inteira, porque é a semana dela. Em nome do Pai, do Filho e do Espírito Santo. Amém. Nossa Senhora do Carmo, venho nesta tarde consagrar-me inteiramente a vós. Tudo que sou, tudo que tenho, entrego em vossas mãos. Nossa Senhora do Carmo, suplico-vos que fortaleçais com vosso poder a minha fraqueza. Nossa Senhora, nesta tarde, iluminai a escuridão da minha mente com a vossa sabedoria. Nossa Senhora, que o Santo Escapulário traga-me a vossa especial proteção nas lutas do dia a dia, para que eu possa ser fiel ao vosso Divino Filho. Mãe, que o teu Santo Escapulário afaste-me de tudo que é pecaminoso. Revista-me, ó Mãe, com as virtudes de um verdadeiro discípulo. Nossa Senhora, Mãe do Santo Escapulário, ofereço esta oração para minha salvação e na intenção que agora apresento, diga os nomes, pense em alguém e reze comigo. Nossa Senhora do Carmo, proteja-nos de todo o mal, livra-nos de toda maldade. Ave Maria, cheia de graça, o Senhor é convosco. Bendita sois vós entre as mulheres, e bendito é o fruto do vosso ventre, Jesus. Santa Maria, Mãe de Deus, rogai por nós, pecadores, agora e na hora de nossa morte. Amém. Mãe, abençoai a minha família. Abençoai os que se recomendam às minhas orações. Abençoai e santificai a todos nós. Nossa Senhora do Carmo, protegei-nos na vida, consolai-nos na morte e seja nossa advogada junto a teu Filho Jesus. Amém.
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Por aqui ficamos mais uma edição do Galpão 102. 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